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0: saudação a essa banda.
1: Isso.
0: Olha o que eles prepararam pra gente agora, olha só. Todo mundo com as mãos pra cima.

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1: Meus queridos Ataíde e Alexandre, é com imenso prazer que eu estou aqui. Queria muito estar aí pessoalmente agora, cantando com vocês essa canção. Mas infelizmente, vocês sabem que a nossa vida é uma correria. Vocês estão vendo, eu estou aqui no estúdio gravando nosso CD novo. Mas estou aqui de longe, torcendo para vocês, para que vocês façam desse DVD um grande sucesso. Essa galera toda que está aí na frente curtindo vocês, um beijo especial para todo mundo. Está aí curtindo o Ataíde Alexandre. Como já disse, gostaria muito de estar aí presente junto com meu irmão. Mas estou aqui na torcida, de longe. Sucesso sempre e cantem essa música maravilhosa que nós gravamos juntos e que é sucesso no Brasil inteiro. Ataíde, Alexandre, senta a madeira aí, meus amigos. Sucesso!

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1: Olha a hora certa, tá tudo igual, hein? 2:02.
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Jorgeão no primeiro teclado, senhoras e senhores. Jorgeão nos teclados. Isso é puro jazz. Puro jazz da Barton School of Boston. Jazz. Meu amigo Michel aqui em São

viola, senhoras e senhores. Você olhou pro, pro André, a Isabela, a Isabela, essa mulher, ela já olhou pro Andrézinho aqui, o André, no outro violino aqui, no violino, na viola, Isabela no violino, André, André Rato. 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João Batista no saxofone.

0: Hashtag tá encerrado.
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2: Na sua estação, 3:02.
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0: Jorge Matheus!
1: Chega aí, rapaziada!
2: Sorocaba!
3: Alô, Fernando Sorocaba!
2: Como é que vocês estão?

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1: A gente segue juntos aqui no Melhor da Madrugada. E confira a hora, hein? Tá tudo igual no relógio. 3:33.

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1: E a gente segue juntos aqui na sua madrugada, agora 4 da manhã.
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6: E pra terminar lá em cima, pra despedir, todo mundo com as mãos pra cima assim, ó. E continua assim.

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Sete Campo Grande! Que coisa maravilhosa, gente! Vamos assim?

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2: Confira a hora certa, agora pontualmente 5 da manhã, hora de acordar.
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2: E aí, tudo bem? Segunda-feira, iniciando mais uma semana. Hoje é dia 20 de julho. Estamos chegando com a nossa mensagem do dia. Deus o abençoe. Aquele moço seguia todos os dias pelo mesmo caminho. Em suas viagens diárias do subúrbio onde morava, à cidade onde trabalhava, o trem sempre passava por um viaduto, de onde se podia ver o interior de alguns apartamentos, no prédio localizado em nível inferior. Naquele lugar, o trem diminuía a velocidade e, por isso, o rapaz podia observar através da janela de um dos apartamentos uma senhora idosa deitada sobre a cama. Ele via aquela cena há mais de um mês. A senhora certamente convalescia de alguma enfermidade. Era o que ele pensava. O jovem teve pena dela e desejou vê-la restabelecida. Num domingo, achando-se casualmente naquelas imediações, cedeu a um impulso sentimental e foi até o prédio onde a senhora morava. Perguntou ao porteiro o nome da anciã e depois lhe enviou um cartão com votos de restabelecimento, assinando apenas um rapaz que passa diariamente de trem. Dali a uma semana, mais ou menos, a caminho de casa, no trem, o jovem olhou, como sempre, para a janela. No quarto não havia ninguém e a cama estava cuidadosamente arrumada. No parapeito da janela, porém, estava fixado um pequeno cartaz, escrito à mão e iluminado por uma lâmpada de cabeceira. Mostrava apenas uma frase singela de gratidão, dizendo: Deus o abençoe. Um jovem com tanta sensibilidade fraternal certamente é abençoado por Deus. Esse Deus que quer que suas criaturas se amem e se respeitem mutuamente. Esse Deus que espera que ajudemos-nos uns aos outros sem preconceitos e sem arrogância. Aquele jovem do trem não tinha outra intenção a não ser ajudar anonimamente a uma pessoa desconhecida, atendendo a um apelo do seu coração generoso. Jovens como esse vêm ao mundo para torná-lo mais agradável, mais justo e mais humano. E é por essas e outras razões que vale a pena acreditar que o mundo está mudando, que o nosso planeta será cada vez melhor e mais receptivo. Há pessoas que se entregam à depressão e outras enfermidades por acreditar que ninguém se importa com elas. Assim, um simples gesto de solidariedade pode se constituir em um dos mais poderosos remédios contra esse tipo de mal. E é um remédio que não custa nada, não tem contraindicação e está ao alcance de todos. Sou Júnior Bonanese e esta foi a mensagem do dia.
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3: Isso é Mari Fernandes
4: e Murilo Huck, mais ou menos assim.

0: Meu Brasil, bom dia meu povão, bom dia meu povão, bom dia Coca, lá na 13, bom dia Coca, bom dia meu amigo, bom dia minha amiga, bom dia meu amigo Dija, bom dia Dija, é o Djalma, bom dia Djalma. Bom dia, meu povão, em casa, no trabalho, onde você estiver. Bom dia, José Lázaro, bom dia, José Lázaro, é hora de acordar, José Lázaro, lá em Paratinga. Bom dia, Jennifer, bom dia, Jennifer. Bom dia, meu amigo Zelito Vaqueiro, bom dia, Zelito Vaqueiro, bom dia. Bom dia, Dona Solange, bom dia, Dona Solange. E o frio tá apertando. Bom dia, Genival Tinha. Bom dia, Genival Tinha. Bom dia, nega da 18. Bom dia, nega da 18. Bom dia, Célia da 18 e tia Maria. Bom dia, Célia da 18 e tia Maria. Bom dia, nega da 18. Bom dia, nega da 18. Bom dia, Gustavo. Bom dia, Gustavo. Lá da 15, bom dia Gustavo lá da 15, bom dia Gustavo da 15, bom dia meu povão, bom dia meu povo, é hora de pular da cama, é segunda-feira, bom dia Tina, bom dia Ina, bom dia Ina, bom dia Ina, Ina já tá ligada, bom dia Ina, já tá ligada acompanhando o nosso programa. Bom dia, meu amigo Manuel da Mata. Bom dia, Fernando. Bom dia, Fernando. Bom dia, Fabiano. Bom dia, Fabiano. Bom dia, Fabiano. Fabiano já tá ligado. Bom dia, Fabiano. Categoria da Bahia. Bom dia, Cido Russo. Bom dia, Cido Russo e Elba. Bom dia, Cido Russo e Elba. Aí, meu povão. Aí, meu povão. Povão tá todo ligado. Povão tá todo ouvindo, é. Todo mundo escutando o nosso programa. Bom dia, meu Brasil. É hora de acordar. É hora de pular da cama. Ô, Cido Russo. Bom dia, Cido Russo. Bom dia, Cido Russo.
1: Ah, comigo, Cardoso, tô por cá, Cardoso, dá lembrança do povo do postinho pra mim, Cardoso, Dezinho, seu Joaquim, Áurea, Quinozinha, Mileno, e todos os postinhos, e todos da raia, e pra vocês, todo mundo aqui, meus amigos, da Grovelha 7, fala comigo, Cardoso, que eu tô por cá, Cardoso.
0: Valeu, Cido Russo, valeu, Cido Russo, bom dia. Bom dia, Dona Solange. Bom dia, Dona Solange. Já manda o áudio, Dona Solange. Manda o áudio. Bom dia, Fabiano. Bom dia, categoria.
2: Bora, Cardozão. Bom dia. E aí, tudo na paz?
0: Tô por cá.
2: E aí, Cardoso, já tô por cá, viu? Já tô por cá. Mandar um abraço pra galera aí. Todos os meus irmãos. Severaldo, mais Dona Delfina aqui, na Palma. Pra Nonato, flamenguista aí na Nova. Terra Seca, meu brother aqui. Bora, terra, cuide, acorda, terra.
0: É o Terra aí, Seca.
2: Fazer igual diga uma colega aí, não vou pedir a música não, que você não toca. Ai, ai. Valeu, Cardoso. Tá na sucesso. Que é um carreto pra nós aí. Bora, cuida.
0: Tá na sucesso, tá na boa.
2: Um abraço, meu amigo Rei.
0: É isso aí, Fernando. Fabiano. Fabiano e Fernando e Flávio. É isto aí. Muito bem. Muito bem. É isto aí, Brasil. É isto aí, Brasil. Bom dia, bom dia. É hora de pular da cama. É hora de acordar. Dona Solange, bom dia, bom dia, bom dia. Bom dia, meu povão. Bom dia, minha gente. Ô, Ina. Bom dia, Ina. Tá em São Paulo, Ina.
3: Bom dia aí pra todos. E que Deus dê um ótimo dia de semana abençoado pra todo Serra do Ramalho. Para todos aí da rádio. Principalmente pra você, Cardoso. Fique com Deus. Tenha um ótimo dia.
0: Abraço, Ina.
3: A todos.
0: Bom dia, Ina. Bom dia. Bom dia, meu Brasil. Natan.
4: Mandar alô pra minha mãe, meu pai, meu pai, meu irmão, meu irmão, meu marido. Meu sou meu grande, meu sou Bernardo, meu tio Jorge, meu tio Pompom. Olhando o ataque no Zinho da Fazelândia. Tô vendo a Sucesso FM. Aqui no Bandar pra Bahia, Brasil. Mandar alô pra minha mãe, meu pai, meu irmão, meu irmão, meu irmão, meu marido. Meu sou meu grande, meu sou Bernardo, meu tio Jorge, meu Pompom. Tô vendo errado.
0: Abraço, Natan. Um abraço, Natan. Jurandil Dida, bom dia. Vamos acordando o Brasil. Bom dia.

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7: 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São 5:34, relógio marcando 5:34.
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0: Oi Brasil, bom dia. Bom dia, meu amigo João Paulo. Bom dia, João Paulo, que tá ligado. Bom dia, Alfredo. Alfredo na batalha. Bom dia, Alfredo na batalha. E Alfredo lá no Alto Paraíso, lá no Pambu. Bom dia, Alfredo. Bom dia, João Paulo. João Paulo e Lindalva. Bom dia, João Paulo e Lindalva lá na 12. Bom dia, meu povo da 12. Bom dia, minha gente boa. Bom dia, Lurdinha. Bom dia, Lurdinha. Bom dia, Terezinha. Bom dia, meu amigo Louro. Bom dia, Louro. Louro da 15. Bom dia, Márcio do Rio. Bom dia, Márcio do Rio. Também tá ligado mais nós, bom dia. Bom dia, Terezinha. Também ligada com a gente, a Terezinha, bom dia. Bom dia, Creuzinha do Taquari. Bom dia, Creuzinha do Taquari. Bom dia. Olha a hora, Brasil, 5h44. Creuzinha do Taquari.
1: Bom dia, Cardoso. Bom dia, Cardoso. Como é que você tá, Cardoso?
0: Tudo jóia.
1: Uma segunda-feira abençoada pra todos nós. Quero que você passe um alô pra comadre Naí, lá na Santa Rosa. Irmã de comadre Ana Batista. Pai de Genu e família. Butinho e família. Tamar Loura lá em família, lá na Santa Rosa. É, Ana Batista em família com as meninas também, viu? Cebolinha em família, viu? Vamos, né, coletar os papéis, seus alitos aqui, vamos. Vamos, Manuel da Mata, vamos, Manuel da Mata. E vamos, Val, na Nágua firma seu ito. Já viajou, Val? Já viajou? Se for, Val, faz boa viagem, que Deus te acompanhe.
0: Val já viajou. De saúde, viu? Val já viajou, Val já tá aí, quase, né? Voltando.
1: E linda assim, lá na Grovilha. Não, Grovilha 11, mais Bitinha. Neizinha lá na Grovilha, lá no trocamento lá. Que Deus abençoe, minhas irmãs, viu? Todos aí, todos os irmãos, fica com Deus aí. E tá na sucesso, tá na boa. Manda alto que eu não sei ligar, Deus. Você de lá de cá e sua família também, viu? Manda alto pra eu escutar, viu? Boa segunda-feira abençoada pra vocês, todos nós, viu? E você também, viu, Cardoso?
0: Bom dia.
1: Com Deus, e bom trabalho. Tchau, Cardoso. Chama.
0: Bom dia, Cris.
1: Cebolinha também.
0: Bom dia. Bom dia, Mimeu. Bom dia, Mimeu, que tá ligado na sucesso. Bom dia, Mimeu. Isso. E bom dia, meu amigo Batom e Dida. Bom dia, Batom. Bom dia, Dida. Bom dia, Batom. Bom dia, Dida. Um abraço. É. Um abraço a todos que estão na sintonia. Paulo Preto, bom dia, Paulo Preto. Bom dia. Tá na sucesso, tá na boa. Vamos acordando, Brasil. Vamos acordando, Brasil. Alô, Suzane. Alô, Suelen. Bom dia, Suzane. Bom dia, Suelen. Bom dia, Suzane. Bom dia, Sueli. E bom dia, Lúcia Fernandes. Bom dia, Lúcia Fernandes. E bom dia, Sandra. Bom dia, Sandra. Bom dia, César. Bom dia, Dona Nina. E bom dia, Abílio. Bom dia, Terra Seca. Alô, Terra Seca, Moral da Bahia. E também o Terra Seca é o Renil. E compadre Tonho da Água. Bora, Nadir. Bora, Nadir. Nadir e Tiana. Nadir e Tiana. É, Nadir e Tiana. E também Osmar. Bom dia, João Batista, da saudosa Dona Eudália. Bom dia, João Batista. E bom dia, Leu. Leuzinha Lucena, bom dia. Bom dia, Luciano Turismo. Bom dia, Luciano Turismo, Luciano Davan e Adalto Motorista. Bom dia, meu povo, bom dia. É hora de acordar. Compadre Tonho da Água. Bom dia, compadre Tonho da Água. Um abraço, compadre Tonho da Água. Muito bom dia, compadre Tonho da Água. Um abração pra você. Bom dia, bom dia. Cláudio, bom dia, Cláudio. Bom dia, Cláudio. Bom dia, Cláudio. Bom dia. Minha amiga Maria Lúcia. Maria Lúcia e Dona Neuza. Maria Lúcia e Dona Neuza, bom dia. Bom dia, Antônio. Bom dia, Lúcia Fernandes. Bom dia, bom dia. É isto aí. Bom dia, Ali Borges. Alibós, bom dia, Alibós. Bom dia, Lúcia. Fernandes, bom dia, Lúcia Fernandes. Bom dia, Graça, e Sítio do Mato. Bom dia, Graça, de Sítio do Mato. Bom dia. É o povão que participa. Bom dia, Edilson Davan. Bom dia, Edilson Davan, meu brother. Edilson Davan, aquele abraço, meu. Manda áudio, Edilson Davan. Bom dia, Cebolinha. Bom dia, seu Cebola. Bom dia, Cebolinha. É hora de pular da cama, Cebolinha. Bom dia, Maria da Lapa. Bom dia, minha amiga Maria da Lapa. Bom dia. Edilson Dias, do Brejo de São José. Edilson Dias, do Brejo de São José. Bom dia, meu povão. Bom dia, meu povão. Povão da Bahia. Povão do Brasil. Bom dia. Tá na sucesso, tá na boa. Vem comigo, meu Brasil.

0: Olha a hora, Brasil, agora são 5h52. Alô, alô, Josiane. Bom dia, Josiane. Bom dia, Josiane, tá ligada? Bom dia, Antônio. Antônio tá ligado, é lá em São Paulo. Bom dia, Antônio, bom dia. Bom dia, seu Gracindo. Bom dia, seu Gracindo. Ana Batista, bom dia, Ana Batista, minha amiga Ana Batista, bom dia. Neiana, Dayana e Rayana, bom dia. Alô, Dona Nu, bom dia, Dona Nu no Barreiro Grande. Bom dia, Alfredo, homem sem medo. Bom dia, Alfredo, bom dia, Alfredo.
1: Bom dia, Simar. Bom dia, Cardoso. Acorda, Simar, acorda, Simar. Acorda, Neto de Brasília. O padre tem da água, o Mané da Mata. Acorda, Mané tem da Mata. Beto Nazaré, Lucinava dos Farias. Sou Luiz na 3. Dema no Rio. O padre Joaquim Canuto. O padre Manuel, Manuel de Rocha. Bom dia.
0: Bom dia, Alfredo. Bom dia, Delmina 10. Bom dia, Cabelo. Bom dia, Cabeludo. E bom dia também, minha amiga Rosa da Faculdade. Alô, Rosinha da Faculdade. Bom dia, Rosinha. Bom dia, Rosinha da Faculdade. Bom dia, Cabelo. Bom dia, Netão de Brasília. Bom dia, Netão de Brasília. Bom dia, Vanildo na 21. Bom dia, Vanildo da 21. Vanildo da 21, bom dia. Bom dia, Maria de Fátima. Bom dia, Maria de Fátima. Tá ligada na Sucesso. Bom dia, Beto Preto, lá na Fazenda Torto, em Riacho de Santana. Beto Preto na Fazenda Torto, em Riacho de Santana. Bom dia, Cristina. Bom dia, Cristina e Mariane, lá na 18, e Nega também na 18. Bom dia. Bom dia, meu povão. Bom dia, Dida. Bom dia, Dominga. Alô, alô, Dominga. Dominga tá ouvindo a Sucesso. Bom dia, Dominga, bom dia, Dominga.
2: Fernando do Caldeirão, Sebastiana na Patera e Adelso na Santa Maria, Caldeirão e Cambu e Araçá. Manda alô pra todos, Cara Fernanda. Aqui na boca da vereda, pessoal todo, meu irmão todo aqui na boca da vereda. Pedro trouxe na bolsinha, Mateca e Jaliza Fofoli.
0: Abraço, bom dia. Bom dia, Dominga. Bom dia, Dominga. Bom dia, Almizão, o homem do Saguado. Bom dia, Almizão, homem do Saguado. Bom dia. Bom dia, bom dia. Bom dia, bom dia, Almizão, homem do Saguado. Bom dia, meu povo. Bom dia, Manel da Mata, bom dia.
3: Bom dia, bom dia, Alfredo. Tô acordada, Alfredo. Que isso, Alfredo? Eu tô acordada, bom dia, tá na Sucesso, tá na boa, bom dia, Cardoso, bom dia, amigos Serra Malhense, amigos agroviliense, bom dia, Tom da Água, bom dia, Cebolinha, bom dia, Neto de Brasília, bom dia, é Creuza, é essa mulher aí, Cardoso, Creuza, que manda áudio pra mim, é Dona Creuza, é?
0: Creuza.
3: Bom dia, Dona Creuza, bom dia, tá na Sucesso. Na boa.
0: Bom dia, Heraldina. Bom dia, Heraldina. Bom dia, Heraldina. Bom dia, Manuel da Mata. Bom dia, Manuel da Mata. Bom dia, o vaqueiro lá do Rio da Rã. Raimundão Vaqueiro, Rio da Rã. Raimundão Vaqueiro, Rio da Rã.
4: Cardoso, tudo bom aí, Márcio? Como é que você tá aí?
5: Bom dia, senhor.
4: Também estou bem. Tô levantando já, rapaz, pra ir pra luta.
0: É isso aí.
4: Você de cá ou de lá? Tá no Cesta da Boa?
0: Eu estou bom por dia, cá. Cadu.
4: Me fala aqui, o vaqueiro que deu vida lá, Cadu.
0: O vaqueiro da Mata Fechada.
4: Desci aí na seta aí, rapaz, na Mangal aí.
0: Adeci Magal.
4: Beatriz. E roxou na 8 também, como é sumido, nem vi mais.
0: Roxo lá na 8.
4: Também na 8, Mardinha, Marberto. Bom dia, Márcio.
0: Bom dia. Todo mundo aí ligado na Sucesso. Bom dia, Zenita. Bom dia, Zenita no quiosque. É o Zenita no quiosque, Silso. Bom dia, Silso, bom dia. Bom dia, meu Brasil. É hora de acordar, hein? Nazaré, língua de fogo. Bom dia, Nazaré, língua de fogo. Bom dia, Nazaré. Bom dia, moral da Bahia. Bom dia, Val. Bom dia, Val. É, rapaz. Bom dia, Catúcia. Bom dia, Catúcia. Bom dia, Catúcia.
5: Bom dia, Cardoso. Deus abençoe seu dia, sua segunda-feira. Que Deus te proteja. Gostaria de ouvir a música de Zezé de Camargo. Ah, das antigas, ofereço Patônio, Cleidinho, Arthur, Maria Vitória, Nazaré, Márcio do Rio, João, Dona Dália. Creuzinho do Taquari, Neto, Tony Formigante, Tony Vergaião, que eu não sei como é o nome dele. Enfim, todos os ouvintes, que Deus abençoe nossa semana.
0: Ah, pra você gosta de botar nome no filho dos outros, rapaz. O nome do homem é Tony Rufião, rapaz. Não é Tony Formigão, não. E nem tô no Vergaião, não, rapaz. Você presta atenção, ô Gatúcio. Só é Vergaião, Gatúcio. Você tá pensando o quê, Gatúcio? O nome do homem é Tony Rufião. Você fala que é Tony Formigão, agora você vem com Vergaião. O que é que você quer com Vergaião uma hora dessa? Oxê. Presta atenção, rapaz. Ô, Zé Anjo, bom dia, Zé Anjo. Catuça. Aba do zói, Catúcia. É aba do zói, Catúcia. Dona Vera. Bom dia, Dona Vera. Bom dia, Dona Vera. Bom dia, Darcizim. Bom dia, Dona Vera e Darcizim. E também meu amigo que tá ligado aí, o Djavan. Bom dia, Djavan. É hora de acordar, Djavan. Bom dia, Dona Vera. Bom dia, Ciene. Ciene, vereador velho da 11. Ô, Ciene, bom dia, Ciene. Bom dia, velho da 11. Bom dia, minha querida Dona Vera. Dona Vera de Javan, Milene e também da Cizim. Um abraço a vocês aí, bom dia. Bom dia, Cimazão da Boca da Vereda. Bom dia, Cimazão.
6: Leão da Mata.
7: Bom dia, Cardoso. Segundo Cardoso. Olha que já tá dos papel, né? Mandar um bom dia aí. Pedir uma música aí pra toda a vaqueirama de Serra do Ramalho, né? Acabou a vaquejada aí também, né? Toda a vaqueirama, todos os amigos vanzeiros, né? Todos. Amigo, né? Nosso amigo Alfredinho, Pambu, nosso amigo Cocó na Brasileira, Valmizinho na Agrovila 1, nosso amigo Duda Vaqueiro, lá na Agrovila 8, mora Duda, André Leite. E pra você, Cardoso, pra todos os amigos, mora Roninho, cuida, vamos ligar o motor. Bom dia, Heraldinho. O povo tá esperando.
0: Valeu, José Gonçalves. Valeu, Cimar da Boca da Vereda. Bora, José Gonçalves. É hora de acordar, José Gonçalves. Lá no Retiro, ouvindo a Rádio Sucesso. Bom dia, meu Brasil. Já, eu tô de volta.
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5: 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Bom dia, bom dia. 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Bom Jesus da Lapa, Guanambi, Serra do Ramalho, Sítio do Mato, Malhada e Carinhanha. Olha a hora, Brasil, agora são 6:09.
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5: 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Alô, alô Brasil, bom dia.
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9: 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Pra gente cantar juntos, vai, por favor.
5: Eita, meu Brasil, bom dia. Olha, são 6:12. 6:12. Bom dia, José Gonçalves. Bom dia, José Gonçalves. Bom dia, Catúcia. Bom dia, Tonho da Água. Compadre Tonho da Água. Bom dia, compadre Tonho da Água. Bom dia, compadre Tonho da Água. Bom dia, categoria. Bom dia, categoria.
10: Bom dia, meu compadre Cardoso. Um abraço pro senhor também. Tô ligado já. Indo ali na roça, tirar um leitinho.
5: Tá,
10: manda um bom dia pros nossos amigos aí. O Alfredo. Alfredo da Batalha. O Alfredo do Pambu. Nossa amiga Manuel da Mata. Lá na Nita Bonita. Final, Mardana Branca. E lá na Seis, a Regina, Mardana Elizabeth. Um abraço.
5: Regina.
10: Um bom dia, meu pai.
5: Regina e Beta, bom dia. Bom dia, Regina. Bom dia, Beta. Bom dia, Língua de Fogo. Bom dia, Liene. Bom dia, Heraldina.
11: Bom dia, Cardoso. Bom dia, abençoado Cardoso, para você e toda a sua família. Um bom dia para todos os meus familiares, para todos os ouvintes. Tchau, Cardoso. Fica com Deus.
5: Abraço, Heraldina. A Ana Batista, na Fazenda Santa Rosa. Ana Batista. Neiana, Daiane e Rayana, bom dia. Bom dia, Batom. Bom dia, Creuzinha do Taquari. Bom dia, Dona Solange. Bom dia, Dona Solange.
12: Cardoso, bom dia. Bom dia, família Sucesso. É, Cardoso, jogão de ontem foi bom demais, né?
5: Bom demais.
12: A Espanha mandou a Argentina ir dançar o tango em casa, triste, né? Gostei muito do resultado da Copa de 2026.
5: Eu, Espanha.
12: Bom dia, Nazaré. Oi, Lia, bom dia. Bom dia, Dona Nô, Suzana, Suelen. Que Deus abençoe cada um de nós. Uma ótima semana para todos. Um abraço, Cardoso. Bom dia, Dona Nô. Boa semana.
5: Bom dia, Dona Solange. Bom dia. Bom dia, Fernando Boi, lá na roça.
13: Fernando do Boi lá na rua. Ô, Fernando! Acorda, Fernando! Fernando do Boi tá lá na roça escutando o programa. Bom dia, Fernando. Bom dia, Fernandão. Bom dia. Bom dia, Pedro Liege.
14: Bom dia, Cardoso. Bom dia, Cardoso. Aqui é Pedro da 21, Cardoso. Bora, Cardoso. Acorda, acorda. Vamos tirar o leite. Fazendo certo, Cardoso. Cardoso, mandar um alô pra o Jacim do Rolo lá do Bairro Grande. Lá pra de mundo. É, pô, todo mundo do Bairro Grande, viu? Pra Ita, lá no Água Fria. Pra Val não, que é Val, pra agora que já tá viajando, né? Pra 21, pra Galego. É, Galego. Bora, Galego. É, pra Creuza. Pra Val do Peixe, lá nos Dois Irmãos. E pra Jean, que tá tirando leite, mas um sobrinho meu aí, Ricardo, tá tapando leite aí. Ele esse dia, Cadu, ele foi, chegou muito cedo demais dormindo, aí o boi. E foi tirar o leite, quando pensa que não era o boi. Tava dormindo, coitado. Chegou muito cedo, né? Valeu, Cadu. Aí manda uma música pra nós aí, Cadu. Uma música de Ano Castelo aí que tá mais, tô tomando mais cedo. Já vou tirar o leite, Cadu. E é nóis, tamo aqui, viu? Tamo por cá.
13: São 6h15. 6h15. Valeu, Pedro. Valeu, Pedro Liege. Valeu, Pedro Liege, bom dia. Olha, 6h16 agora. Bom dia.
15: Essa canção eu gravei em 1994.
13: Bom dia, Brasil.
16: Tô mandando esse áudio hoje, mas eu gostaria de direcionar esse áudio a Cardoso aí da Rádio Sucesso. Bom dia a todos os ouvintes da Sucesso. E gostaria de cobrar do seu prefeito aí, ou da gestão aí do município, a estrada que liga Água Fina e Agrovilha 14, Nova Posse. Que se chover, nós vamos ficar interditados por causa que não terminou o cascalho da estrada, entendeu? Gostaria de fazer um apelo aí a vocês para poder estar vendo a questão dessa estrada para nós. Por gentileza, por favor, nos atenda, entendeu? Fala, é o índio, José Bispo de Miranda, viu? O indício indígena, da tribo Pataxó.
13: Tribo Pataxó é o índio. Trecho da... Qual é o trecho aí da Mata Verde aí, não, né? Na Nova Posse, onde é o trecho aí que ele tá falando que não foi concluído?
16: E gostaria de cobrar do seu prefeito aí, ou da gestão aí do município, a estrada que liga Água Fina e Agrovilha 14.
13: Água Fina. Água Fina, Nova Posse, Agrovilha 14.
16: Por causa que não terminou o cascalho da estrada, entendeu? Gostaria de fazer um apelo aí a vocês pra poder estar vendo a questão dessa estrada pra nós.
13: Vai resolver, fica tranquilo que vai resolver. Essa estrada aí vai resolver, já tá iniciado e vai resolver, não concluiu ainda, mas logo logo tá resolvendo essa estrada aí. Essa estrada logo logo, Água Fina aí, 14. O prefeito vai já tá providenciando, já tá fazendo essa estrada aí, concluindo essa estrada, tá certo? Fica sossegado que logo logo já vai ajeitar isso aí. Já são 6h18 agora, é hora de acordar, é hora de acordar. Olha a hora, são 6h18, eu tô por cá, e eu sei, de onde é que você tá? Brasil, Dona Nu, bom dia, Dona Nu. Dona Nu do Barreiro Grande, bom dia, Dona Nu no Barreiro Grande, bom dia, bom dia.
17: Bom dia, Cardoso, bom dia, como é que tá aí, tudo bem? Aqui tá tudo bem, graças a Deus. Lembra de mim pra eu lembrar de você, lembra de mim pra eu não esquecer de você, Cardoso. Quer dar um alô aí pra todos os ouvintes que estiver ouvindo, viu, Cardoso?
13: Tá bom, Dona Nu.
17: Tá bom? Beijo, tchau, Cardoso, beijo no seu coração.
13: Bom dia, Dona Nu do Barreiro Grande. E toda a nossa gente do Barreiro Grande. Eva, lá no Barreiro Grande. Iraci do Barreiro Grande. A turma toda do Barreiro aí. Todos vocês do Barreiro. Inclusive aí o meu amigo Joaquim do Rolo e Dona Ana. Joaquim do Rolo e Dona Ana. Um abraço a vocês aí. Tudo de bom. Essa galera toda aí. Machado. Todo mundo aí ouvindo a Sucesso. a galera inteira aí do Barreiro. Barreiro que foi campeão da quarta arena da Baixada, e nós tava lá com a turma do Barreiro Grande. A turma do Barreiro Grande tava em peso aqui na Serra do Ramalho, Agrovila 9. Tava lá a turma toda lá, o Maurício, todo mundo lá, pai, o Maurício, todo mundo lá escutando o Júnior, o general de Marinalva também lá na Pituba, tava lá torcendo pro Barreiro Grande, o UFC Barreiro. Foi o UFC Vaquejada, né? Versus o Real Barreiro. Foi o Real Barreiro e o UFC Vaquejada. E foi um jogo de 1-1 e foi para as penalidades. E o Real Barreiro acabou vencendo o UFC Vaquejada. Acabou vencendo nas penalidades o Barreiro venceu o UFC. Venceu o UFC, rapaz. Um jogão bonito danado, rapaz. Um jogo duro também. O Barreiro fez um gol, acabou recuando o time e aí sofreu o empate, foi para as penalidades. Quarta arena da Baixada, o Barreiro venceu. E a equipe do Barreiro jogou muito também. Uma equipe de garra, uma equipe forte, que meteu a cara e jogou duro e acabou se consagrando campeão da quarta arena da Baixada. Bom demais. Eu tava lá batendo papo com meus amigos do Barreiro Grande, no meio da torcida lá, batendo papo, trocando ideia. E Sila, o Sila também tava lá torcendo. O Sila tava que tava mesmo torcendo pro Barreiro. Ô Sila, velho. Ei, Sila. Olha, são 6:21. Mandar um grande abraço aí pra toda a turma do Barreiro Grande, todos os nossos amigos moradores do Barreiro Grande, todos os moradores, todo mundo aí, todo mundo e seu Raimundo. E também mandar um abraço pra turma do UFC Vaquejada, que também jogou muito e ficou na segunda colocação. Mas tudo bem, tudo tranquilo, vice-campeão, né? O importante de tudo é a brincadeira, o importante de tudo é todo mundo tá participando, é o esporte, é todo mundo tá envolvido, não teve briga, não teve nada, tá tranquilo, o bom é isso, é não ter briga, é disputar e vença o melhor ou quem fizer o gol, né? Às vezes nem sempre o que faz o gol é o melhor, mas nesse caso aí, o Barreiro venceu um jogo de igual para igual, mas conseguiu obter êxito e foi legal. E ontem a Copa do Mundo conheceu a sua seleção campeã, a Espanha. Jogou demais, tocou muita bola. Rapaz, que seleção essa seleção da Espanha, rapaz. E que garra tem a seleção argentina. Garra, sangue, força, rapaz, incrível. Mas a Espanha acabou vencendo a Argentina na prorrogação e foi a grande campeã, né, da Copa do Mundo de 2026. Bom demais também. Futebol aqui comigo na Sucesso Brasil. Muito bem. Um grande abraço a todos que estão na sintonia. Todo mundo ligado, mas nós. Oi, Dite apareceu. Oi, Dite.
18: E aí, Cardoso, bom dia, meu amigo. Como é que você tá?
13: Eu tô tudo cá. Bem? Tô por cá.
18: Dei uma fugidinha esses dias, onde eu tava, não pegava a Rádio Sucesso.
13: Rapaz.
18: Aí cheguei ontem, aí hoje já liguei meu radinho, assisti meu amigo Cardoso.
13: Pronto, Dite.
18: Tá bom, Cardoso? Mas bom dia, meu amigo.
13: Eu não tinha esquecido você, não, Dite.
19: Bom dia, meu amigo Cardoso. Rapaz, mas se foi rouco hoje, velho. Bom dia pra todo mundo aí desse grupo aí.
13: Bom dia, Alfredo.
19: Pra você, Cardoso, que é um amigo locutor dessa rádio. Olha, mas se foi rouco hoje, Cardoso. Deus abençoe nosso dia. Assim,
13: bora,
19: uma boa noite, uma boa saúde. Bom dia pra todo mundo aí desse grupo aí que trabalha na rádio aí, Cardoso.
13: Bom dia.
19: Tá na sucesso, tá na boa, Cardoso. Um abraço, Deus abençoe vocês aí. Já lembrou do Gaio, foi cedo, né? Já mandou um áudio pra mim, né? Tá bom, Cardoso. Bom dia, bom dia, bom dia. Bom dia.
13: Bom dia,
19: filho. Bom dia, saúde pra nós todos. Deus abençoe. Bom dia, tá na sucesso, tá na boa.
13: Bom dia, Alfredo. Bom dia, o primeiro tempo acabou de acabar. Bora, Fernando. Alô, Fernando, bom dia, meu Brasil. Já, já, eu tô de volta, Brasil.
20: 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Se você é daquelas pessoas que manda buscar e não vem, vai buscar e não traz. Se você é daquelas pessoas que lutam tanto por um amor e esse amor vai cair nos braços de outra pessoa. Se você é daquelas pessoas que dá um passo para frente e 10 para trás, nada dá certo em sua vida. 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Se você é daquelas pessoas que bate em tantas portas de emprego e essas portas nunca se abrem. 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

Se você é uma daquelas pessoas que ama e se sente deixada de lado, ignorada, ou sente que apesar de todos os seus esforços, o seu namorado ou namorada não lhe dá a devida atenção, então, faça uma reflexão pessoal. Não mendigue amor de quem não tem tempo para você, de quem só pensa em si mesmo. Nunca faça isso. Quem faz você se sentir invisível e insignificante diante de uma indiferença, não te merece. Só te merece quem, com atenção, faz você se sentir importante e presente. O amor deve ser demonstrado, mas nunca, jamais, deve ser mendigado. Só o fato de haver necessidade de mendigar a atenção, o carinho e o amor de alguém é o mais fiel reflexo de uma injustiça emocional, de um desequilíbrio do sentimento que sustenta a relação. Merece seu amor aquele que diz menos, mas faz mais. Não te merece quem só te procura quando precisa, mas sim quem está ao seu lado quando você precisa e não só quando o interesse pessoal permite. Merece seu amor quem, sem esperar nada, leva esse sentimento dentro de si e faz você sentir que é importante. No fim, é tudo muito simples. A pessoa que te merece é aquela que, tendo a liberdade de escolher, fica perto de você, dedicando seu tempo e seus pensamentos. Se seu namorado ou sua namorada te disser que não tem tempo para você, lembre-se de uma coisa: não existe falta de tempo, existe falta de interesse, porque quando alguém realmente te quer, a madrugada se transforma em dia, terça-feira se transforma em sábado e o momento se transforma em oportunidade. Valorize-se, queira bem a si mesmo, dedique tempo às pessoas que merecem e que fazem você se sentir bem. Não mendigue atenção, não mendigue amizade, nem amor de ninguém. Quem quiser estar com você, demonstrará sua intenção, cedo ou tarde. Por isso, se você estiver vivendo uma situação de injustiça emocional angustiante, lembre-se: não procure quem não te procura e não responde aos seus chamados. Não busque quem não sente sua falta. Não sinta a falta de quem não te busca. Não escreva, não fique mandando mensagens para quem não te responde, para quem não te escreve. Não se submeta ao castigo da indiferença que fica clara diante de mensagens ignoradas ou silêncios infundados. Não espere quem não te espera. Valorize-se e deixe de mendigar e de implorar por amor, porque, como já disse, o amor deve ser demonstrado.

0: realmente é, e não pelo que alguém que não te merece faz você pensar que é. Ame-se e compreenda que o fato de que alguém te trata mal não quer dizer que você não deva fazer o impossível para rodear-se de pessoas que te fazem o bem e te querem bem. Pense nisso.
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1: 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Ouça atentamente o que diz a carta. A carta de hoje é de Grete de Oliveira Almeida. A carta dela diz o seguinte: queridos e amados ouvintes, eu estava num momento bastante delicado, angustiada, desprezada, infeliz, estava sem rumo. Foi quando resolvi esfriar a cabeça e viajar para a casa de uma amiga que a considero uma irmã ou até mais. E nessas conversas, ela me falou da cura espiritual. Naquele momento, eu falava para ela das dificuldades que eu estava passando. Separada, traída, desprezada, comércio falindo, briga com os filhos, enfim, estava nos piores momentos da minha vida. Foi aí que minha amiga Natália, aflita e preocupada com minha situação, sugeriu que eu fosse buscar uma ajuda espiritual, pois poderia ser obra de macumba, de feitiçaria, de invejosos. Quando ela me falou isso, comecei a rir, porque realmente eu não acreditava. Depois de tanta insistência dela, então eu decidi.

0: Meu encontro com o médium vidente imperador dos orixás foi altamente proveitoso. Ele narrava cada problema da minha vida com uma naturalidade impressionante. Parece que me conhecia há muito tempo. Após algumas horas de conversa e a maneira como fui acolhida, já senti diferença no meu emocional. Ele começou a fazer uma limpeza espiritual em mim. Com o passar dos dias, a limpeza foi me trazendo diversas sensações. No início, estranhas e diferentes, mas depois fui me sentindo cada vez mais forte e confiante. Eu e meus filhos vínhamos enfrentando influências negativas que nos mantinham desunidos. Um dos meus filhos tinha problemas complicadíssimos de ordem física. Eu, sempre triste e insatisfeita, com problemas frequentes no trabalho, nas relações familiares, no financeiro, problemas que atrapalhavam minha rotina. Eu fazia as coisas de maneira correta, mas nunca saía do lugar. Cheguei muitas vezes a ter pensamentos suicidas. Eu estou curada graças aos trabalhos espirituais do médium e imperador dos orixás. Sei que após a cura espiritual, devemos orar e vigiar sempre, mas a sensação de leveza hoje é indescritível. Não há palavras para expressar aqui a minha gratidão. A maneira de agradecer que encontrei é indicando a cura espiritual para as pessoas que realmente estão precisando e desejando uma mudança radical em suas vidas. Gratidão, gratidão e gratidão eterna a esse ser iluminado por Deus, guias e orixás. A vocês que estão ouvindo o programa, desejo muita luz na vida de vocês. Obrigada, imperador dos orixás, por ter sido uma bênção na minha vida. Meus amigos, proteger-se dos invejosos é fundamental para quem quer a prosperidade na vida. 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
1: Olá, meu irmão. Olá, minha irmã. Bom dia a você, lojista, a você, comerciante, a você, doméstica, a você, lavrador, a você, agricultor, a você de todas as profissões. Bom dia. E a você também que neste momento pode estar em cima de um leito hospitalar, doente, a você que está acamado. Bom dia. A toda a população desta região, está entrando no ar o programa O Imperador dos Orixás. Comigo, Padrinho José, o Mago da Bahia. Este que a partir deste momento está pedindo licença para entrar dentro da sua casa, dentro do seu lar, dentro do seu comércio, para conversar com você, para falar um pouco da vida espiritual, de pessoas que estão pronto para te ajudar e pessoas que estão pronto para te atrapalhar. Vamos falar comigo neste momento. Amigo, com toda licença, eu quero lhe dizer, se você está me escutando neste momento e a sua vida está de cabeça para baixo, nada que você faz está dando certo, tudo que você está pegando, você está perdendo, você está trabalhando muito, mas não está vendo resultado, tudo que é teu, meu irmão ou minha irmã, só vem andando para trás. Você é daquele que de certo tempo para cá dá um passo para frente, 5, 10 para trás. Pega para vender, não vende. Para comprar, não compra. Para pagar, não paga. Para receber, não recebe. Veio de longe, mas não tá vendo resultado. Tá trabalhando muito. E em vez de ir para frente, tá andando para trás. Em vez de crescer para cima, igual um pé de coqueiro imperial, só tem crescido para baixo. Você é vítima do olho grande. Você é vítima do invejoso. Eu lhe digo e lhe afirmo: alguém pode estar fazendo alguma coisa para acabar com a sua vida e para te destruir. Pense, reflita a sua vida. Reflita neste momento comigo e se pergunte o porquê que meus caminhos começaram a fechar. Se a minha vida tudo era certo, se tudo que eu fazia dava certo. Então, se você anda desse jeito, cuidado. Você pode estar sendo vítima do invejoso, do falso amigo, do olho grande. E o olho grande existe, amigo. Eu falo pra você e eu te provo. Eu vou te dar um exemplo agora. Tem pessoas que ele tem um olho tão ruim, tão invejoso, que eu vou te dar um exemplo. Você compra um carro. Ele olha pra você, ele chega perto do seu carro e fala: nossa, compadre, que carrão bonito que você comprou, hein, compadre? Eita, compadre, o senhor tá ficando rico. Ah, compadre, meu sonho é ter um carro desse. Eu ainda compro um carro desse, compadre, igual ao do senhor. Ele vira as costas e vai embora. Sabe o que acontece com o teu carro, meu amigo? Tu entra dentro do teu carro, tu dá a partida, tu sai andando. Lá na frente, tu bate teu carro. É verdade. Tu bate teu carro. Quando tu não bate teu carro, você deixa o carro na porta da sua casa, alguém vem e rouba. Quando rouba na porta da tua casa, tu é assaltado. Quando acontece isso, o motor do teu carro funde. E ali teu carro só começa a dar problema daí pra frente. Agora diga pra mim que é mentira. O olho grande funciona desse jeito. Às vezes é o que eu tô dizendo. É desse jeito que ele funciona. Agora, se você é vítima desse tipo de pessoa, venha falar comigo. Agora mesmo eu tô atendendo. Agora mesmo você tá me escutando, quer falar comigo, você pode vir aqui agora. Eu tô aqui, tô te aguardando, certo? 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Se você chegar aqui e eu não estiver aqui, a proprietária do hotel vai te informar o dia que eu tô. Você me compreendeu? Certo? Atendo eu e toda a minha equipe. Se eu não tiver, tem alguém da minha equipe para te atender. Você pode ficar despreocupado, que a mesma coisa está falando comigo. Aí tem pessoas que perguntam: Padrão José, eu quero saber a respeito da minha vida amorosa. Aqui você vai saber o porquê que sua vida amorosa tá andando de cabeça para baixo. Eu quero saber porquê que eu só vivo doente. Aqui você vai saber porquê que você só tem gastado. Porque se você é daquele tipo de pessoa que a sua casa, desculpa que eu vou lhe dizer, que a sua casa, amigo, tem mais remédio, mais medicamento, que a sua casa parece uma farmácia, uma drogaria, de tanto remédio, venha falar comigo. Ou seja, a sua casa tem mais remédio do que própria alimentação, do que mais mantimento, do que mais alimentação, venha falar comigo. Você é daquele que vive só à base de remédio, cedo, de tarde, à noite, meio-dia, venha falar comigo que eu tô aqui pronto para resolver e solucionar o seu problema. Você tem um problema no fígado, um problema no estômago, uma gastrite, uma úlcera, uma queimação, uma azia? Eu disse isso mesmo, conterrâneo. Você tem uma doença, está em estado terminal? Eu faço cirurgia espiritual. Eu estou aqui pronto para fazer a sua cirurgia espiritual. Estou operando espiritualmente aqui dentro da sua cidade. Não tem enfermidade que não tenha cura. É verdade. E não tenha problema que não tenha solução. Venha aqui me dizer: a minha doença é essa, que eu estou aqui pronto para te operar espiritualmente, através das minhas entidades, através dos meus orixás. Tem uma doença? Já gastou o que tem o que não tem na medicina? Não conseguiu solução? Venha falar comigo. Se a sua doença for espiritual, aqui você vai ser operado espiritualmente. Espiritualmente, eu gosto de explicar e esclarecer. Você vai ser operado espiritualmente e daqui você vai sair curado. Agora eu não vou te dar um copo com água como um remédio, porque eu aqui não dou remédio pra ninguém, não. Eu aqui não passo remédio, bem explicado, eu gosto de deixar bem claro. Eu aqui não passo remédio pra ninguém porque eu não sou médico, certo? Não sou formado em medicina, você me compreendeu? Eu aqui não passo remédio pra ninguém. Eu deixo bem claro, eu não dou um copo com água como remédio a ninguém. Aqui as curas são espirituais, as operações são espirituais. Tem uma dor nas costas, tem um problema na coluna, tem um problema no fígado, um problema no intestino, uma gastrite, uma úlcera, um problema no rins, tem uma doença terminal, venha falar comigo, um problema no coração, você me compreendeu? Venha falar comigo, uma dor na cabeça, uma doença em fase terminal, venha aqui, eu estou pronto para fazer a sua cirurgia espiritual, certo? Eu estou pronto para fazer. Por mais complicado que seja o seu problema, ele pode ser espiritual, que eu tô pronto. Sendo material, não resolvo não, viu? Material, tô logo avisando, não resolvo não, certo? Agora, tem um problema? Venha falar comigo. Eu estou atendendo aqui, ó. Estou atendendo toda a região. Você pode vir, certo? Pode vir falar comigo, por mais complicado que seja o seu problema, eu estou pronto para resolver. Agora, trabalho eu não cobro, nem um centavo, nem um centavo. Trabalho eu não cobro nem um centavo. Se precisar, é material. Agora, se precisar de fazer um trabalho, eu não cobro o trabalho. Agora, o material, aí é por sua conta. Aí você gasta só para comprar o material. O meu trabalho, você me entendeu? De fazer o seu trabalho, esse que eu não cobro. Agora você gasta para comprar o material, se for necessário. Bem esclarecido, para que não deixe nenhuma vírgula e nenhum ponto de, em poucas palavras, para que não haja nenhuma dúvida. Agora, tem um problema? Venha falar comigo. Sua vida não vai para frente? Nada que você faz dá certo? Tudo que você tá pegando tá dando errado. Você quer trazer a pessoa amada de volta? Quer debaixo dos seus pés, na palma da sua mão? Eu disse na palma da sua mão. Eu tô aqui, ó. Tô pronto pra resolver. Você sofre por um grande amor? Você tá separado? Dentro de casa você já não tem mais prazer? Dentro de casa é só brigas, discussão? Parece dois irmãos. Ela pra lá, você pra cá. Deita pra dormir. Acorda o dia do mesmo jeito. Muitas das vezes é só briga, é só discussão. Dentro de casa é teu filho brigando com você, discutindo, já não te respeita mais. Venha falar comigo, eu dou um jeito. Eu resolvo em poucas luas. Eu sou o imperador dos orixás, certo? E estou atendendo aqui nesta região. Agora venha falar comigo. Vem agora, amigo. Vem agora, não deixe pra amanhã, não. Eu estou aqui, ó. Tô te aguardando agora. Eu tô te aguardando agora, amigo. Eu tô te aguardando agora, meu irmão. Eu tô te aguardando agora, minha irmã. Venha. Venha para resolver. Venha aqui. Venha aqui jogar. Jogar a sua vida toda em cima de mim. Me dizer o que tá acontecendo. Me falar, olha, imperador, a minha vida tá de cabeça pra baixo, a minha vida é assim, assim, assim. O porquê, eu vou lhe dizer o que tá acontecendo, o nó, e vou te orientar o que você deve de fazer. Se você fizer as coisas direito, da maneira que tem que ser feita, eu lhe garanto que dentro de poucos dias, poucas luas, a sua vida está arrumada. Agora, não me compare com outros que já vieram. Eu sou o imperador dos orixás, o mago da Bahia. E tá chegando o momento final desta parte do meu trabalho, que o programa segue, você me compreendeu? É todos os dias aqui, meia hora de programa, um programa bem produzido, certo? E tá chegando a hora agora das orações, certo? Você que tem uma doença, você que tem filho, você que tá depressivo, você que tem um filho nas drogas, nas químicas, você que tá separado, você que vive doente, você que tá acamado, pegue agora uma garrafa com água, coloque ao lado do seu rádio ou em cima do seu rádio. Pega um copo com água, coloque ao lado do seu rádio, porque neste momento nós vamos orar. E quando terminar esta oração, esta água vai estar ungida com a graça e o sangue do nosso Senhor Jesus Cristo. Certo? Aleluia, meu irmão. Aleluia, minha irmã. Glória a Deus no céu e na terra. Quando terminar, esta água vai estar ungida. Você pega esta água, passe naquela localidade que você está sentindo aquela dor, ou dê àquela pessoa que você quer que beba, ou você mesmo que está doente, com alguma enfermidade, Beba esta água para que você possa ficar curado em nome de nosso Senhor Jesus Cristo. E vamos orar comigo a partir deste momento, o Imperador dos Orixás.
2: Salmo 8. Poderosa oração para combater desânimo e depressão. Ó Senhor, Senhor nosso, quão admirável é o teu nome em toda a terra, pois puseste a tua glória sobre os céus. Tu ordenaste força da boca das crianças e dos que mamam, por causa dos teus inimigos, para fazer calar ao inimigo e ao vingador. Quando vejo os teus céus, obra dos teus dedos, a lua e as estrelas que preparaste, que é o homem mortal para que te lembres dele, e o filho do homem para que o visites? Pois pouco menor o fizeste do que os anjos e de glória e de honra o coroaste. Fazes com que ele tenha domínio sobre as obras das tuas mãos. Tudo puseste debaixo de seus pés, todas as ovelhas e bois, assim como os animais do campo, as aves dos céus e os peixes do mar, e tudo o que passa pelas veredas dos mares. Ó Senhor, Senhor nosso, quão admirável é o teu nome sobre todos.

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Lembre-se, os que menos acreditam são os que mais sofrem. E não deixe para amanhã o que você pode fazer hoje, pois o amanhã pode ser tarde demais. Se você está passando por problemas frequentes, é sinal de que a energia negativa está fragilizando a sua vida para que nada dê certo. Amarração amorosa, inveja, olho grande, casamentos em crise, brigas familiares, divergência entre irmãos, maus vizinhos, vícios incontroláveis, queda no comércio, desemprego, depressão, doenças misteriosas e muito mais. 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

Oi, meu Brasil, bom dia. Bom dia, bom dia. 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Oi, Brasil, são 7:04, 7:04, bom dia. Tá na sucesso, tá na boa. Alô, Brasil, olha a hora. 7:05 agora.

0: Bom dia, bom dia. Meu amigo José Gonçalves. Bom dia, José Gonçalves. Bom dia, categoria.
1: Bom dia, sucesso. Bom dia, bom dia, bom dia, Cardoso. Bom dia a todos, toda a equipe da Sucesso. Deus nos abençoe com a semana dia de bênção. Bom dia, Cardoso. Manda alô pro povo, Cardoso. Fala com o povo, pro povo lembrar de você. Bom dia, meu patrão.
0: Bom dia, José Gonçalves, no Retiro. Aí nos assentamentos. Ô Lulu Sena, bom dia Lulu Sena. Jefferson Rosendo, Liz, Gabi, José Henrique. Bom dia. Bom dia, compadre Tonho da Água. E meu amigo Nau e Dona Branca, bom dia.
2: Estou rindo até agora, compadre. Cacatuça começou com formigão e terminou com vergalhão. Pensa na situação. Até agora estou rindo da resposta dela.
0: Você viu, compadre? Ela quer botar nome de filho dos outros, compadre. Eu não sei, compadre. Como é que a mulher tá querendo botar nome de filho dos outros? Ela começou com formigão e daqui a pouco ela já tava com vergalhão. Eu digo, rapaz, e o nome do homem não é formigão e nem vergalhão, é rufião. Compadre, eu vou te falar, compadre. É meio que complicado, entregou um trem desse, compadre. A pessoa querendo botar nome de filho dos outros. Eu não sei não, negócio desse não. Não sei, compadre, eu não sei.
3: Tudo bom dia, tudo bem? Tô aqui ligado no seu programa.
0: Professora Hélia.
3: Pessoal da Grúvula 22, pra Tonho da Gata.
0: Tonho da Gata.
3: E pra todos os conhecidos aí, pros meus pais, minha mãe. Aqui no locutor, pessoal aqui da Grúvula 11 também. Barreiro Grande, Água Fria. Todo mundo aí.
0: Alô, meu Brasil. Alô, meu Brasil. Bom dia. Bom dia, minha Bahia. Bom dia, meu povão. Professora Hélia. Bom dia, professora Hélia. Bom dia, Pedro. Bom dia, Pedro. Bom dia, Fernando. Bom dia, Fernando. Fernando Boi. Tá lá no seu lote, tá lá na sua fazenda, ouvindo a Sucesso. Bom dia, Júnior de Lunga. Bom dia, Júnior de Lunga. Bom dia, Moral. Júnior de Lunga tá ligado, mas nós. Bom dia, Júnior de Lunga e o Capataz Pinta. Mandar um alô aí pra Silvan. Ô, Silvan, bom dia. Nando, Caçula, Tidinha, Cícero, compadre Célio, comadre Noélia e todos que estão na sintonia aí na 19. Meu amigo João da saudosa Dona Eudália, João Batista da saudosa Dona Eudália, bom dia, João. Bom dia, Moral. Bom dia. Tá na Sucesso, tá na boa.
4: Eu sou Pitucha de Caiçara, manda um alô pra Galego.
0: Pitucha de Caiçara. Pitucha de Caiçara. Alô, Pitucha de Caiçara.
4: Pitucha de Caiçara, manda um alô pra Galego. Abraço, Paula.
0: Dona Vera, é a Dona Verônica. Dona Vera, bom dia, Dona Vera. Tudo de bom. Daísa tá ligada, bom dia, Daísa. Bom dia, Daísa. Bom dia, meu povo. Bom dia, meu Brasil. Bom dia, Diva. Bom dia, Sabrina. Bom dia, Dija. Bom dia, Djavan. Bom dia, Darcizinho. Bom dia, Milene. São 7:14 agora.

Brasil, meu Brasil. Olha, são 7h21. Bom dia. Bom dia, meu povão. Bom dia. Bom dia. É hora de acordar. Delmi, bom dia, Delmi. Bom dia, Delmi. Bom dia, Diti, em Lagoa Clara, Macaúbas. Bom dia, Diene. Alô, Diene, lá em Pontal. Diene, em Pontal. É, Pontal, lá em Canápolis. Pontal, Canápolis. Diene, em Pontal, Canápolis. Luzia. Luzia Bastos. Luzia Bastos. Tá ligada lá em Pau d'Arco, Malhada. É, meu Brasil. Bom dia, bom dia. Como é que tá você? Como é que tá você? Tá na sucesso? Tá na boa. Alô, alô, Brasil. Alô, Brasil. Bom dia, meu povão. Olha, olha a hora. Um escravo da maldade começou. Alô, minha gente. São 7h23. Bom dia.

0: O Brasil, alô Brasil, bom dia, bom dia. São 7:30. O relógio tá marcando 7:30. Bom dia, meu amigo Cocó da Brasileira. Bom dia, Cocó da Brasileira.
1: Bom dia, Cardoso, bom dia, Cardoso, tô por cá, Cardoso, e você onde é que tá? Mandar áudio que eu não sei ler. Lembra de mim pra me lembrar de você. Manda um alô aí pra Valmir da Uncima da Boca da Avenida de Brejo Uncino. É pra Anima.
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4: Agora eu quero ver, hein? Quero ver se vocês conhecem o repertório.
5: Isso! Alô, brotas!
6: Oi, Brasil! Oi, Brasil! Bom dia, meu povão, bom dia, meu povão, olha a hora, são 7:35, tá na sucesso, tá na boa, bom dia.
7: Dona Campinha, quero agradecer meu pai, minha mãe, meu irmão Bruno, minha irmã Vanessa, meu irmão Renato, sua amiga Amada Batista, papinha, quero agradecer a sua amiga.
6: Alô, Brasil.
8: Manda áudio, que eu não sei ler. Manda áudio. Bom dia, meu colegado Cardoso. Tô por cá. Onde é que tu tá? Bora cuidar, né? Correr atrás desse papel. Tem um dia abençoado, colegado. Uma semana abençoada aí. Com nós é assim, a madeira deita e o couro come. Manda áudio, que eu não sei ler.
6: A madeira deita e o couro come.
9: Cardoso. Bom dia, meu amigo. Como é que o senhor passou o final de semana? Tudo bem? Eu espero que sim. Que Deus nos dê agora um começo de semana de bênção, de paz. Muita saúde na vida nossa e da nossa família. Que Deus te abençoe nessa segundona, chegando final de julho. Que Deus

0: nos proteja e nos guarde de todo mal.
1: Amém.
0: Fica com Deus, um abraço, amiga, e um bom dia com uma excelente pessoa como você.
1: Um abraço.
0: Um homem maravilhoso, um homem de fé.
1: Amém.
0: Que Deus siga os seus caminhos, livrando e guardando de todo mal. Eu e minha família. Fica com Deus.
1: Abraço.
0: Tchau.
1: Deus.
0: Por aqui também. Qualquer coisa você já sabe, né, meu querido?
1: Um abraço, Graça. Graça de Sítio do Mato.
2: Bom dia, Cardoso. Ótima segunda-feira pra nós, em nome de Jesus. Manda um beijo pra minha princesa Célia. Amo ela muito, com as duas princesas dela, com o marido. Pra meu filho Neném. Te amo, meu filho. Que Deus te cubra de bênção. Pra meu filho Sérgio na Lapa. Que Jesus, Nossa Senhora, te abençoe. Com muita paz e saúde. Pra minha irmã Navinte. Pra dona Beta. Pra Nazaré. Pra família de Jacinto toda. Fica com Deus, Cardoso. Boa segunda-feira.
1: Abraço. Abraço, minha querida tia Maria. Alô, tia Maria. Matildes, bom dia.
3: Bom dia, Cardoso. Tudo bom, Cardoso? Faz tempo, né, Cardoso, que eu mandei áudio pra você. Eu queria ouvir uma música de... No mesmo lugar, com a menina Marciano. Eu ofereço pra Dalva, ofereço pra todos os ouvintes, principalmente aí vocês na rádio. Deus abençoe. Tá na sucesso, tá na boa. Tá com Deus, Cardoso. Um bom dia.
1: Bom dia, bom dia. Cleide, Agrovila 8, bom dia. Manda áudio, Brasil. Bom dia, bom dia. Zezé, alô Zezé, bom dia Zezé.
4: Cardoso, bom dia. E aí, como é que você tá? Tudo bem? Espero que sim.
1: Tô por
4: comigo
1: cá.
4: Tá tudo na paz.
1: Tô por cá.
4: Quero mandar um bom dia pra Lia, na 14, pra Adelaide, pra Beta, pra Das Dores, pra Nazaré, pro Cebola, pra minha comadre Guilherme na Grovila 2, pra minha mãezinha Judite na Grovila 5, minha irmã Cida, meu cunhado Dezinho e para todos os ouvintes da Rádio Sucesso. Tá na sucesso, tá na boa. Bom dia, fica todos com Deus.
1: Abraço. Abraço. Bom dia, minha querida Zezé. Bom dia, minha querida Zezé. Bom dia. Bom dia, Nazaré. Bom dia, Das Dores. Bom dia, meu povão. Bom dia, bom dia, bom dia. Bom dia. Essa turma toda que tá ouvindo nós aí, um abraço.
5: Bom dia, Cardoso. Ei, Cardoso, manda um alô aí pra Zé Piranha, Careca e Dadinho. E amanhã nós estamos lá no Rio Pesquinho, lá, ouvindo a rádio aqui. Você manda um alô lá pra nós.
1: Careca.
5: E pai Joaquim, Joaquim do Rolo.
1: Zé vai Piranha.
5: Joaquim da Bocana.
1: Ah, Joaquim, véi. Bom dia, Joaquim. Bom dia, Careca.
5: Bom dia, Cardoso. Ei, Cardoso, manda um alô aí pra Zé Piranha.
1: Zé Piranha.
5: Careca.
1: Careca.
5: E Dadinho.
1: E Dadinho.
5: E amanhã nós estamos lá no Rio Pesquinho, lá, ouvindo a rádio aqui.
1: É isso.
5: Você manda um alô lá pra nós.
1: Um abraço.
5: Pai Joaquim, Joaquim do Rolo.
1: Joaquim
5: mais
1: do Rolo.
5: Mais conhecido como Joaquim da Bocana.
1: Joaquim da Bocana. Rapaz, Joaquim do Rolo tem apelido, né, rapaz? Botou aí apelido nele, Joaquim Bucana. Ô Zé Piranha, Dadinho e Careca, um abraço a vocês aí. Abraço. Tudo de bom. É isso aí, Graça.
0: Fica com Deus, meu querido. Obrigado por tudo.
1: Abraço, Graça, de Sítio do Mato, 7:41. 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

0: 7 horas mais 44 minutos. 7h44. Acorda Brasil. Olha a hora. 7h44. Márcio do Rio. Alô, Márcio do Rio. Bom dia, categoria.
1: Bom dia, Cardoso. Bom dia, Sucesso FM. Ei, Cardoso, jogão aí ontem, hein?
0: Jogo.
1: Ei, Cardoso, você botou a catira aí mesmo, hein, meu? Eu vi que você botou e botou duas vezes ainda, hein? Um abraço aí, meu querido. Catira é bom demais.
0: Valeu, meu brother. Valeu, meu brother. O Márcio do Rio. O Márcio do Rio. Tá ligado na Sucesso. Eita, meu Brasil. Olha a hora passando, hein? São 7h45. Segunda-feira. É o seu aniversário hoje? Parabéns pra você. Muitos anos de vida. Muita saúde. Muita sorte. Alegria e felicidade também. Parabéns pra você. Pois é, mas ontem foi um jogão. Espanha deitou e rolou em cima da Argentina e o gol não queria sair, rapaz. Agora, pense numa seleção daquela. Uma seleção de um toque de bola. Vixe, Nossa Senhora. Que toque de bola que a Espanha tem, rapaz. Que toque de bola tem a Espanha. E que garra tem a Argentina. Eu vou te falar uma coisa, viu? Foi bom o Brasil ter ido embora logo cedo, viu? Foi nas oitavas. Foi bom ir embora logo cedo. Porque se o Brasil enfrenta a Espanha, se o Brasil, do time de Ancelotti, com Ancelotti dirigindo a seleção brasileira, foi bom o Brasil ter ido embora logo cedo. Eu acho que foi. Porque se chega na final com um toque de bola que a Espanha jogou ontem, com um toque de bola, a gente ia sentir falta do 7-1 da Alemanha. Ia sentir. Porque ia ser uns 14-1 ou 14-2. Porque o que a Argentina joga de raça, de tudo, e o toque de bola inconfundível da Espanha. Se fosse Espanha e Brasil, ia ser uns 14, com esse time de Ancelotti, seria uns 14-1, 14-2. A gente ia sentir falta da Alemanha do 7-1. Ia ser uma vergonha desgramada, que eu vou te falar. O time da Espanha bota pra lascar. Dona Solange disse que seria um 17-0. Um 17-0. Ah, não é verdade, eu tô falando que eu vou te contar. Esse time desse Ancelotti aí, rapaz. Eu vou te contar. Não é. Não, o time. Você viu a quantidade de tempo que a Espanha ficava envolvendo, tocando bola, tocava a bola daqui, tocava a bola daqui, dois toques, pá, já foi. Rapaz, a Espanha joga demais. Teve uma hora lá que eu falei, Ave Maria, não vai sair esse gol não, e tocava, e a Argentina se defendia, e a Argentina se defendia, e a Espanha tocando, rapaz, você vê que passou o tempo normal, 0-0. O primeiro, o outro tempo lá, né? O primeiro tempo da prorrogação, mas o segundo tempo da prorrogação, né? Rapaz, 120 minutos, né? De futebol. É brincadeira um trem desse. Esse Brasilzinho ia aguentar o quê, moço? Não aguentava, não. Aguentava nada. Tá na Sucesso, tá na boa. É o Zenita. Alô, é o Zenita. Bom dia, Zenita.
2: Bom dia, Cardoso. Me chamo Juan, sou neto de Zenita Rosa de Almeida Silva. Nós tá aqui na batalha queria que você soltasse uma música de Amado Batista aí e também soltasse pra meu pai, pra minha mãe. Minha mãe se chama Vanessa, meu pai se chama Wesley, tá no projeto trabalhando. Minha irmã também tá aqui e meu avô Cis. E você também, Cardoso. Dê um abraço e fica com Deus.
0: Abraço. Abraço.
2: Bom dia, Cardoso. Me chamo Luan.
0: Pronto, Luan. Um abraço. Tudo de bom, Luan. Valeu. Valeu, Luan. Dona Solange, fala, Dona Solange.
3: Pô, Cardoso, parece que só tinha a Espanha jogando.
0: Você viu?
3: É envolvente aquele toque de bola deles,
0: envolvente,
3: né?
0: Envolvente. O time da Espanha joga demais, rapaz. O time da Espanha joga demais, toque de bola, dominava, ia lá e voltava e ia e voltava. Eu vou te falar, vou te contar, viu? Roque da Paz, fala, Roque da Paz.
4: Bom dia, meu amigo Cardoso, aqui é o Roque, que tá desejando para você uma semana de tudo que é bom e para todos aí.
0: Amém, amém, amém.
4: E dizer a você que ontem foi o aniversário da minha esposa, Terezinha. Mande aí um alô.
0: Parabéns.
4: Aquele parabéns. E ontem foi aqui aquela farra e as minhas filhas aqui, todo mundo. Um abraço pra você, Cardoso.
0: Valeu, Roque da Paz. E parabéns à sua esposa, Roque da Paz. Parabéns à sua esposa, Roque da Paz. Roque da Paz não falou o nome da esposa. Fala o nome da esposa, Roque da Paz. Fala o nome da esposa, Roque da Paz. Alô, Netão de Brasília. Netão de Brasília, meu brother.
5: Manda áudio, que eu não sei ler, manda áudio. Pois é, meu colegado Cardoso, ouvindo esse moldão aí do Amado Batista, você me ama agora ou nunca mais, rapaz. Eu tô no time agora é dos Batista, porque ser amado tá difícil, viu? Falando aí no Lancelote, aí, Cardozão, o salário desse camarada aí é $1 milhão por mês. Tá com contrato até 2030. Só que eu já fiquei sabendo que ele vai rodar final do ano agora para janeiro, vai mudar toda a comissão da CBF, inclusive o presidente, e ele já tá no pacote também. Esse presidente aí da CBF vai sair, quem vai agora assumir, moço, é o filho do ministro Gilmar. Pois é, cortou, moço, vai ser o filho do ministro Gilmar Mendes, não sei o que Mendes agora que vai assumir a CBF aí.
0: Olha aí.
5: Pois é, tô por cá, já tô aqui ganhando as moedas, manda áudio que eu não sei.
0: Valeu, valeu, valeu, valeu, valeu. Tá na sucesso, são 7h52. Almi, o homem do saguado.
6: Bom dia, Cardozão. Bom dia, meu irmão. É isso aí, Cardoso. Só agradecer a Deus. Nós nascemos, foi bonito. Não fomos ricos, não. Vamos trabalhar. Cuide a faculdade, que eu quero trabalhar já. É, meu irmão. É isso aí. Cardoso é muito assustado. Vou dar alô pra todo mundo. Né? E aí, a negação. Então, que Deus abençoe a todos, Serra Maranhense. Alô pra minha mãe, minha família. E só agradecer a Deus, né? Vamos à luta, chama, cuida pra cuidar que eu tô por cá, eu já vou trabalhar. Já trabalhei, vou trabalhar agora. Tá na sucesso, tá na boa. É muito zoado, é menino, Cardoso. Cuida! É o que eu vou!
0: É
6: isso aí, Cardoso.
0: É isso aí.
6: Tá na sucesso, tá na boa.
0: Muito bem, Almi e a netaiada. Roque da Paz. Roque da Paz não falou o nome da esposa dele, Roque da Paz. Falou não. Roque da Paz não falou o nome da esposa, viu?
7: Oi, Cardoso, bom dia, tudo bem? Ô, Cardoso, você viu aí meu neto? Seu fã número um, Cardoso. Insistiu porque insistiu pra mandar um áudio pra você e disse que quer conhecer você, hein, Cardoso?
0: É o Juan, hein?
7: Um abraço, Cardoso. Fica com Deus.
0: Juan, valeu, Zenito. Valeu, Zenito. Abraço, minha gente, bom dia.
8: Então vai piorar, então, o Neto, vai piorar. O filho do ministro, o Jumeno Mendes, vai piorar, então, a seleção agora. Piorou. Eita.
0: Olha, 7h54, Brasil, bom dia. Tá na sucesso, tá na boa.
9: Bom dia, Cardoso. Cardoso, foi o melhor jogo que eu já assisti, viu, Cardoso? Ali eu vi seleção jogar, sabe? A Espanha joga, que não é brincadeira, não. A Argentina deu nada, não, rapaz. Agora repara, nós somos brasileiros, torcemos pra seleção brasileira, mas vou te contar. A seleção brasileira, do jeito que eu vi jogar, junto com aquela seleção ali, meu Deus do céu, não passa não, rapaz. O Brasil, a visto o jogo que eu vi ontem, não tá jogando não, não joga não. Tem que melhorar muito pra jogar igual essa seleção que jogou ontem, rapaz. Os homens jogam, rapaz, os homens jogam, aqui não é brincadeira não. Gostei de ver, rapaz, gostei de ver. Eu só não sou, olha, o Brasil saiu, mas só não sou ter foguete porque eu não tinha comprado. Porque eu falei, eu só compro foguete se o Brasil passar. Aí eu compro, mas se não passar, eu não vou soltar foguete. Porque eu soltar foguete cada vez que o Brasil ganhar, no final não passa. Aí só jogo na final, eu compro foguete na final, aí não comprei. Mas se tivesse, eu soltava ontem, porque eu vou te dizer, eu vi ali, eu vi seleção jogar. Um abraço, meu amigo, que Deus abençoe você e todos os nossos ouvintes. Um abraço,
0: valeu,
9: a todos, que Deus abençoe,
0: valeu,
9: que todos
0: valeu,
9: tenham um bom dia.
0: Valeu, Paulo Preto. É isso mesmo. São 7h56. É, Brasil. Todo mundo de rádio ligado na sucesso. Bom dia, meu Brasil. Oi, Roque.
4: É isso aí, Cardoso. Cardoso, eu falei, Cardoso. É Terezinha, rapaz.
0: É Terezinha, Terezinha.
4: Filho dela aqui e minhas filhas, todo mundo aqui na farra ontem. É Terezinha.
0: Terezinha, Cardoso. Terezinha. Você falou realmente no início. Eu tava sem escutar direito aqui. Ô, eu tô um velho meio surdo aqui que eu nunca vi um negócio disso, não. Alô, Brasil. Olha que música linda tá tocando agora. Se o meu amor.

0: se perde o amor, a gente chora. E é como eu digo sempre, segure firme na mão de Deus e meta o pé na estrada. Porque quem anda com Deus não pode ter medo de nada. E esse meu Deus que eu acredito piamente, ele que me guia, que me orienta, que me ilumina, que me segura, que me sustenta e que me trouxe até aqui, ele nunca, nunca, nunca, nunca vai me deixar cair. Um abraço, Brasil. Fiquem todos com Deus, que eu tô indo com ele. E amanhã com ele eu estarei de volta às 5 horas da manhã. Tenham todos uma ótima segunda-feira, uma ótima e maravilhosa semana. Que Deus abençoe a todos. Beijo, gente, e até amanhã, se Deus quiser.
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2: 8-2, Cazé.
3: Pronto, muito bom dia a todos. A partir de agora, Jornal da Bahia no ar, na primeira hora, daqui a pouco é a segunda hora. Nessa primeira, eu quero mandar um grande abraço para todo o estado da Bahia e, claro, São Salvador, essa cidade linda que a gente tem. Sempre cobrando melhorias, eu sou assim, né? A gente sabe o que tem pela frente, a gente sabe onde vive, a beleza de Salvador, mas como toda cidade tem seus problemas, e a gente está aqui para falar das coisas boas e ruins que acontecem nessa segunda-feira, 20 de julho. Que a semana seja assim, com muita alegria, depois da vitória da Espanha ontem, não é isso, seu Cláudio Sacramento? Muito bom dia para você.
2: Bom dia, Cazé. Isso, exatamente.
3: Gostou do jogo?
2: Gostei muito, muito legal o jogo.
3: Comemorou a vitória da Espanha?
2: Claro, total.
3: E você, Nardelli Gomes, bom dia.
4: Bom dia, Cazé, bom dia a todos.
3: Gostou também do jogo?
4: Não.
3: Não gostou?
4: Não gostei, não. Achei o jogo chato.
3: Fraco.
4: É.
3: Primeiro tempo sem nada.
4: Ah, foi o jogo todo amarrado.
3: Amarrado. Agora, viva a Espanha e o desempenho da seleção espanhola. Espetacular. Espetacular. Enquanto a Argentina jogou de forma lamentável, sem quase tocar na bola, só depois, enfim, quando teve uma reação, a Espanha deu um banho, dominou o tempo inteiro.
2: Messi desapareceu do jogo, você viu?
3: Pois é.
2: Total.
3: Messi acabou, desapareceu. Foi. Desapareceu. Grande jogador, claro, a gente sabe desempenho dele, da qualidade, da força que ele tem, o melhor do mundo atualmente para alguns, mas eu fiquei também assim, bem comovido ao vê-lo chorar. Eu achei uma cena muito bonita, emocionante ver Messi de frente para a torcida chorando e a torcida aplaudindo ele o tempo todo e cantando. Muito bonito aquilo também, viu? Vamos dar César o que é de César. Uma cena muito bonita do jogo, assim como o irmãozinho de Yamal lá na torcida, tão bonito, né? É bom ter esse aspecto do esporte, é legal, ao contrário do aspecto que eu já falei aqui do racismo, que ontem ninguém teve essa oportunidade, pelo menos chegou até mim, até a nós, melhor dizendo, nenhuma cena lamentável de racismo. Gostei muito de ver Ronaldinho e Ronaldo Gaúcho junto à Madonna adentrando lá no estádio, diante da torcida argentina. Aquilo foi outra cena a ser comemorada também por nós brasileiros, apesar do desempenho pífio, fraquíssimo da nossa seleção. Inclusive, sem mostrar a garra que a Argentina mostra quando começa a ver que o bicho tá pegando, né? Mas ontem não teve jeito, não. Ontem foi realmente da seleção espanhola. Viva a Espanha! Daqui a pouco eu quero saber a opinião de vocês, telespectadores e ouvintes aqui da Rede Metrópole de Rádio e Televisão. O que acharam do desempenho da Espanha? Se ficaram satisfeitos com a vitória da Espanha? O Nardelli, a previsão do tempo, já chamamos hoje?
4: Chamamos. Mas até deu um probleminha quando a gente chamou agora no jornal, no Bom Dia na Metrópole. Não sei se está resolvido, se a gente consegue chamar agora, Puri.
3: Puridade está na área?
4: Tá, Puridade.
3: Então ele resolve tudo.
4: Vamos ver, né?
3: Tudo Puridade resolve. Ele é o homem de 100 tarefas, 1000 tarefas.
4: É?
3: Vamos ver. Ele resolve tudo.
4: E aí, Puri, previsão do tempo?
5: Oi, gente, bom dia, muito bom dia. Semana novinha começando, hoje é dia 20 de julho e eu tô chegando com as informações do tempo. Um excelente começo de semana para você que acompanha a Metrópole FM. Eu sou Taíque Carvalho e a gente vai entender no mapa como é que fica o tempo essa semana em todo o estado da Bahia. Então, onde tem essa mancha azul aqui no mapa, indica que o tempo fica meio instável. Não é uma frente fria, mas por conta dos ventos úmidos que sopram do mar, pode ter alguma chuva, principalmente entre o baixo sul da Bahia, passando pelas ilhas e chegando aqui na capital. A maior chance de chuva nessa segunda-feira é durante a manhã, então pode chover. Você que está em Itacaré, na região de Valença, também tem chance de chuva. Na ilha de Taparica, isso principalmente agora de manhã, tá bom? E em Salvador e região metropolitana. Na capital, o dia começa com 23 graus. Durante a tarde, na verdade, no começo da tarde, ali por volta do meio-dia, essa chuva pode se espalhar pelo recôncavo da Bahia também. Mas não é uma chuva forte, como eu falei, não é uma frente fria, não é um grande sistema. É só mesmo essa instabilidade bem comum durante o inverno. Então, de tarde, o tempo fica mais firme aqui em Salvador e durante a noite de hoje, dessa segunda, dia 20 de julho, a chance de chuva é bem pequena aqui na capital. Segundo a Defesa Civil, os ventos úmidos que sopram do mar que podem trazer alguma nebulosidade para a capital baiana. A chance de chuva é de 40% nessa segunda-feira. Hoje, os ventos variam de 12 chegando a 17 km por hora. O mar pode ficar um pouquinho mais agitado. A maré está baixa agora de manhã e durante a tarde ela fica alta. Eu estou aqui ao longo de toda a programação ajudando você a saber se vai chover ou se vai fazer sol. Obrigada pela sua companhia e até mais, pessoal. Tchau, tchau.
3: Valeu, Taíque. Olha, depois de amanhã começam a vigorar as tarifas impostas pelo governo norte-americano para uma série de produtos brasileiros, o chamado tarifaço segundo, não é isso? Como a gente sabe, ficaram de fora alguns produtos, a exemplo de café, carne, suco de laranja, peças de avião. E a polêmica continua porque alguns políticos, aliás, a exemplo, inclusive, Bruno Reis, ouviu entrevista, né? Falam que a culpa é de Lula, é do governo federal, por não ter feito uma negociação eficiente para evitar o tarifaço, que passou a ser conhecido também por Tariflávio. Isso porque o senador Flávio Bolsonaro, pré-candidato à presidência da República, defendeu, inclusive, abertamente, depois retrocedeu na sua defesa, a imposição de tarifas e, claro, como sabemos também, a caracterização das facções criminosas brasileiras, as mais fortes, né? Que são a paulista PCC e a carioca Comando Vermelho, como organizações terroristas. Diante de todo esse cenário, como se sabe, Donald Trump vem demonstrando cada vez mais uma afinidade política e ideológica com o grupo bolsonarista. Localmente, como eu disse, Bruno Reis culpou o governo federal, não chegou a falar explicitamente o nome Lula, mas o governo federal leia-se Lula, enquanto Geraldo Rodrigues insiste também na tese defendida pelo PT e aliados de que a culpa é realmente do senador Flávio Bolsonaro, não só dele, mas do irmão dele, Eduardo Bolsonaro, e aquele cara que é Paulo Figueiredo, que a gente tem que citar o nome dele, porque ele faz parte de todo esse enredo, essa novela envolvendo o tarifaço. Então, a expectativa é de que depois de amanhã comece, de fato, a vigorar esse tarifaço que venha mais uma vez a atingir a economia brasileira, gerando inclusive a possibilidade grande de desemprego. Desemprego, né? É um fato político? Claro que é. Óbvio que é um fato político. Foi politizado esse fato há muito tempo, há um ano politizado, a partir do momento, como se sabe, e eu gosto sempre de lembrar determinadas situações para que não caiam realmente no esquecimento. A partir do momento que um deputado abandona o seu país de origem, o Brasil, e vai para outro país pedir que esse outro país interfira na situação tanto econômica quanto política do país de origem. Então, desde o ano passado se desenha esse quadro, foi imposto aquele tarifaço, houve aquele encontro entre Trump e Lula, que acabou se propalando de forma, inclusive, até equivocada, de que teria pintado a tal química. Na verdade, a química pintou, se pintou realmente, foi de forma temporária, porque depois se desfez tudo isso e o reflexo está sendo feito agora, está sendo visto abertamente agora. Então, é isso. A gente quer saber que efeitos teremos com esse tarifaço, que vai sim atingir a Bahia. Muitas indústrias serão prejudicadas, muitos empregos serão também prejudicados, muita gente pode vir a amargar o desemprego diante dessa situação. Daqui a pouco eu vou abordar isso também com a vereadora Aladilce Souza, do PCdoB, Partido Comunista do Brasil, esse assunto que mexe também não só com a sucessão presidencial, mas também com a sucessão estadual. Aliás, tudo isso, todo esse cenário internacional respinga no Brasil. E respingando no Brasil, respinga também nos seus estados que compõem a federação, entre eles a Bahia, vivendo esse momento de sucessão estadual, uma eleição que promete ser apertada. Pesquisas indicam muitas vezes a Semi Neto na frente de Jerônimo Rodrigues, que é o atual governador, numa chapa que tem dois ex-governadores, a exemplo de Rui Costa e Jacques Wagner. Aliás, Jacques Wagner, mais uma vez, envolvido aí com uma investigação da Polícia Federal, né? O terreno dele lá, daqui a pouco eu falarei sobre isso, depois de ter sido alvo também da operação com Price Zero na sua nona fase, né? Deu todo aquele quiprocó, aquele embrólio sobre o apartamento, dólares, euros, relógios, etc e tal. Tudo isso, de uma forma ou de outra, pode respingar, apesar de ele estar bem pontuado nas pesquisas. Em segundo lugar, atrás só de Rui Costa, que desponta com muito favoritismo nas pesquisas lá no primeiro lugar. Mas voltando, toda essa situação, quando eu falo aqui, me tem de falar, você está falando dos Estados Unidos. Estados Unidos mexe com o Brasil, estão mexendo cada vez mais. Pelo contrário, há muito tempo não se mexia tanto aqui. Os Estados Unidos não metiam tanto dedo aqui no nosso país quanto agora, dessa maneira, interferindo, inclusive, na sucessão presidencial e com a possibilidade de intervenção depois que as facções criminosas foram caracterizadas como terroristas e com pedido explícito também de um pré-candidato, um senador que quer ser presidente da República e conversa com o presidente dos Estados Unidos, abrindo a possibilidade que ele participe. Eu já falei aqui, vou falar sempre, até que a gente tenha uma resposta sobre isso, que participe inclusive da transição presidencial, caso ele seja eleito. Assunto que eu quero saber a sua opinião, eu vou conversar também com a vereadora, repito, Aladilce Souza, sobre isso. Daqui a pouco também conversarei na segunda hora com Juliana Pitercu, psicóloga, sobre a questão das bets. Inclusive, tem contato com, esqueci o nome dela agora, peraí, acho que é Juliana, a irmã de Otacílio, né? A irmã de Otacílio, que eu citei aqui. Otacílio foi um rapaz viciado em bets. Juliana Prates, entrei em contato com Juliana Prates e quero muito conversar com ela, viu, Juliana? Juliana é irmã de Otacílio, é auditora do Tribunal de Contas do Estado, ele também trabalhava no Tribunal de Contas do Estado, ficou viciado em apostas, certo? Chegou a dever mais de R$1,5 milhão de reais, começou a emagrecer, começou a desaparecer de vez em quando e infelizmente acabou atentando contra a própria vida, e ela encampa aí uma luta contra as apostas ilegais das bets. Hoje eu conversarei então, não com ela, mas com a psicóloga Juliana também, mas é Bittencourt, não é Juliana Prates, tá bom? Tudo isso e muito mais você confere aqui no Jornal da Bahia no Ar, na primeira e na sua segunda hora. Mas vamos em frente, tem muita coisa também, né, Nardelli?
4: Tem, sim.
3: Cadê aquele? Pode falar, diga aí.
4: Tem várias participações de ouvintes aqui, isso que eu ia dizer.
3: Já? Eu queria depois aquele corte também, não sei se tá aqui.
4: Qual é? Diga aí.
3: Acho que não tá não, de Vampire, não tô vendo não.
4: Tem um corte de...
3: Ah, sim, dos 120 mil trotes, que é aquilo, né? Mas já tem ouvinte querendo participar, é isso?
4: Tem mensagens e áudios.
3: Vamos lá, então, lê aí, Nardelli.
4: Vamos lá. Exídio diz aqui, sobre Copa, não podemos deixar de falar sobre a atitude antidesportiva do jogador argentino tentando brigar no final do jogo. Perdeu porque não conseguiu jogar bola. Bom, até nesse momento não vi nada que tenha levado o juiz a anular o primeiro gol da Espanha, também não entendi.
3: Entendi.
4: E no mais é parabenizar os espanhóis e seguir lamentando o desempenho pífio do nosso catado de jogadores, que alguns chamam de seleção. Diz
3: lembrando que Enzo Fernandes, que foi, recebeu o cartão vermelho, né? Ele já cometeu racismo. Eu tenho que falar sobre isso. Eu sei que existe racismo na Espanha. Casos terríveis, nojentos, lamentáveis, principalmente contra Vini Júnior, como se sabe. Sei que existe racismo no Brasil, na Inglaterra, nos Estados Unidos, em tudo quanto é canto. Mas dessa maneira naturalizada, explícita, como foi vista na seleção argentina, não. Não. De maneira nenhuma. Eu mostrei um vídeo aqui, inclusive uma cena que foi, não mostramos até para preservar, de um menino vestindo a camisa da Argentina com um macaco passando em frente a ele, ele chama de Vini Júnior, você viu isso? Vini Júnior, Vinícius Júnior, fora aqueles imbecis na torcida, batendo no peito, imitando macaco e gorila, né? se dirigindo a alguns jogadores. Agora, lembrando que Enzo Fernandes, que foi expulso ontem, recebeu o cartãozinho vermelho merecidamente, envolveu-se num grave caso de racismo em 2024, quando transmitiu um vídeo no Instagram dele mostrando jogadores da seleção argentina cantando músicas racistas e transfóbicas contra atletas da França após a final da Copa América. Na época, tô vendo aqui, o clube dele, o Chelsea, abriu um processo disciplinar interno. Ele foi multado e obrigado a frequentar cursos de educação sobre diversidade e racismo, além de pedir desculpas aos colegas da equipe. Então, repito, eu mostrei vídeos aqui na sexta-feira, foi na sexta que eu mostrei, não foi aqueles vídeos de racismo da torcida argentina. Mas não passo batido também, não, sobre outros casos de racismo lamentáveis e criminosos que acontecem não só na Argentina, e claro, eu não estou generalizando, longe de mim generalizar, ainda mais no estado que a gente vive, na cidade que vive, onde os casos de racismo são recorrentes aqui em Salvador, a cidade mais negra do Brasil e a mais preta fora da África, tá entendendo? Mas daquela maneira que se viu na torcida argentina, olha, eu fiquei estarrecido, revoltado mesmo, indignado, sério, indignado. O que aquele cara fez, e tá solto, voltou aqui em São Paulo. Eu mostrei a entrevista da vítima, do preto, negro, vítima de racismo daquele cara, e tá lá de boa na Argentina. Isso é crime, e crime é para ser combatido dentro da lei. Mas vamos botar esse texto aqui, porque sexta-feira eu conversei com o doutor Ivan Paiva, coordenador geral do SAMU, mas tem gente na linha, tá Wagner na linha. A prioridade é do ouvinte, telespectador. Daqui a pouco eu coloco o Vampaia falando que a mulher fez cerca de 120 mil trotes ao SAMU de Salvador. Tudo bom, Wagner? Bom dia. Alô, Wagner?
2: Caiu, Cazé.
3: Caiu. E não é Jax, não, é Wagner só. E não é Jax, não, é Wagner só. Rapaz, a eleição promete, hein? A eleição promete.
4: Esse ano vai ser quente, né?
3: Vem coisa quente por aí, já está esquentando cada vez mais. E o grande contribuidor de muitas denúncias chama-se Banco Master, de Daniel Vorcaro. Não é isso que atinge todo mundo. É o esperado. Alguém falou que é um escândalo ecumênico, não lembro bem quem foi, mas promete.
4: Porque tem todas as correntes de pensamento. Correntes.
3: Passando por Ciro Nogueira, Hugo Mota, Assemi Neto, Jacques Wagner, quem mais? Estou perdendo até a conta já, e outros mais. Ou Flávio Bolsonaro, que aquela foto foi montagem, ou não, aliás, ele fala que é montagem, eu não conhecia o tal do sicário, que morreu ou foi morto na cadeia, né? Até hoje não se sabe, não se desvendou aquilo ali. Mataram? Ou ele se matou? Não sai. Não sai nada sobre isso, ninguém fala sobre esse laudo, nada disso se fala. Mas vamos lá, Ivan Paiva teve aqui na sexta-feira e fez uma declaração impressionante. Acredite, como tem gente que não tem o que fazer.
4: Rapaz.
3: E que não presta também, que atrapalha o serviço alheio. O que, que é aquilo?
4: Gente, eram 600 a 700 ligações de trote pro SAMU por dia. Gente, 700 ligações por dia.
3: É uma coisa assim que você não tem o que fazer, não, minha amiga.
4: É uma patologia, não é possível.
3: Eu também acho. Eu não tenho o que fazer. Olha, veja esse trecho aí da entrevista com o Ivan Paiva, onde ele denuncia e colocou, acionou na justiça essa mulher que fez cerca de 120 mil trotes ao SAMU de Salvador. Veja aí.
6: 120 mil. Uma pessoa.
3: 120 mil trotes por uma pessoa só. Era uma mulher?
6: Era uma mulher.
3: Era uma mulher. Me conta isso aí.
6: Na verdade, é uma pessoa que chegava a ligar, Casimiro, em torno de 700, 600 vezes por dia.
3: Né? Rapaz, é muita falta do que fazer. Atrapalhando o serviço tão importante.
6: E afetando a saúde mental de quem trabalha lá. Porque você está ali, você já vai para um ambiente, já é um ambiente tenso. A gente lida com situações de emergência. Do outro lado, o treinamento que é feito com a nossa equipe dos telefonistas, que são a porta de entrada do SAMU, quem acolhe o chamado, tenso, né? E a gente tem que entender que do lado daquela linha telefônica tem uma vida. Uma vida que está em risco por algum motivo, pode ser uma coisa muito grave, pode ser uma coisa sem gravidade. E quando você atende a ligação, a pessoa começa a brincar, tem que falar palavrão, e você percebe que está ali literalmente, intencionalmente, querendo atrapalhar o socorro, as pessoas que ligam. Então, você liga para o SAMU, às vezes, ah, o SAMU demorou a atender, caiu na musiquinha, porque tem gente que está lá, está ocupando a nossa linha telefônica com situações que não são reais, né? Então, essa pessoa especificamente, que era uma coisa absurda, né? Eu acho que ela devia entrar pro Guinness dos recordes de tanto tempo que passou.
3: Rapaz, escrever é, ela. Não chorar. Foi identificado, então?
6: Foi identificado, aberto o processo no Ministério Público, eu participei da audiência com a área da saúde, com a área crime, porque é um crime, e depois isso foi encaminhado para o Tribunal de Justiça, fui em audiência do Fórum Criminal e graças a Deus essa pessoa nunca mais passou trote depois do Fórum Criminal, e a gente traz, então, e a gente já tem feito trabalhos de redução, junto a um programa chamado SAMU das Escolas, junto à Secretaria de Educação, muitos são crianças. Crianças, a gente tem que trabalhar com educação, com orientação, e mostrando a eles a importância do serviço, como eles podem, às vezes não tem noção, né? Então, tem o trabalho dos pais, seria importante, mas o adulto é o pior. Sim. O adulto, a criança, você identifica até de uma forma mais fácil de que aquela ligação, que não é um atendimento. Mas o adulto, ele é ruim, ele é mau, ele programa, ele diz que ele viu um acidente, você pergunta quantas vítimas ele disse, você diz como tá, ele diz, e aí é impossível para o médico da central descobrir se aquela ligação falsa. A gente só descobre quando a ambulância que se deslocou desnecessariamente chega até o local e descobriu que naquele local não teve acidente nenhum, não teve vítima, não tem nada, e a gente, além de atrapalhar a central, ainda atrapalha também a ambulância que poderia estar socorrendo outra pessoa.
3: Essa completa você confere no YouTube aqui da Rede Metrópole de Rádio e Televisão, como todos os programas nossos que estão lá para você assistir. Oi, Marcos, tá na linha, bom dia, meu amigo.
7: Bom dia, Casimiro, tudo bom?
3: Tudo bom, e você?
7: Meu amigo, para mim é um prazer falar com você.
3: Igualmente.
7: Eu tive a oportunidade de trabalhar com você na Assembleia Legislativa, na época que você era lá. Foi? Na Comissão de Imprensa.
3: Ah, com Embaçaí, tem tempo.
7: Positivo, doutor
3: tem
7: Embaçaí.
3: Tem tempo, hein? E você,
7: tem tá muito tudo? Tempo, mas eu não esqueço, meu amigo.
3: Oh, que bom.
7: Eu não esqueço. Meu amigo, eu tô passando aqui.
3: Sim.
7: Para pedir ao seu apoio. Hoje nós temos aí, foi feita a abertura ontem, né, da Sul-Americana, lá em Santa Rita de Sapucaí.
3: Sim.
7: Né, de basquete, Sul-Americana de basquete. E nós temos um único time baiano representando.
3: Oba!
7: Né, a Bahia, que é o Bulldogs Esporte Clube. Eu sou tio pai de atleta, né?
3: Olha.
7: Então eu queria, meu amigo, pedir esse apoio a você, para que você divulgasse isso. A Bahia precisa esse esporte basquete, e tem jovens, né, da periferia que estão lá representando a Bahia. Então isso é muito bom.
3: Qual é seu telefone de contato para a gente fazer uma pauta, uma parceria aí? Como é que faz?
7: Pronto. Você quer que eu fale aqui ao vivo ou você quer?
3: Eu tô vendo ele aqui. A Nardelli já anotou aqui. Tudo bem.
7: Pronto.
3: Obrigado.
7: Santa Rita de Sapucaí, lá em Minas, hoje começa, né, de verdade, a Sul-Americana, tá? E o nosso Bulldogs Esporte Clube tá lá representando a Bahia.
3: Boa, bacana, torcendo já. Um abraço, Marcos. Oi, Avilásio, também tá na linha, tudo bom, amigo? Bom dia.
8: Bom dia, Cazé, como é que você tá? Tudo bem?
3: Tudo em paz, e você?
8: Primeiro eu queria mandar um beijo pra Nardelli aí, tá? Eu ouço ela todos os dias.
4: Um beijo,
8: amigo. E eu queria desejar boa sorte a você, não, porque você não precisa de sorte, não. Você tem capacidade pra caramba aí, velho.
3: Obrigado.
8: Um grande know-how e você não precisa de sorte, não, irmão. Você precisa de tempo pra trabalhar e fazer essa área crescer cada vez mais.
3: Obrigado, amigo.
8: Eu queria falar sobre um assunto, irmão.
3: Diga aí.
8: É o seguinte, é Copa do Mundo, né? Ontem, por exemplo, teve a agressão de jogador argentino a jogador espanhol, que aqui no Brasil, de acordo com as regras, o cara vai para julgamento, é punido, leva Sim. não sei quanto tempo. E ontem vai ficar por isso mesmo. Outra coisa, a atitude antiesportiva da seleção argentina, virando as costas para a premiação da seleção espanhola. Isso aí, pô.
3: É.
8: E como é que fica isso aí, né, cara?
3: Pois é.
8: Horrível, né?
3: Bota horrível nisso mesmo. Fora o quebra-pau que teve no final também, paredes, etc. Tristeza total aí. E é como eu falei agora há pouco, eu fiquei realmente indignado, decepcionado. Eu não vou generalizar, minha gente, longe de mim generalizar. Mas mexe muito comigo, me revolta muito casos criminosos de racismo. A Espanha é racista, a Espanha foi racista com o Vini Júnior. O Brasil também é um país marcado pelo racismo. Salvador também, mas não com aquela naturalidade feita pela torcida argentina. E repito, Enzo Fernandes foi culpabilizado até por um caso famoso de racismo. Mas vou conversar agora com a vereadora Aladir Souza, está aqui comigo, do Partido Comunista do Brasil, o PC do B. Tudo bom, vereadora? Como é que vai? Bom dia.
9: Bom dia, Cazé. Tá?
3: Tudo bem?
9: Tudo bem.
3: O que, que achou do jogo de ontem? Me diga aí.
9: Ah, eu gostei do resultado, né? Eu acho que a Espanha jogou bem melhor, né? Merecia esse título. Merecia. Com certeza.
3: A Espanha, aliás, a Argentina mal pegou na bola.
9: É, foi um decepcionante, né?
3: Você gosta de futebol?
9: Eu torço pelo Bahia. Meu pai levava a gente pro estádio, sim, e ele era Bahia, e isso influenciou todos nós, mas não sou torcedora assim muito atenta. Sim. Não, eu vou nos campeonatos, acompanho e tal. Agora, Copa do Mundo é diferente, né? Porque Copa do Mundo envolve todo mundo, é um momento assim de confraternização nacional, ou internacional, sim, mundial, sim. E a gente acaba sabendo, descobrindo coisas, né, muito importantes da geopolítica, né?
3: Isso, essa Copa teve um aspecto muito grande, né?
9: É paixão nacional e internacional, o futebol, né?
3: Agora, eu tenho certeza que você gosta mais de política que de futebol, né?
9: Com certeza, é isso aí.
3: Me conte aí esse momento que estamos vivendo. Eu acabei de falar, depois de amanhã começam a vigorar as tarifas, né? Mais uma vez aí. Trump mais uma vez e tarifando a gente.
9: O mais triste é a gente ver, né? Liderança, né, de senadores, políticos pedindo para taxar o Brasil, né? É um absurdo, é lamentável, lamentável. Mas a gente vai resistir e nós vamos.
3: Agora, quando eu coloquei o trecho aí de Ivan Paiva, a Ladis fez assim comigo, eu quero falar sobre isso aí, que eu coloquei agora há pouco Ivan Paiva falando dos trotes, que é uma coisa realmente, minha senhora. Aliás, vocês que passam trote para o SAMU, vocês estão atrapalhando. Vocês podem estar, inclusive, matando a pessoa. No momento que você passa um trote, uma pessoa que está precisando de ajuda, e você passa um trote e a equipe não chega lá a tempo de fazer, prestar o socorro. O que você falou do seu...
9: É o seguinte, Cazé, eu sou enfermeira, como você sabe, eu fui presidente do Sindicato dos Trabalhadores da Saúde, trabalhei em emergência muito tempo, trabalhei no HGV, né, num contexto que era completamente diferente de hoje, mas as dificuldades que os profissionais de saúde enfrentam num serviço de emergência, num serviço de saúde já é pesado, num serviço de emergência é uma coisa surreal, né? Só quem trabalha, quem vive, que pode falar. E eu acompanhei, aliás, é até importante a gente estar aqui nesse momento para aproveitar, porque eu fui procurada por muitos profissionais, recebi, sim, diversas mensagens sobre a mudança dessa escala de trabalho do SAMU. E, obviamente, né, por ser vereadora, por ter a obrigação de fiscalizar as políticas públicas, e também porque eu me identifico com essa situação, porque já trabalhei, né, já estive no lugar de emergência, e isso me chamou muita atenção. Eu me envolvi, mas primeiro, a primeira coisa que eu fiz foi me dirigir ao serviço para saber as motivações da escala. A escala foi mudada depois de 21 anos que os profissionais cumprem essa escala. 21 anos, o SAMU fez 21 anos no dia 18. Então é desde o início do SAMU que essa escala é praticada. E foi mudada de uma forma abrupta.
3: Como é que era a escala, só pra gente entender?
9: 24 horas.
3: Seguidos.
9: Seguidos, né? Toda semana um profissional vai e troca, né? Tem a troca de turno e tudo mais. A escala foi mudada, foi através de uma portaria do secretário, né? O pessoal tomou conhecimento pelo Diário Oficial. As entidades de profissionais de saúde, todas que eu conversei, pode ser que uma ou outra tenha sido avisada ou consultada, mas a maioria, Conselho de Enfermagem, Sindicato de Enfermeiros, que é o maior contingente,

0: ter a seguinte atitude: cuidar bem dos profissionais. Você pode ter o melhor serviço, o mais moderno, com equipamentos de ponta, de última geração, mas quem faz esse serviço funcionar são os profissionais. E um serviço casé como o SAMU, que onde os profissionais vão em lugares inimagináveis, vivem sob estresse completo, esse pessoal tem que ser bem cuidado. E não há isso,
1: sobre isso. Agora, a escala ficaria de 24 para 12 horas. O gerente, né, do SAMU, doutor Ivan Paiva, falou que isso vai facilitar a vida dos funcionários, vai proporcionar mais descanso.
0: Pronto, pode até ser, repare, eu não estou aqui... É,

0: nem com as entidades. Que nós temos um grande contingente, que há necessidade, segundo a gestão, não há necessidade de aumentar o número de profissionais, que o que tem lá dá para cobrir. Embora tenha, precise de concurso público para substituir, inclusive, profissionais que estão lá, reda, temporário. Então, fui apurar junto aos trabalhadores. E a versão dos trabalhadores é que os problemas que acontecem com a escala de 24 horas vão acontecer agora em dobro. Porque sim, a cada 12 vai ter troca. Eles falam que é uma ocorrência, né? Eles são chamados, uma ocorrência, o tempo-resposta, ou seja, o tempo que eles levam para chegar até o local da ocorrência tem sido estendido por muitos problemas, porque o trânsito de Salvador, tem lugares que não podem entrar.
1: A violência,
0: a recepção dos pacientes nos hospitais também é dificultada. Ambulâncias ficam presas esperando, e os profissionais lá dentro. Então, essa situação toda vai ser duplicada se você, as equipes vão sofrer esse estresse e esses problemas num tempo de 12 horas. Então, uma ocorrência, um atendimento, eles podem, durante o plantão de 24 horas, podem dar conta. Se tiver que voltar para a base, vai e volta, é esse argumento que eles estão colocando. Mas eu queria levantar outras questões. Primeiro, fazer um apelo a Ivan, ao secretário, né, de saúde, que reveja essa posição, que dialogue com os profissionais. Eu acredito muito no diálogo. Aliás, eu acho que saúde, profissionais que trabalham em saúde, especialmente num serviço de elite pela alta complexidade que é você lidar com a emergência e ir lá nesses locais. É o pessoal que está aí à disposição e preparado de prontidão para qualquer tragédia. Então, esse pessoal precisa ser escutado. Cazé, problemas de saúde mental que nós temos
1: ali. Inclusive, o doutor Ivan falou que agora trabalha com psiquiatras também, porque a demanda é muito grande para pessoas com problemas de saúde mental, que aumentou bastante.
0: As situações são as mais diversas, mas eu quero chamar a atenção para a situação dos trabalhadores. Não tem reunião, é duas reuniões no ano.
1: Olha, tem muita gente comentando aqui sobre a escala, viu?
0: Que duas reuniões no ano. Aqui. Não há um trabalho de. Não se olha a situação, os riscos ocupacionais, os riscos à saúde do trabalhador. Porque trabalhar em saúde ou em qualquer lugar não é só você cobrar, né, a produtividade, pagar o salário. Você tem que ver quais são os riscos. E esse pessoal vive sob tensão, sob risco também. A população está ali em risco e tal, mas o trabalhador também está em risco. E não há o olhar da gestão para essa situação. Hoje nós temos, inclusive, legislação que estabelece que é preciso serviços de saúde ocupacional. A prefeitura não faz isso. Esses profissionais, apenas a perícia, quando entra e quando se desliga. Então, é preciso ter um acompanhamento, diálogo, acompanhamento, olhar quais são os riscos que eles estão
1: expostos. Você foi lá, ela conversou com o pessoal?
0: Fui. Eu fui lá.
1: Sim. Foi lá, conversou com o funcionalismo do SAMU, com o servidor?
0: Eu fui lá, conversei com o diretor Ivan, conversei com a coordenadora de enfermagem, conversei com a diretora da área de urgência, emergência de saúde, estava lá, veio da secretaria, inclusive uma psicóloga, que sabe muito bem do que eu estou falando, né? O estresse que a gente vive diariamente. Então, fomos muito bem, eles colocaram as informações todas pra gente, mas eu constatei isso, não houve diálogo, é preciso conversa. Quem trabalha...
1: E a escala foi o assunto.
0: A escala foi o assunto.
1: Muita gente tá falando da escala aqui o tempo todo.
0: A escala foi o assunto.
1: Sobre a escala.
0: Eu quero fazer esse apelo aqui, chama o pessoal para conversar, escuta, porque não é só a pessoa tem a vida arrumada já, né? Isso tem que ser levado em conta. Não é por privilégio, mas é porque o profissional, estando bem satisfeito, ele vai trabalhar com mais disposição e tal. E é fundamental que esse olhar sobre os trabalhadores seja colocado. Então, o que eu apelei lá, recomendei, falei, né?

0: coloquei com toda, novamente eu digo, eu não sou a gestora, mas eu tenho a obrigação de contribuir para o fortalecimento desse serviço, que é uma das coisas melhores que nós temos. Preciso concurso público, tem sim, 110 sim. Reda, pessoas em trabalhando em, com reda vencido, com vínculo de trabalho vencido. É preciso fazer concurso, um novo concurso para a área de saúde, com vagas específicas para o SAMU.
1: Tem muita subir. Gente perguntando aqui, peça a vereadora para falar sobre as condições de trabalho de nossos funcionários do SAMU, e muita gente criticando a escala de 12 horas, favorece a quem? Precisamos ser ouvidos. O dimensionamento de pessoal restrito, muito aquém das necessidades dos serviços. Portaria 277 não traz solução. Muita gente falando mesmo sobre a escala e pedindo para que você aborde as condições de trabalho lá do SAMU. Vereadora, portaria abrange todos os serviços 24 horas, SAMU, UPAs também.
0: Exato. Além do SAMU, a portaria abrange também os serviços de saúde mental que trabalham em regime de 24 horas e as UPAs também, que são outro lugar de estresse. Os profissionais têm sido agredidos. E aqui eu não estou defendendo, né? Eu quero deixar bem claro, não estou defendendo aquelas pessoas que não trabalham de maneira ética, que faltam ou que se recusam a fazer qualquer coisa. Mas até essas pessoas existem, é uma minoria. A gente sabe que em todo lugar existem aqueles que não cumprem com suas funções, suas responsabilidades corretamente. Até esses precisam de diálogo, de acompanhamento e de a punição, se for o caso, né? Se for, quando for o caso. Mas eu acho que o diálogo permanente, né? Inclusive, a gente tem metodologias de formação, de educação permanente no trabalho. E eu são quase 1000 profissionais, mais ou menos, né? Então é um grupo grande que merece toda atenção, todo acompanhamento, todo cuidado, porque nós queremos um SAMU forte, um SAMU qualificado, um SAMU que a gente se orgulhe, como até então tem sido. Então eu estou muito preocupada com a insatisfação e a angústia que eu tenho visto lá dentro. Então conversei com eles.
1: Você pretende fazer o que a partir de agora então, vereador?
0: Conversei com eles e conversei com os profissionais. E é isso. Tem mais só uma coisinha que o pessoal falou aí. As condições de trabalho são péssimas. As bases, as instalações, quer dizer, a central de regulação do SAMU fica no pau miúdo ali. É um casarão antigo, velho, que já deveria ter saído ali. Eu disse, olha, você, não é possível que se a prefeitura valoriza o SAMU, tem que tirar você daqui. Não é possível continuar. Coisa velha caindo aos pedaços. Ivan Paiva. E as bases, as instalações das bases espalhadas na cidade, todas elas em situação precária. Reforma vem sendo prometida há muito tempo e as reformas não saem. Então, é outra coisa, não é possível. Para que a prefeitura, para que o secretário, né, realmente cumpra com a palavra de priorizar a saúde, a prefeitura tem que investir ali, dar boas condições de trabalho, cuidado pessoal, e vamos discutir qual é a melhor forma. Então, o que precisa é isso, entendeu, Cazé? É sentar com os profissionais, ouvir. Qualquer medida, eu acho que qualquer medida é necessário para ajustar, para melhorar. Mas não pode uma gestão tomar posição, tomar uma medida sem discutir, sem diálogo, as pessoas tomarem conhecimento.
1: Mas acho que a escala já está definida, né? A escala, pelo que
0: já está tudo definido. Eu acho que deveria suspender, sentar para conversar e vamos ajustar e ver qual é o melhor caminho. Com certeza, se os profissionais forem ouvidos, sugerirem o que fazer, essas decisões, elas são mais fáceis de dar certo, né? Porque as pessoas se sentem parte. Isso em qualquer gestão.
1: Tem um áudio aqui, vamos ouvir se é para a senhora, deixa eu ouvir aqui.
2: A Valdilce, vereadora, a Valdilce, tem mais pessoas, bom dia. A Valdilce, por favor, eu gostaria que a senhora falasse sobre a falta de medicamentos para portador de epilepsia, tanto no SUS como também nas farmácias. Aí eu gostaria que a senhora falasse essa luta e lutasse para as farmácias do SUS e as farmácias mesmo para fornecer os medicamentos, tanto para comprar como para doação. Obrigada.
1: Bom, Eu estou conversando aqui com a vereadora Ladice Souza, do PCdoB, que também é enfermeira, tá? E ouviu aqui o doutor Ivan Paiva, o gerente executivo do SAMU, falando, inclusive sobre, entre outros assuntos, a mudança da escala, e agora também tem essa telespectadora ouvinte se queixando da falta de medicamento aí nas... no SUS também.
0: É, né? Isso, é, Cazé, é outro problema muito preocupante na rede municipal de saúde. Eu visitei no mês agora de maio, eu visitei quase todos os CAPs, né? Centro de Atenção de Saúde Mental aqui em Salvador, e a partir inclusive de denúncia da falta de medicamento, tinha assim 20 itens de medicamento para saúde mental. Sim. Faltando. Isso leva aqui a agravamento, a crise e internamento de pacientes que podiam estar fazendo seu tratamento com sua situação controlada. Então, ainda permanece, eu recebi sexta-feira uma relação, foi bom essa ouvinte, que tá aqui, ó: ácido valproico, Depakene, que é uma medicação importante para evitar crise de epilepsia, carbonato de lítio para depressão. A gente tem aumentando o número de suicídios aí, isso eu ouvi de psiquiatra me falando, que tá muito, muito, clorpromazina também, que é importantíssimo, fundamental, fenitoína, levopromazina, neosine, que é outro que também muito usado, muito importante, periciazina, gotas, tiodazina, e a gente ouve também dizer, ó, faltou analgésico, faltou isso, faltou. Então, tem medicações até que a população consegue comprar, que são medicações mais, e que não deveria, né? Se o SUS fornece, é importante que, é necessário que seja colocado ali. Mas essas medicações de saúde mental, por exemplo, elas têm um custo alto. Muitas delas são muito caras.
1: Tiamina, tá falando até tiamina para demência, para alcoolistas, nunca tem nos CAPs, nunca tem no pronto atendimento psiquiátrico.
0: É. E então, não é só a questão da escala, são as condições de trabalho, é a questão de manutenção de medicamentos, de insumos. No próprio SAMU tem a necessidade de equipamentos, né? Tem coisas que estão sucateadas, que estão precisando de renovação, né? E essa rede de saúde mental, que é fundamental, é um problema seríssimo que a gente tem. Os CAPs têm em média de 500, 600 pessoas fixas, né? Que são cadastradas, mas que ativos, mas tem 800, né? Que estão ali naquela unidade. Então, é um contingente grande de pessoas, e os problemas, a gente sabe que da Covid para cá só fizeram agravar. Então, é outra área que merece, aliás, todas merecem, de saúde, mas eu estou destacando porque a ouvinte inclusive puxou aí, e eu já apelei, já tive em reunião com o secretário para tratar exatamente disso. Enviamos ofício, eu estou aguardando, inclusive eles querem me responder por isso.
1: Então vai ter outra reunião também para decidir algumas coisas, entre elas a falta de medicamentos e a escala, que está bombando aqui, né? Muita gente falando da escala, ou seja, existe a possibilidade de reverter a escala, é isso?
0: É isso, é o que eu acho que seria o caminho, né? Não há demérito nenhum dar um passo atrás para acertar. Eu acho que deveria suspender essa escala, chamar todo mundo para conversar, inclusive as entidades representativas, para não ter retaliação com um outro servidor, e ouvir. Não, pelo contrário, eu acho que a gestão se engrandece quando faz isso, né? Melhor caminho é escutar. Pense no SAMU como um serviço essencial para a nossa população, principalmente a população mais pobre, Cazé, que é quem chama mais, é quem mais precisa.
1: Obrigado pela entrevista, vereadora. Um abraço, bom dia aí, boa semana, tá bom?
0: Tá. Obrigado. Muito obrigado você, obrigado Nardelli, e aos ouvintes que estiveram aqui conosco.
1: Vamos pro intervalo, a gente volta já.
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7: 8:51, Casé.
8: Muito bem, senhor Sacra. Me conta uma novidade aí, Sacramento, vá. Você tá tão calado hoje, o que que houve?
7: Novidade?
8: Sim, rapaz, o que você fez fim de semana, por exemplo?
7: Rapaz, o mais importante foi o final da Copa.
8: É. É,
7: assisti ontem, beleza.
8: E França e Inglaterra?
7: Pô, 10 gols.
8: Rapaz, 10 gols, hein?
9: É. Chuva, goleada de um
8: goleada.
9: Lado.
8: Goleada.
7: Mas Nardelli gostou, né, Nardelli? Jogão,
9: né? Chocolate do lado do outro.
8: Menino, que é aquilo, hein? Aí um jogaço. Bom dia mais uma vez a todos vocês. Bom dia, Sacramento. Bom dia, Nardelli. Bom dia, ouvinte e telespectador da Rede Metrópole de Rádio e Televisão, Jornal da Bahia no ar, nessa segunda hora. Sim, mas Sacramento, você só viu o jogo? Não fez mais nada? Não foi numa praia? Não. Não saiu à noite?
7: Esse final de semana descansei, aniversário de um amigo nosso na sexta, essas coisas assim, mas coisas
8: Então você fez farra sexta?
7: Não, não foi farra não, foi uma comemoração assim, tranquila.
8: Você tem saudade da TV educativa, dos DEB?
7: Dos colegas, só.
8: Do resto não?
7: Não, dos colegas.
8: É mesmo?
7: São maravilhosos.
8: Um bom local lá de trabalho, não é não?
7: Sim, com certeza, demais, fiz muitos amigos ali, Zé Silva, por exemplo, trabalha aqui com a gente, fiz lá. Uma galera, Marcão, pô, Ataíde, Moacir Mota, uma galera.
8: Você não pegou Paulo Cerqueira, não? Pegou?
7: Não.
8: Ah.
9: No bom sentido, não, não.
7: Epa, não. Não peguei em nenhum sentido.
8: Ai, ai, ai. Ele teve aqui hoje, não foi?
9: Oh, ele vem toda segunda.
8: Gente boa, né? Um abraço, Paulinho.
9: Ele trabalhamos. É ótimo.
8: Ele é ótimo.
9: Paulinho também.
8: Oi, Marcos, tá na linha. Diga aí, meu amigo. Bom dia.
10: Tá certo, meu amigo. Bom dia. Feliz dia do amigo pra nós, viu?
9: Oba. Dia do amigo.
10: Cazé.
8: Diga aí.
10: Me tira uma dúvida, Cazé. Eu sou um cara leigo. Eu vou perguntar a você que você é um cara estudado, né? A campeã do reality show Casa do Patrão, ela é policial militar, ela se exonerou porque ela participou de um programa, ficou 3 meses fora da polícia militar. Aí queria saber se ela é exonerada, se ela já continua na polícia, a Sheila, né?
8: Acho que é, eu não acompanhei não, Marcos, isso aí não. Eu não acompanhei, foi o negócio do BBB, não? Foi?
9: Eu não sei.
8: Ah, não. Não foi BBB, não. Uhum. Foi, eu li, Casa do Patrão.
9: ele falou.
8: Que vazou, inclusive, eu li porque teve, vazou o nome dela antes de anunciar aquele ator. Poxa, como é o nome dele, velho? Esqueci o nome dele, daquele ator. Bom, é um ator que apresenta, um ator ex-global que tá na Record e apresenta a Casa do Patrão, dirigido por Boninho.
9: Leandro Hassum.
8: Isso, que bom. Leandro Hassum, por idade arretada. Foi por idade?
9: É, foi
8: por idade arretada. Leandro Hassum, ele apresentou a Casa do Patrão, que é um reality show da Rede Record de televisão. E a vencedora foi essa PM, como disse nosso amigo Marcos aí, baiana, Sheila. Só que teve um erro. Apareceu o nome dela antes de anunciar, né, no telão. Aí foi uma gafe, né? Como se fala.
9: Sim.
8: Uma pisada de bola. Agora, se ela saiu da PM, eu não sei, não. Saiu, eu não sei. Ela era conhecida, não era uma que dançava de vez em quando? Acho que ela era.
9: Por fora.
8: Eu sei que ela tá com o bolso cheio, se não me engano, 1,5 milhão. Ela ganhou lá na Casa do Patrão da Rede Record, que é o novo BBB, só que não teve repercussão como tem todo BBB. O tempo todo, né? Tem esse BBB. Vai ter de novo, né?
9: Aí foi ela que foi a vencedora do reality.
8: Foi, isso. Ganhou 1,5 milhão. Nossa. Acho que foi 1,5 milhão.
9: Beleza, hein?
8: Ele quer saber se ele... Bom, eu tô aqui porque eu tô tomando um cafezinho, minha gente. Com nossa querida Daisy. Café gostoso, café bom. É, vamos lá. Tem aqui algumas informações, alguns cortes, melhor dizendo, de entrevistas, que eu gosto muito de chamar corte de entrevista. Lembrando que toda entrevista completa, eu não canso de falar, está no nosso YouTube. Tem um comentário também, mas não sei se está novo ainda, de Luiz Felipe Pondé, enfim.
9: É, entrou na sexta-feira a primeira vez.
8: Ah, já foi? Tem repórter Metrópole. Tem Camille falando de um celular de aula, já foi, também.
9: Até o repórter Metrópole, o primeiro da lista, que é novo, recente, acho que não entrou ainda.
8: Não, então vamos lá ver esse repórter Metrópole, primeiro da lista, viu, por idade.
9: Como é o nome aí?
8: Mercado de apostas online deixa rastro de prejuízos financeiros e emocionais. É o primeiro da lista, viu, por idade.
9: Vamos lá.
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12: A expansão do mercado de apostas online tem deixado um rastro de prejuízos financeiros e emocionais nos brasileiros. De acordo com um levantamento feito pelo Departamento de Psiquiatria da USP, cerca de 2 milhões de brasileiros já estão viciados em jogos de azar. Os casos são vários e cada vez mais próximos. No programa Jornal da Metrópole desta quinta-feira, dia 16 de julho, um ouvinte compartilhou a sua realidade, que foi completamente mudada. O responsável foi o vício nessas plataformas, que não possuem nenhum comprometimento com a prevenção ao vício ou com a proteção ao seu usuário.
13: Há 4 anos atrás, a minha vida foi devastada por essa sedução de uma vida de conquistas, de sucesso, através de apostas. Comecei ali por uma brincadeira, dali você vai ganhando. Não existia na época nem esse tigrinho. Eu nunca postei em tigrinho. E aí eu comecei a ganhar, a me satisfazer daquilo e achar que eu era muito bom. Dali eu fui ganhando, me gastando. Eu ganhava e vi assim que eu ganhei 1.000 reais agora, então eu posso gastar porque amanhã eu ganho de novo. Até o momento quando eu percebi, eu tava atolado de dívidas até o pescoço, sendo abandonado por amigos, pela família, perdi, me separei e devendo a agiota e tudo mais. Eu só queria abrir um buraco e me esconder. Eu já tive uma vez de ganhar 50 mil em um dia. E por perder 300 desses 50 que eu já tinha ganho, eu falei, eu vou recuperar com os 300 e perder todos os 50 de novo. Então, gente, caiu fora disso.
12: O vício muitas vezes começa por uma brincadeira e a sequência inicial de vitórias gera novas expectativas. Essa dificuldade em impor um limite na prática de apostar tem influenciado pessoas a procurarem por grupos de jogadores anônimos. Um grupo com conceito similar aos alcoólicos anônimos. Um grupo de pessoas que se dispõe a ajudar quem precisa. Camille Martinho para a Metrópole.
8: Valeu, Camille Martinho para a Metrópole. Daqui a pouco a psicóloga Juliana Bittencourt estará aqui para comentar sobre isso, de que maneira é o tratamento, como evitar cair nesta armadilha e como sair dela também. Metro 1 informa no ar agora.
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15: O antigo centro de convenções da Bahia, localizado no bairro do Jardim de Armação, aqui em Salvador, será leiloado hoje às 10 horas da manhã. O certame, organizado pela Secretaria da Administração do Estado da Bahia, terá formato híbrido, permitindo lances presenciais e online. O valor mínimo para aquisição do imóvel é de cerca de 138 milhões de reais. A nova tentativa de venda ocorre após o primeiro leilão, realizado em março, não receber propostas. Para o novo edital, o lance mínimo foi reduzido e a área ofertada passou a ser de 116 mil metros quadrados, sem incluir a área de preservação permanente. Desativado desde setembro de 2016, após o desabamento de parte da estrutura que deixou 3 pessoas feridas, o antigo centro de convenções permanece sem uso. Ana Clara Ferraz, para a Rádio Metrópole.
8: Valeu, Ana Clara. A ouvinte fala, bom dia, gente, até semana sem varredura na rua Professor Gerson Pinto, bairro Costa Azul, lixo.
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0: sucesso carinhoso. Tá no ar o nosso Bom Dia Sucesso. Muito obrigada por escolher a nossa Sucesso FM para começar bem o seu dia. A partir de agora, tem informação, tem boa música, prestação de serviço, alegria, aquela palavra de fé que fortalece o seu coração. Tá no ar o Bom Dia Sucesso desta segunda-feira, 20 de julho. Bom dia para você.
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0: Celebramos hoje, dia 20 de julho, dia do amigo. E olha, apesar da Argentina ontem, quanta torcida contra, hein, minha gente? As energias chegaram por lá, né? A Espanha campeã do mundo, a Argentina ficou para trás. Mas olha, o dia 20 de julho teve origem lá, na Argentina, quando Enrique Febraro se inspirou na chegada do homem à Lua em 1969 para lembrar da importância de fazer amigos. Foi assim que nasceu o Dia do Amigo, né? Que é uma data proposta para a gente celebrar as amizades entre as pessoas. No Brasil, no Uruguai, Argentina, onde iniciou, Moçambique e muitos outros lugares do mundo, o Dia do Amigo é comemorado no dia 20 de julho. Sim, olha só. E a gente, lógico, para começar essa manhã, tinha que começar falando sobre o amigo, né? E é um verdadeiro amigo, é um presente de Deus na vida de todo mundo. É aquele que permanece quando muitos vão embora. É o que estende a mão sem esperar nada em troca, é o que alegra os nossos dias e também nos fortalece nos momentos difíceis. Mas essa data também nos leva a refletir, além de procurar bons amigos, será que nós temos sido bons amigos? Será que você está exercendo isso bem? Será que você está sendo um bom amigo? Será que você tem oferecido uma palavra de incentivo, um abraço sincero, tem feito uma oração por alguém? Se não orou, pelo menos elevar seu pensamento a Deus sobre aquele amigo. A Bíblia, ela nos lembra lá em Provérbios 17, no verso 17, em todo tempo amo o amigo e na angústia nasce o irmão. Que este dia do amigo, você valorize as pessoas que Deus colocou em sua caminhada. Se existe alguém especial na sua vida, não deixe para depois. Manda uma mensagem, faz uma ligação, demonstre gratidão. E nunca se esqueça, acima de todos os amigos, Jesus é o amigo fiel e o mais importante. Ele nunca nos abandona, permanece ao nosso lado em todos os momentos de nossa vida. Um feliz dia do amigo. E que Deus fortaleça os nossos laços de amizade, encha os nossos corações de amor e de gratidão. E eu já começo o programa de hoje agradecendo infinitamente a sua amizade. Que bom ter você todos os dias. E que bom que a gente se escolhe todos os dias. 9:16

0: especial que você tem. Conta pra gente no 3620-1680. Conta aí uma situação entre vocês, algo que fortaleceu demais essa amizade, tá bom? Tô esperando sua participação. E enquanto você participa, eu já recebo visita aqui no estúdio da Rádio Sucesso. E essa visita quer falar ao vivo e quer mandar um alô. Alisson, tudo bem? Encosta um pouquinho esse microfone pertinho de você. Pode puxar ele pra você. E aí, menino, onde você mora? Conta pra gente.
1: Moro na Agrovila 8.
0: Agrovila 8. Alisson chegou bem cedinho aqui na sede do município. Veio acompanhado da mamãe. Deu um pulo aqui na rádio, porque ele tem um alô especial pra mandar pra uma pessoa. Fica à vontade, Alisson.
1: Quero mandar um alô pra minha avó, Natalice, da Agrovila 8, Rua O. E eu quero mandar um beijo pra ela também.
0: Muito bem, qual a música que sua vovó gosta de ouvir?
1: Qual música? Deixa eu ver.
0: São tantas, né, Alisson? Difícil até escolher uma.
1: É, mas pode mandar qualquer uma aí.
0: Pode qualquer uma pra ela. Pra mais alguém você quer mandar esse beijo?
1: Não, só pra ela.
0: Só pra sua. Você veio aqui na rádio só pra mandar esse beijo pra sua avó?
1: Aham. Uhum.
0: Ama demais essa vovó, né?
1: É.
0: Além de avó é amiga, hoje é dia do amigo.
1: É.
0: Ó, que coisa boa. Alisson, foi um prazer receber você aqui na Sucesso, viu?
1: Aham. Uhum.
0: Manda um abraço, leva um abraço pra todo o pessoal lá da comunidade da Agrovila 8.
1: Tá bom.
0: Tá bom? Abraço pra você. Obrigada pela visita, Alisson.
1: Nada.
0: Tá aí o Alisson registrando o amor e o carinho pela vovó Natalice. É isso? Lá na Agrovila 8, que tá acompanhando o nosso Bom Dia Sucesso. Dona Natalice, nosso abraço e o nosso carinho pra senhora nessa manhã de segunda-feira.
2: Lorena, toca uma música pra mim.
0: Já já tem mais músicas, agora tem previsões.
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0: Muito bem, no primeiro bloco das previsões astrológicas aqui pela Sucesso, você confere comigo as previsões astrais para Áries, Touro e também as previsões para você, meu amigo, minha amiga, do signo de Gêmeos. Muito bem, o que os astros reservam, além das previsões do dia, a gente traz também os números da sorte e ainda a cor perfeita para você usar no dia de hoje. Arianos e arianas, segundou e a sorte tem tudo para sorrir pro seu lado. Vale a pena fazer uma fezinha logo cedo, já que as chances de se dar bem são grandes. Os relacionamentos estão em alta, o que ajuda a melhorar a convivência com os colegas ou com clientes. Também sobra criatividade para se destacar em qualquer área. Talvez seja preciso ir com calma para deixar o ambiente mais leve em casa, mas logo as coisas se ajeitam. A vida 2 segue protegida, embora os ciúmes pode dar as caras em alguns momentos. Se você está só, será fácil virar o jogo com seu charme. Os números da sorte para hoje, confira junto comigo: 02-11-56. A cor do dia para você de Áries é a cor cinza. Bom dia para você, meu amigo, minha amiga, do signo de Touro. Taurinos e taurinas, assuntos familiares podem ser resolvidos hoje, ainda mais se agir de maneira sensível, ouvir sua intuição e deixar os atritos de lado. Sua dedicação será notada hoje. Vale concentrar o foco que precisa fazer, porque tudo indica que deve chover serviço no seu caminho. Talvez precise lidar com distrações em alguns momentos, mas nem isso vai atrapalhar. As energias são positivas para iniciar um tratamento e se cuidar melhor. Talvez a paquera fique em segundo plano. A rotina e o ciúme pode dar as caras, mas o romance segue estável. Números da sorte para hoje. Confira junto comigo. Olha só para você do signo de Touro, 21-57-12. A cor do dia é a cor violeta. Bom dia, Gêmeos. Segundou com as melhores vibes para trocar ideias, interagir com os amigos e expandir os seus contatos. As estrelas ajudam a colocar os seus planos em prática, especialmente se você precisa lidar com criatividade em seus projetos. Você conta com boas energias para fazer uma fezinha logo cedo, mas não exagere, porque pode ter prejuízo se você se empolgar demais em alguns momentos. Portanto, valorize a sua grana. Declaração de amor ou um gesto romântico tem tudo para derreter o seu coração. Há sinal de sucesso na paquera. Confira junto comigo os números da sorte: 14, 49, 58. A cor para hoje, para você do signo de Gêmeos, é a cor lilás.
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0: confira as previsões para Câncer, Leão e Virgem.
1: 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Agora 9:28. 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Mais previsões chegando pra você. E agora as previsões astrais pra você do signo de Câncer, Leão. E também pra você do signo de Virgem. Muito bem, cancerianos e cancerianas nascidos de 21 de junho a 21 de julho. Se depender das estrelas, você começa a semana com ótimas energias para as finanças. Pode receber aumento, nova proposta de emprego ou até fechar um negócio lucrativo. Abra o olho, tá bom? A convivência com o pessoal de casa segue protegida e a relação com os parentes fica ainda melhor. Pode pintar um ou outro atrito no final da manhã, mas as coisas entram nos trilhos rapidinho. Reserve tempo para curtir o seu canto. Há sinal de ciúmes no romance, mas a estabilidade cresce e ajuda a manter uma boa relação com o par. Números da sorte para hoje: 36, 56 e 38. A cor para hoje é a cor azul clara. Bom dia para você do signo de Leão. Muito bem, segundou. E tudo que envolve comunicação está em alta. É hora de direcionar essa habilidade para fazer contatos, tirar dúvidas e mostrar as suas ideias. No final da manhã, porém, vá com calma para não dizer até o que não deve. As estrelas reforçam seu lado confiante e fica ainda mais fácil conversar com os outros, reforçar os relacionamentos e aprender coisas novas. Expande a rotina. Um bom papo será a melhor pedida para animar os momentos a dois. Seu jeito descontraído, aliado ao seu charme, tem tudo para fazer o maior sucesso na pista. Números da sorte: 11, 56 e 27. A cor do dia para você do signo de Leão é a cor rosa. Se você nasceu de 23 de agosto a 22 de setembro, você é do signo de Virgem. O céu promete boas energias para cuidar de qualquer assunto que envolva dinheiro. Há chances de fechar um acordo, descobrir uma nova fonte de renda e dar uma movimentada na carreira ainda pela manhã. Só tenha cautela, viu, Virgem, para não gastar demais. Talvez não seja a melhor ideia misturar amizades e negócios hoje. Por outro lado, sua intuição se destaca e pode enviar avisos importantes. Sua atenção pode se voltar para outras áreas, o que deixa a conquista um pouco arrastada. O desejo de estabilidade fala mais alto nos assuntos amorosos. Números da sorte para hoje: 51, 05 e 60. A cor do dia é a cor bege. Daqui a pouquinho tem previsão para Libra, Escorpião, também tem previsão para Sagitário. Lorena Ramos. 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
1: Sucesso, 9:36, bom dia.
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3: Sucesso, 9:41, bom dia. 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
3: Sucesso, bom dia, já estamos de volta. 3620-1680, tá na sucesso.

bem? Hoje é dia do amigo, que maravilha, 20 de julho. E eu quero saber, quem é aquele amigo que nunca te abandona nos momentos difíceis, hein? Manda alô aqui pra ele ao vivo, conta pra gente.

0: correria da lida do dia a dia, ele encontra sempre um tempo para deixar um abraço, para mandar um recadinho, para deixar um bom dia aqui no nosso WhatsApp. 9:46. E você participa aqui com a gente também, deixa seu recadinho, responda a nossa enquete de hoje, o nosso Solta o Verbo, que hoje é sobre amizade. Nesse dia 20 de julho, eu quero saber, um amigo de verdade é aquele que... Você completa a frase aí pra mim. Você tem esse amigo de verdade? Você tem um amigo de infância? Hoje é dia do amigo. Quem é aquele amigo que faz a diferença na sua vida? Aproveita, fala o nome dele, conte o porquê e já aproveita, deixa um abraço especial aqui no nosso Bom Dia Sucesso pra esse seu amigo querido. Dona Maria da 18.
1: Bom dia, minha amiga Lorena. Que Deus abençoe nossa semana com muita paz, saúde, felicidade. Que palavra linda, maravilhosa que você começa seu programa. Que Deus sempre proteja a sua voz.
0: Amém, Dona Maria.
1: Peço uma música de Leandro e Leonardo, daquelas bem antigas, boa. Faz pra mim, por favor. Ofereço pra minha presença séria com o esposo e a tua tia. Para meu filho Neném com a família, para meu filho Sérgio da Lapa com a família, para minha irmã Navinha, te amo, minha irmã, saudade. Para Dona Beta, para Nazaré, para a família dizer assim toda, que é muita. Pra...

0: Maravilhoso aqui na viagem do fundo, viu? Deus sempre ilumina a sua voz, Nossa Senhora Aparecida. Fica com Deus, Lorena.
1: Amém, Dona Maria, um abraço grande, super carinhoso. Nosso amigo lá em Guanambi também, acompanhando, coloca o nome aqui, me perdoe, viu? Me perdoe. Tô olhando a foto, tô tentando lembrar o nome. Nosso amigo de Guanambi, tá sempre na escuta, já deixou aqui pra gente um bom dia todo especial, finalzinho do telefone dele, 4216. Deixa pra mim o seu nome aqui, acabei me perdendo aqui, esqueci, perdão, viu? Lorena, tô passando pra desejar um feliz dia dos amigos a todos os meus amigos e todas as minhas amigas, a Eliane, popular Vânia. Beijos e bom dia, Vânia, um feliz dia do amigo pra você,
2: Lorena,
1: minha querida.
2: Tudo bem, Lorena, gostaria
1: tudo
2: de
1: bem,
2: ouvir uma
1: Jurandir.
2: Música com Raça Negra, fez pra vocês da rádio, pra todos os ouvintes que gostarem da música, na Sucesso, tá na boa.
1: Valeu, querido, um bom dia todo especial pra você. Na Sucesso FM, agora 9 da manhã, mais 49 minutos.
3: Oi, Lorena, bom dia.
1: Oi, Joselita, bom dia.
3: Você bate parabéns aí pra meu filho, Natanael, tá completando 15 anos hoje. Ele tem 14, é 15. É 15 anos hoje, viu? Manda os parabéns pra ele.
1: Pronto.
3: E manda uma música aí de Zé Vaqueiro pra ele.
1: Agorinha, meu bem, parabéns, Natanael. Muitos anos de vida.

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0: Muito bem, chegando mais previsões para você ligado na Sucesso FM. Se você é do signo de Libra, muito bom dia. Júpiter reforça os laços com os amigos hoje e o pessoal estará ao seu lado para o que precisar. É um bom dia para retomar alguns contatos, conhecer gente nova e se divertir. Segundou com pique renovado para cuidar das suas tarefas, resolver alguns assuntos que dependem da sua iniciativa. Amanhã tem tudo para ser muito animada, mas talvez seja preciso um pouco mais de diplomacia em alguns momentos. A paquera fica animada e é sinal de sucesso, inclusive nas redes sociais. Seu jeito autêntico deixa o romance melhor. Números da sorte para hoje: 41, 59 e 60. A cor do dia é a cor branca. Tudo bem para você do signo de Escorpião? Bom dia. Para hoje, Júpiter e Netuno sinalizam ótimas notícias nesse setor. E se você estava disputando promoção ou buscando aumento, pode ter boas novas. Mantenha um perfil discreto e não comente os seus planos com qualquer um. Assim vai aumentar as suas chances de sucesso. Talvez pinte o desejo de ficar no seu canto, descansar, se isolar um pouco, tá bom? Um ritmo para se sentir mais confortável. No amor, o romance e na conquista, o seu desafio será encarar as coisas com leveza. Talvez a distância incomode no final da manhã. Confira comigo os números da sorte para hoje: 25, 43 e 46. A cor do dia para você de Escorpião é a cor amarela. Bom dia para você de Sagitário. Sagitarianos e sagitarianas, para hoje você começa a semana com seu jeito otimista, no modo turbo. E a sorte também sorri para o seu lado logo cedo. Passeio ou viagem, assim como contato com os amigos, tem tudo para animar a sua segunda. Agir em parceria ou em equipe pode ser uma ótima maneira de lidar com tarefas. Você terá facilidade para pensar fora da caixa e compartilhar as suas ideias. Não deixe um atrito com os amigos respingar na paquera no final da manhã. As estrelas destacam seu carisma e você tem tudo para se divertir com quem ama ou com um novo crush. Números da sorte para hoje: 36, 25 e 09. A cor do dia é a cor magenta. Daqui a pouquinho tem previsão para você de Capricórnio, Aquário, e também tem previsão para você de Peixes.
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0: Na sucesso, faltam só 6 para as 10. Agora sim, o João tá na sintonia do programa lá em Guanambi. João, um beijo para você, uma

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1: Bem, na Sucesso FM, 9:57, a gente traz o último bloco das previsões astrológicas para hoje. Para você que tá ligado na Rádio Sucesso FM, confira agora as previsões para Capricórnio, Aquário e também as previsões para quem é do signo de Peixes. Oi, Capricórnio, você vai mostrar disposição para se dedicar no serviço e pode aproveitar amanhã para dar aquele gás em alguns projetos. As energias são para lá de favoráveis aos seus interesses e fica mais fácil destacar no ambiente de trabalho. Talvez enfrente concorrência, mas tem tudo para se sair bem. Mudanças em casa estão em alta hoje, seja começando uma reforma ou deixando as coisas do seu jeito. Há sinal de um ou outro atrito com quem ama no final da manhã, mas tudo acaba entrando nos eixos aos poucos. A paixão promete animar a paquera. Números da sorte para hoje: 38-34-02. A cor do dia é a cor lilás. Bom dia para você do signo de Aquário. Aposte no otimismo para contagiar os colegas com seu pique hoje. Agir em grupo pode ser a melhor pedida, mas mantenha a atenção no final da manhã, já que há risco de se distrair com qualquer coisinha. Olha, os relacionamentos, eles contam com ótimas energias e, aliado ao seu jeito mais descontraído, deixa o isolamento bem longe e é uma ótima pedida sair da rotina. Pode ser bem divertido. Há sinal de boas novas na paquera e um lance iniciado agora. Tem tudo para ficar sério. Você e o Pá podem se entender a mil maravilhas, tá bom, Aquário? Números da sorte para hoje: 12:46-48. A cor do dia é a cor laranja. Bom dia para você de Peixes. Mergulhar no serviço e manter o foco logo cedo ajuda a dar conta de qualquer tarefa que pintar no trabalho. De quebra, há sinal de boas novas com dinheiro e a sua intuição será fundamental para encontrar uma solução para tudo que cair no seu colo hoje. Sua saúde anda querendo aí dar uma mudança mais drástica. Esse vai ser o momento de você se arriscar. Ouça o seu corpo e aproveite para marcar uma consulta de rotina. A atração física terá papel importante nos assuntos amorosos hoje. Pode até pintar briga, mas tem tudo para conquistar um final feliz, tá bom? Números da sorte para hoje: 25, 16 e 11. A cor do dia é a cor azul royal. Daqui a pouquinho, a gente finaliza aqui as previsões astrológicas para hoje. Sim, previsões do dia finalizadas aqui na Sucesso FM, de volta amanhã às 9 da manhã.
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1: Direto da redação, chegando para você, ouvinte da Sucesso. Olha, a Espanha conquista o bicampeonato mundial na prorrogação. Brasileiros ignoram alerta e adiam exame contra câncer de intestino. Ferran Torres decide final e encerra o sonho argentino. Direto da redação, você vai ouvir agora.
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1: A Espanha é a nova campeã da Copa do Mundo de 2026. A seleção venceu a Argentina por 1-0 na prorrogação com gol de Ferran Torres e levantou o título mundial de sua história. A equipe espanhola dominou a partida durante boa parte do tempo e transformou a superioridade em conquista no tempo extra. Para os argentinos, ficou o fim do sonho do bicampeonato e a despedida de Lionel Messi. Uma pesquisa revela um dado preocupante para a saúde pública. Embora a maioria dos brasileiros reconheça sinais de alerta do câncer de intestino, como sangue nas fezes e mudanças persistentes no funcionamento do intestino, muitas ainda demoram para procurar atendimento médico. Especialistas alertam que o diagnóstico precoce pode elevar as chances de cura para mais de 90%, mas o atraso reduz significativamente essa possibilidade. O nome da decisão foi Ferran Torres. O atacante saiu do banco de reservas e marcou o gol que definiu a final aos 106 minutos da prorrogação. A vitória consolida a força da nova geração espanhola e encerra a campanha argentina, que terminou com o jogador a menos após a expulsão do Enzo Fernandes. Nos minutos finais do tempo regulamentar, o título confirma a Espanha entre as grandes potências do futebol mundial. Direto da redação, de volta a qualquer momento. 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

0: muito obrigado.
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0: Sucesso, bom dia, 10 da manhã, 15 minutos. 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Mundo das Redes. 10 da manhã, 16 minutos na Sucesso. 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
0: Sucesso, 10h19, bom dia, já estamos de volta. 3620-1680. Tá na Sucesso? Tá.

0: seu Ded da van. Beijo, beijo, beijo, Ded. Feliz dia do amigo. 3620-1680.
1: Bom dia, bom dia, bom dia, sucesso. Bom dia, Laura. Laura,
0: oi.
1: Uma música de Renan Raí aí. Eu ofereci pro meu amigo Coronel e também pra todos os ouvintes aí de Mariápolis. Agrovilha 2 também, né? Tem um cara de parente lá, não vou falar o nome de todos. Alô, Laura, bom dia. Manda uma música de Renan Raí aí pra nós, valeu?
0: Valeu, abraço. 10h20, Catiúça. Mulher de Deus. Mandaram no texto, Catiúça, manda áudio. Vou fazer igual a Cardoso agora. Manda áudio que eu não sei ler. Manda áudio que eu não sei ler. Ela mandou um jornal aqui, minha gente. Ela diz assim.

trabalhar com o ser humano, faz serviço social. Eu sempre estarei por perto para te acolher. E assim faz. Hoje ele não é mais coordenador, mas quando eu digo Robson, tô precisando, ele sempre me dá a mão. Que amizade preciosa. E nesses 3 anos de faculdade, muitas pessoas passaram pela minha vida, mas teve uma que bateu forte no meu coração e coloriu o meu mundo. Há 1 ano e pouco eu tive a alegria de tê-lo por perto. E hoje... parte do meu coração dói por não me ouvir, por não querer falar comigo. Mas mesmo assim, meu coração continua aberto. Eu sigo com a esperança de que um dia essa pessoa me ouça e essa amizade floresça novamente. Porque é isso que eu levo para minha vida, para o meu cotidiano: o amor, o cuidado e a fé de que tudo pode se refazer. Lorena, se tiver a música Amigos para Sempre, toca pra mim, ofereço pra todas as amigas de verdade que eu tenho guardadas no coração. E você, Lorena, você é uma das minhas flores, viu, minha amiga? Que é amiga na rádio, amiga pessoal, que Deus te proteja, guarde você e as suas filhas. Ô, Catiúça, que lindo relato, olha só, que bom.

que era o orelhão, que a gente colocava, era, não, vou entregar a idade agora. A gente colocava a fichinha no orelhão e depois veio o cartão. E a gente raspava o cartão assim na calçada pra

0: vontade de mudar o mundo, viu? Um beijo, minha linda. Feliz dia dos amigos.
1: Olá, bom dia.
0: Lorena, tudo bem, linda?
1: Mandou um primeiro áudio, meu celular endoidou, apaguei.
0: Oi, gente.
1: E Lorena, queria pedir uma música com Elias Vargas. Dia do, pros amigos, né? Pra você, pro Rui, pra minha nora, pra Dia Marberta, família dela, pra minhas amigas todas. Pra Odessi na 7, pra Aninha, pra Adriana, pra Dona Almerinda, pra todo mundo. Dona Antônia, todo mundo assim que é meu amigo. Se eu for falar o nome de todo mundo, não dá tempo pra mim, eu me atrapalho e acabo não falando. Mas no meio desses pessoal todos aí, todos pra eles, pra mim, todos é especial, tá todos no meu coração. Até os que eu não consegui falar o nome agora nesse momento. Mas tem uma pessoa pra mim aí que é muito especial. É Thelvina.
0: É mesmo.
1: Ela foi que toda a vida ela foi minha amiga.
0: Se emocionou.
1: E no momento que minha mãe precisava de alguém para ser cuidada, ela cuidou um tempo muito bem da minha mãe. E isso só cresceu nossa amizade.
0: Oh, coisa linda.
1: Nunca esqueço do que ela fez por minha mãe. Que Deus abençoe ela e toda a família dela.
0: Que lindo.
1: E o filho dela é muito amigo meu.
0: Olha o coração cheio de gratidão.
1: Que Deus abençoe eles todos.
0: Amém.
1: E tem uma vizinha minha aqui também, que é uma amigona minha, né?
0: Ah.
1: Que eu te chamo ela Casca de Bala, que é Dona Hélia.
0: Essa casca de bala.
1: E obrigado pela nossa amizade linda. Que Deus abençoe, que nós continuamos sempre assim tendo essa amizade. Pra Dona Rita aqui, né? Que é a pessoa que hoje eu cuido dela, senhora de 84 anos, eu cuido dela. E agradecer tudo de bom que meus amigos fazem por mim, viu?
0: Oh,
1: teve meu aniversário, eu pedi aí duas músicas, você não passou.
0: Ô, oh, gente!
1: Mas vou te falar que meu aniversário foi muito bom. Foi poucas pessoas que participou do meu aniversário, mas foi um dia tão maravilhoso.
0: Ai, que bênção.
1: Que Deus
0: de
1: abençoe
0: Deus.
1: Eles todos.
0: Amém,
1: que teve comigo essa noite.
0: Oh,
1: tchau.
0: Maravilhosa! Bom dia pra você, que lindo ouvir esse coração grato nessa manhã. Isso aí é gratidão de verdade, reconhecimento. Que linda sua amizade, viu, minha princesa? Um beijo pra você, um beijo pra Etelvina, viu, Valdete? Que lindo, Dete, teu coração assim tão grato. Deus abençoe vocês. 10h27 na Sucesso.

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1: Sucesso, 10h31, bom dia.
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2: Opa, faltam só 20 minutos para as 11. 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
2: 10h41, bom dia! 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
2: 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Bom dia, gente! Vem cá participar do programa 36201680. Hoje é dia do amigo. Aproveita, deixa o seu recadinho para aquele amigo tão especial na sua vida. Oi, Bianca.
3: Meu pai, minha mãe, minha irmã Bruna, minha irmã Vanessa, meu irmão Renato, a música de Guilherme Silva, pra Bianca da Grovila 11, viu? Pra toda a Grovila 11.
2: Valeu, Bianca. Um abraço pra você, lindeza. Bom dia todo especial.
4: Alô, Lora. Bom
2: Opa,
4: dia.
2: Bom dia.
4: Você tem o melhor programa do Brasil.
2: Oi, gente.
4: O melhor programa seu.
2: Eita.
4: Coronel, o Peixe, Dinho, né? O Dinho tá aqui marcando presença também. Tá ouvindo o seu programa, nós todos. Manda aí a música de Renan Raí que eu pedi, Lora.
2: Ô, meu dia, amor. Lora. Renan Raí, eu vou ficar te devendo. Eu tô sem a música do Renan Raí aqui na programação, viu? Que pena. Vou ficar te devendo essa. Oi, Sônia. Bom dia, lindeza.
5: Feira abençoada por Deus. Pra você, pra nós todos, né, Lorena? Ei, Lorena, muito saudade de você, Lorena.
2: Saudade de você também, linda.
5: Ei, Lorena.

0: sua amiga, todos que estiver na escuta. Um abraço, Lorena, tudo de bom. Tchau, gata.
1: Pra você também, um abraço, viu, minha linda?
0: Um beijo.
1: Deus abençoe você.
0: Deus, amiga. Tá na sucesso, tá na boa. Fica com Deus, gata.
1: Você também, minha princesa linda. Um bom dia todo especial. Fala, Catiúça.
2: Mais uma vez, falar aqui um pouquinho do áudio. Foi um ser humano sem igual. Me deu a mão. Me deu a mão, né? Quando eu precisava. E até hoje, quando eu preciso, eu chego, professor, estou precisando. E ele sempre me dá a mão, então eu sou muito grata a essa amizade. Igual eu e você. Você lembra quando eu dividi algo com você?
1: Sim, com certeza.
2: Me deu palavras e tem me dado. Obrigada, Lorena, por você existir.
1: Imagina.
2: Por você ser essa mulher que você é. Gratidão.
1: Eu que agradeço em compartilhar com você a vida, minha linda. Um beijo bem grande. Oiê, bom dia.
3: Bom dia, Lorena. Aqui
1: bom
3: que
1: dia,
3: tá
1: bom
3: Celina,
1: dia.
3: Do
1: tudo bom,
3: mas,
1: Celina?
3: Minha família aí na Gravila 21. Minha avó, a linda, meu tio Zé, minha tia Tina, Lindaura. Todos os meus tios que moram aí. Dá um bom dia pra eles aí.
1: No Bahia, valeu, lindeza.
3: Feliz dia do amigo pra minha amiga Noa, minha amiga Eva. E as minhas outras amigas lá, se eu for falar o nome, só na dormida. Um bom dia pra você e obrigado, Lorena.
1: Valeu, amiga nossa, minha princesa linda. Deus abençoe, viu? Um beijo bem grandão. Bom dia todo especial. Tem mais gente acompanhando o nosso programa. Um alô especial pro seu Eutrópio na Fazenda Boca da Vereda, lá em Bom Jesus da Lapa, acompanhando a gente. Um abraço grande, carinhoso, viu, seu Eutrópio? Seja bem-vindo à Rádio Sucesso FM. Meu amigo Paulinho da Reciclagem, na Agrovila de número 20... Não, 22 não, menina. É na Agrovila de número 2. Ah, mandar um beijo especial pra toda a turma da 22. Esse final de semana, a galera da 22 estava em festa. Que coisa maravilhosa, festa linda. Um abraço pra vocês. Lorena, bom dia, tudo bem com você? Por cá tudo beleza? Hoje tá mais quentinho, graças a Deus. Ninguém merece passar tanto frio, hein? Deus abençoe seu dia, sua semana e a família. Um beijo. Olindina Alves, lá de São Paulo, capital, acompanhando o nosso Bom Dia Sucesso de hoje.
4: Lorena,
1: um beijo, gatona.
4: O dia repleto de alegrias.
1: João Gomes, Deus a minha.

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1: Sucesso 10:59.
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1: Sucesso, 11 horas em ponto, bom dia, direto da redação, chegando para você, confira agora a edição das 11 da manhã do Direto da Redação aqui na sua Sucesso FM. São 11 horas em ponto na cidade de Serra do Ramalho. Justiça Eleitoral libera pedido de voto em trânsito. Saque alerta para milhares de documentos esquecidos na Bahia. Caixa inicia o pagamento do Bolsa Família para NIS Final 1. Confira agora.
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1: Eleitores que estarão fora da cidade onde votam já pode solicitar o voto em trânsito para as eleições de 2026. O pedido pode ser feito pela internet, no autoatendimento da Justiça Eleitoral ou presencialmente em qualquer cartório eleitoral até o dia 20 de agosto. A modalidade vale para capitais e municípios com mais de 100 mil eleitores. Quem estiver em outro estado poderá votar apenas para presidente da República. Milhares de documentos continuam aguardando retirada nos postos do saque em toda a Bahia. Entre eles estão carteiras de identidade, CNHs e outros documentos oficiais já prontos, mas que nunca foram buscados pelos titulares. O alerta é para que os cidadãos verifiquem se possuem documentos pendentes, evitando transtornos. E a Caixa Econômica Federal inicia nesta segunda-feira o pagamento do Bolsa Família para beneficiários com número de identificação social NIS Final 1. Os depósitos seguem o calendário escalonado ao longo dos próximos dias úteis. O benefício representa uma importante fonte de renda para milhões de famílias brasileiras e movimenta a economia dos municípios com maior número de beneficiários. Direto da redação, de volta a qualquer momento. 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
1: Sucesso, 11 da manhã, 7 minutos, bom dia. 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

0: 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Sorriso Maroto, 50 vezes! 11:19, haja tempo, né, minha irmã? Ficar ligando aí, 50? Meu Deus do céu, que é isso? Quantas vezes você liga pro seu amigo querido? Tem gente que no WhatsApp, meu Deus, não para de falar o dia todo. É no grupo, é no privado. Sua amizade, como é? Você conversa com as suas amigas o tempo todo? Ou não precisa dessa manutenção toda na amizade? Me conta aqui, porque hoje é dia do amigo e o nosso tema de hoje é sobre a amizade. E uma grande amiga nossa vai falar agora aqui na Sucesso, Dona Beta.
1: Bom dia,
0: bom dia, minha amiga.
1: Tá bem?
0: Tudo bem? Graças a Deus.
1: Aí, mas eu não sei, minha irmã. Não mandava resposta, mas vou mandar um alô aí para minhas amigas. Dona Maria. Ela, toda hora que ela ligar, ela fala meu nome. Dona Maria, Célia, Dasdor, Pedrinha, Zezé, Guiomar, Alfredo, seu Antônio da Água, que nem ele chama, Dona Elizabeth, Cebola e Nelson, Paulo e minhas filhas aqui, Catiúce, minha neta, Silvane e Sueli. E para todos, é porque eu me esqueço, sabe? É muita gente também, viu? Eu gosto de todo mundo e um bando de gente gosta de mim também. Eu acho que gosta, né? Ninguém nunca falou mal de mim. E eu também. E tava vendo aí as suas perguntas. Eu gosto de todo mundo. Para mim, todo mundo é meu amigo. Depende também, né? Mas, graças a Deus, até hoje, tô bem, graças a Deus. E você também. E você é muito meu amigo, é porque eu não sei ligar, senão eu ligava todo dia pra você, viu?
0: Senhora,
1: eu gosto
0: de ver
1: você falar. E Catius também. Pois é, fique com Deus e aqueles
0: Amém,
1: que eu me esqueci
0: Dona Maria.
1: O nome, me perdoa.
0: Imagina,
1: aqui é a família
0: Dona Beta.
1: Aristide Majorge e meus amigos Nazaré e todos os amigos meus aqui, minhas filhas, Genro, Nora, e os de lá de São Paulo, Mariudete e Jailto, todo mundo. Eles lá dizem que escutam, trabalhando e o radinho lá ligado. Pois é, fique com Deus e um bom dia. Tchau.
0: Tchau, minha querida. Um beijo grande.

0: dias.
1: Bom dia, minha amiga Lorena.
2: Bom dia, amigo querido.
1: Bom dia dos amigos. Vocês todos da raiz aí. O pedido pode. Eu quero ouvir uma música. Amigos. Zezé de Camargo.
3: Até o dia 20 de agosto.
1: E Luciano.
3: A modalidade vale para capitais.
1: Bom dia dos amigos. Eu gostaria de. Parabenizar todos os meus amigos da Seto, Áurea, Quinozinha, Milano, Fafá, todos os Caspis e Amaro,
3: entre eles,
1: todos os amigos.
3: Carteiras de identidade,
1: chama!
2: Um abraço pra você e um bom dia todo especial. 11:22, toca aquela! Amigo!

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1: Sucesso 11:32. Bom dia.
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1: Sucesso! 11h36, bom dia! 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
1: Tá na boa, tá na sucesso. 11h53. Faltam 7 minutos pro meio do dia. Beyoncé, hello, pra gente encerrar a nossa manhã de segunda-feira. Agradeço o seu carinho. Alô, amigo Agnaldo da Mata, de Itapevi, São Paulo, abraçando todos da Agrovila aqui, da Agrovila 11. Abraço pra você também. Finalizando o nosso bom dia, sucesso, tá vindo aí Fábio Silva, José Mareda e as reportagens desta segunda-feira. Notícias, um informativo para você de tudo que aconteceu nesse final de semana e hoje, segunda-feira, não só em Serra do Ramalho, mas em toda a nossa região. Obrigado pelo seu carinho, pela sua audiência. Um beijo e a gente se fala. Tchau!

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1: Bora começar mais um dia, bora começar mais uma semana e com a companhia do melhor ouvinte do mundo, sintonizado aqui junto com a gente e a partir de agora acompanhando todas as informações de tudo que rola no mundo da bola. Eu sou o De Luca, nessa segundona dia 13 de julho. Aumenta o volume, tamo junto aqui na melhor.
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1: Vamos já começar fazendo aquele giro pela Copa. Ainda no sábado a Argentina sofreu, mas venceu a Suíça por 3-1 e avançou às semifinais da Copa do Mundo. Bellingham faz 2 gols e Inglaterra elimina a Noruega na prorrogação por 2-1 nas quartas da Copa do Mundo.
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1: Lionel Messi entrou mais uma vez na história. Neste sábado, dia 11, nas quartas de final da Copa do Mundo contra a Suíça, ele chegou a 32 partidas disputadas em mundiais, a maior marca de toda a história do torneio. O segundo colocado é Cristiano Ronaldo com 27 jogos. Aos 39 anos, Messi também é o maior artilheiro da competição com 21 gols. Ele lidera a artilharia da Copa de 2026 com 8 gols. O argentino estendeu para 9 os jogos seguidos, balançando as redes no Mundial.
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1: O Vasco da Gama tem novo treinador. O português Pedro Emanuel acertou com o clube e assinou o contrato até o fim do ano que vem. O treinador estava sem clube, mas tinha propostas de outros times sauditas mais vantajosas até financeiramente. O projeto apresentado por Admar Lopes e a vontade do treinador em atuar no Brasil fizeram Pedro aceitar a proposta do Vasco.
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1: O Grêmio acertou a contratação do meio atacante Giovanni Cabral, de 28 anos, que disputou a Copa do Mundo de 2026 pela seleção de Cabo Verde. O reforço assina por 1 ano e meio. Giovanni Cabral foi titular em 2 jogos do Mundial. Ele estava no Estrela Amadora de Portugal e ficou livre no mercado em julho, depois da final do contrato.
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1: O Botafogo acertou a contratação do lateral esquerdo Paulinho, que atuava na Dinamarca. O contrato será válido por 3 anos e meio. O novo reforço já está no Rio de Janeiro para realizar exames médicos. Aos 31 anos, ele chegará ao Clube Alvinegro para aumentar a concorrência na posição que é dominada por Alex Telles. Tô de volta daqui a pouquinho com mais informações. Fique ligado.
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0: Para mais um Jornal da Sucesso. Hoje é segunda-feira, dia 20 de julho de 2026. A partir de agora, nosso povo, nossa gente, livre soberanamente, fica sabendo de tudo.
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0: 12:06, meio-dia e 6. Já peço licença, senhora dona de casa, ao chefe de família, a família serrabalhense, para adentrar no seu lar sagrado, no horário do seu almoço. Com a sua permissão, com o rádio ligado na sala, na cozinha, na varanda, a você que está no quintal aí e com o sonsaço ligado da 95.5. 12:06. A bênção, vovó. A bênção, vovô, papai, mamãe, titio e titia. A sua bênção. Aos piquititos e piquititas, que Deus abençoe a todos vocês. São 12:07. A

0: Maia, né? Com o apoio das reportagens de Matheus Nóbrega, comentando inclusive sobre a vaquejada, e Isaac Santos, que comandaram a vaquejada, a transmissão da vaquejada no Parque Vitória. Eu estive em Carinhanha, na apresentação, nas reportagens do Encontro das Águas e dos Amigos. Nós começamos mais uma semana, o primeiro dia útil da semana. Lá em Carinhanha, feriado hoje, feriado municipal, depois dos festejos. E aqui a vida segue. 12:07, deixa eu dar uma boa tarde para ele. Ele que esteve durante todos esses dias no Parque Vitória, ao lado da Cassi Maia e também do Matheus, e ao lado do Matheus também o Isaac. Boa tarde, colega Josemar Areda, boa tarde.
1: Boa tarde, Fábio Silva, boa tarde a você, ouvinte da Sucesso, para você também que tava na vaquejada, que foi lá falar conosco, né, pessoalmente lá, e foi lá brilhantar o estúdio improvisado ali da Sucesso FM. Boa tarde a todos vocês, a região também.
0: Olha que maravilha, esse é o Josemar Areda, o menino do Taquari. A menina lá do Mariápolis, Cassandra Maia, já está atenta para atender a você no 3620-1680. Você já pode mandar a sua mensagem de voz e de texto. Ah, você quer fazer uma reclamação, quer fazer um elogio? Pode mandar 3620-1680. Cassandra Maia vai atender a você com muito carinho.
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0: Prefeituras de todo o Brasil recebem o segundo repasse do FPM do mês de julho.
3: O diretor de cultura fala sobre o encontro territorial de fortalecimento dos sistemas municipais de cultura.
0: Beneficiários com NIS de final 1 recebem Bolsa Família de julho.
3: Julho das Pretas, dia 25, sábado, acontecerá na comunidade Água Fria. O diretor de cultura fala sobre o evento.
0: A Copa do Mundo é da Espanha. A Espanha dominou a Argentina, venceu na prorrogação e levou o bi da Copa. 12:09, 9:09. Serra do Ramalho recebeu, do dia 15 ao dia 19, a vaquejada no Parque Vitória, com volume expressivo de pessoas, vaqueiros, e uma premiação de R$100 mil. A Sucesso FM esteve presente e vamos trazer um resumo do que foram esses 5 dias de transmissão. Você que está do outro lado, manda a sua mensagem, fique à vontade, porque eu volto em 1:10.
2: 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Fábio Silva comenta os principais destaques do dia.

0: 11:11, meio-dia e 11. O mercado acabou reduzindo a expectativa de inflação para 15,15% neste ano de 2026. E o que a gente tem notado, apesar dos números oficiais, né, que aparecem constantemente, aumenta a projeção, diminui projeção, a dona de casa, o chefe de família, continua acima de tudo sentindo no bolso. E sentindo no bolso de forma avassaladora. E logicamente que isso não é um problema exclusivo de cidades menores. Isso tem sido a nível Brasil e a reclamação principalmente de quem vive de salário mínimo. O trabalhador que vive, ou melhor, sobrevive com um salário mínimo, tem sido o principal atingido. Ah, mas os números apontam que houve uma perspectiva do mercado financeiro para o IPCA que caiu para 5,15%. Isso são os números apresentados de forma oficial. Mas quando você vai, de fato, né, para as compras, a população tem visto totalmente diferente. Ou melhor, tem sentido totalmente diferente no bolso. E cada vez mais perdendo, neste caso, o poder de compra. E, Fábio, mas os donos, os comerciantes deveriam baixar o preço, mas eles sofrem na ponta os fretes e devido aos combustíveis. Ah, mas baixou o combustível. Baixa hoje, amanhã sobe tudo novamente, sobe praticamente, não vou dizer o dobro, mas sobe o valor acima do que estava antes. Então a baixa, que dura alguns dias, né, dura alguns dias, é muito pífia em relação ao conteúdo dos meses que se precisa, logicamente, fazer o frete, precisa abastecer o veículo. E aí o comerciante sente no bolso, porque ele vai pagar um frete mais caro. A empresa onde ele comprou os produtos para revender, logicamente que repassa isso para os produtos. E na ponta, sofre quem? Sofre o trabalhador. Porque, logicamente, quem tem um salário bem melhor, não é que não sofra, mas é menor do que quem recebe um salário mínimo. Quem sobrevive com o salário mínimo. Isso eu estou falando de quem sobrevive com o salário mínimo. Ainda nós temos aí milhares de pessoas que vivem de Bolsa Família, de um benefício governamental, Josemar, e que ainda enfrentam a dificuldade muito maior. E eu estou falando de quem realmente precisa e vive exclusivamente desse benefício federal, Josemar.
1: É isso, Fábio. Quando você fala a questão da baixa, a gente vê frequentemente isso com combustível. Tá ali um exemplo, baixou 20 centavos, quando é uma semana depois subiu 70. Aí baixa só pra tipo assim, ah não, nós baixamos esse dia, né, e agora vamos subir. Aí quando você fala do pequeno também, hoje você vai no supermercado fazer uma compra, tá meio complicado, né, você vai lá hoje, R$50... Você traz numa sacola.
0: Não, esqueça R$50. Não,
1: porque assim, a gente coloca pouco porque sim, é daquele que ganha uma Bolsa Família, isso, né? Você pega ali, vamos botar R$100, você traz numa sacola na mão, só uma criança consegue carregar ali na sacola. Infelizmente, afeta mais o pequeno. O outro tem um poder de compra maior, vai diminuir um pouco, né? Talvez ele ia viajar, ia curtir umas férias, e aí ele não vai poder fazer porque vai ter que, ou vai fazer mais menos dia, vai ter que gastar um hotel mais barato porque ele gastou nesses, né, do dia a dia. Se você vê água, sobe, né, combustível, sobe energia, sobe tudo, não tem como. Agora pra frente, o que vai começar a ser o vilão e o pessoal vai ser carne, né? Vai começar a subir. Entra o período de de seca, né? O período seco, o pessoal que cria o gado em confinamento vai ter que usar muito grão, o grão é mais irrigado de onde que for, vai ter que usar muito produto, vai aumentar a ração, o valor da ração, aí o valor da ração aumenta e acaba chegando lá na carne, no coitado do supermercado ali, lá na pessoa que vai comprar no supermercado. Aí, infelizmente, aumenta o ovo também, aumenta o valor do milho, as galinhas comem bastante ração, aumenta tudo, né? Infelizmente.
0: A pergunta, inclusive, nós temos notado algo, e aí o ouvinte vai dizer se tem algo a ver ou não. Mas as festas públicas, elas têm diminuído o número de pessoas que têm participado. Principalmente aquelas, a que vai só dançar lá, que não vai consumir nada, logicamente ela vai. Mas geralmente quem vai com a família, com os amigos, consome algo.
1: Se não for bebida, é comida.
0: Comida.
1: É um lanche, né? Alguma coisa.
0: E isso tem feito com que as pessoas vá menos às festas. Se eu estiver enganado, algumas creditam as atrações, mas se você parar para analisar, vamos lá, a vaquejada de Serra do Ramalho, ela teve um público menor do que o do ano passado.
1: Sim.
0: Ela teve um público, ela teve uma organização? Teve. Impecável. Impecável. De palco, de barracas, de organização, impecável. As atrações, cada um tem um gosto, né? É meio difícil conseguir agradar todo mundo, né? Mas você teve um público menor. Eu estive esse final de semana a serviço da emissora do grupo, a Pontal FM, o Encontro das Águas. O público, Cassandra esteve o ano passado, esse ano ela não esteve por conta da vaquejada do Parque Vitória com a equipe, mas este ano o público foi menor do que o do ano passado. Muito menor.
1: Reflete no mercado interno.
0: Total.
1: Eu fico andando aqui na cidade, buscando traje de notícia, e conversei com alguns donos de loja. Então eles falaram que nessas festas agora do mês de junho, julho, o mês mais festivo que tem, os dois meses, que não foi igual outros anos que eles estavam acostumados. Então, assim, inclusive alguns teve que fazer promoção depois para tentar sair o estoque que esperou vender por mês e não vendeu. E é algo direcionado para esse mês, né? A cor da roupa. E aí, infelizmente, tipo, ó, se a gente não fizer aqui para acabar com esse estoque, vai ficar aí guardado, porque ninguém vai vir comprar depois.
0: Resumindo, nós estamos com a economia brasileira bem fragilizada.
1: Sim, muito.
0: Super fragilizada. E aqui a gente não estamos, né, debatendo cor partidária, não. Quem é A, B ou C, isso não interessa. Estamos falando da situação que nós estamos visualizando, vendo de perto e sentindo na pele. E o trabalhador, então, esse é que vem sentindo bastante o assalariado na pele. E quando se fala, Fábio, eu não gosto de festa, né? Eu vou pra festa a trabalho, eu estou ganhando quando eu vou pra festa, né? Eu não estou lá gastando, eu estou até gasta, mas eu estou ganhando da festa, porque são as coberturas, né, que nós fazemos. Nós não curtimos, não brincamos, não ficamos curtindo o evento. Essa é a realidade. Né? Mas e aquela pessoa, né, que precisa levar o filho, a esposa, né, que vai com um amigo para consumir? Com preço maior, com a economia fragilizada, poder de compra menor, ele prefere não ir. Ele prefere ficar em casa. Essa é a realidade.
1: Porque se ele for com a esposa e um filho, chega lá, ele, um exemplo, se ele for dar um lanche. Não, o menino quer lanchar, criança vai querer lanchar, chega em festa, vai querer lanchar, vai querer beber um guaraná, chega ali, qualquer lanche é acima de 10 reais, ele vai, né, ali 10, 15 reais, já gastou no deslocamento, já gasta ali a esposa, mais uns dois ou três meninos, é facinho,
0: duzentão
1: dele ali, né, aí já é assalariado, ganha um salário mínimo, que aqui em Serra do Ramalho a maioria das pessoas vai ganhar um salário mínimo aí. Já dá 200 a menos no salário mínimo, véio, já é uma baixa bem grande, né? Então, prefere ficar em casa. Falando, não, a gente não vai não. Então, prefere ficar em casa, que é bem melhor, né?
0: São 12h21. 12h21. Esperamos que essa economia fragilizada, porque os números oficiais apresentam uma coisa, e o trabalhador está sentindo no bolso totalmente diferente. Totalmente diferente do que os números apresentam. Se apresenta que houve mais geração de emprego nos números oficiais. O que eu mais vejo é gente desempregada. Dizendo que não tem oportunidade, que não consegue oportunidade, que o mercado está fechado. E aí, o que é que essas pessoas fazem? Elas têm que buscar empreender.
1: É, inclusive, o Senado aprovou, se não me engano, na semana passada, uma lei, né? Para os jovens de primeiro emprego. Eu acredito que nem precisava de uma lei dessa, era só dar a oportunidade, né? Ah, tem que ter. Era só dar a oportunidade para o jovem, mas o problema é que não tem a oportunidade, né? Não se gera. Não, como você não gasta, não vai aumentar o valor no mercado, a pessoa vai ganhar. Como é que ele vai contratar outra pessoa? O lucro dele.
0: Não contrata. É, não
1: tem
0: contrata.
1: Oferta e demanda, então, infelizmente, ele vai manter quem tem na marra ali para não mandar uma pessoa embora, porque ele vai ter.
0: Ele precisa produzir.
1: Não, e tem um detalhe: se ele mandar embora, ele tem uns custos trabalhistas, né? Aí ele prefere apertar o cinto um pouquinho, manter a pessoa, do que ele gastar ali com a parte trabalhista.
0: As custas trabalhistas. É. São 12h23, Areda. 12h23 na Bahia. 12h23. Hoje é dia 20. Hoje chegou a segunda parcela do FPM de Serra do Ramalho. Do dia 1 a hoje, eu vou trazer os números já, mas do dia 1 a hoje, Serra do Ramalho já recebeu um total de 7.812.891 reais e 20 centavos. Do dia 1 a hoje, dia 20. Eu tô achando que esse mês vai ser um pouquinho menor do que os meses apertado. Anteriores. Não, apertado não. Apertado é o trabalhador do salário mínimo.
1: Vai ser um pouquinho mais.
0: É. Mas eu acredito que vai ser o.
1: É porque hoje é 20, hoje já era 20. Pra ter chegado mais.
0: Já era pra ter passado dos 10.
1: É, verdade. Né, sempre dizer, passa, chega 12,
0: isso,
1: 11.
0: 9, ou 10, 11, isso. E aí teve um desconto de R$1.078.821,97. Eu vou trazer os detalhes já, depois do show do intervalo. Boa tarde, Fábio Silva. Boa tarde. Queria informação da Água de Serra, se é necessário o cadastro que eles estão pedindo para a gente fazer. É para todos, só para quem paga a taxa mínima. É para todos que estiver com o cadastro desatualizado. Vamos lá, o que é o cadastro desatualizado? O cadastro desatualizado é um exemplo. Você mora em uma casa que a conta de água está no nome de alguém que já faleceu ou que não mora mais aqui, está distante. E aí, na hora que você precisa, você coloca lá no site para baixar a conta, aparece lá cadastro inativo ou cliente não encontrado. Vai precisar fazer a atualização. Por que atualização, gente? A conta de água, ela vai passar a ser nota fiscal. É uma norma da Receita Federal, do governo federal, é obrigatório.
1: A nota fiscal, eu estava com essa dúvida aqui, não sei se você consegue, ela vai servir ali declaração de imposto de renda também?
0: Sim, também, lógico.
1: Vai também a conta de água? É legal, né?
0: Então, você vai emitir, né? Quando você faz a emissão, já é a nota fiscal. É um boleto nota fiscal, conta nota fiscal. E, neste caso, obrigatoriamente, o seu CPF tem que estar atualizado ou CNPJ, se for no caso de da conta estar no CNPJ. É uma coisa simples. 5 minutos, atualiza.
1: Isso.
0: 5 minutos, foi lá, colocou seus dados, atualizou, pronto. Você não vai pagar nada por isso. Você não vai pagar nada por isso. Se alguém te cobrar, né, algum atravessador, alguém te cobrar por isso, não pague, porque isso é gratuito, né? É porque é obrigatório. Obrigatório, até dezembro precisa fazer essa atualização cadastral para quem não está com o cadastro atualizado, viu?
1: E para quem mora aqui em Serra do Ramalho, é fácil você vir aqui em Água de Serra, mas se você mora distante, é meio difícil. É bem fácil você saber se está atualizado ou não. Você vai pegar a sua conta de água, aí embaixo do seu nome tem que ter o seu CPF. Se não tiver o seu CPF, está desatualizado.
0: Ah, é?
1: Isso, o Jefferson falou com a gente que ele pegou, olhou, embaixo do seu nome tem que estar o seu CPF. Se não tiver o número do seu CPF, ó, mas é só pra você ter um detalhe. O seu CPF lá, ele não vai estar completo. Tem uns X no lugar de alguns números pra proteger o seu CPF. Mas você vai saber, né, alguns números que tem lá legíveis, dá pra você entender que é o seu. Então, se não tiver o seu CPF embaixo do número, é que tá desatualizado. Então,
0: ou tem outra forma também de saber.
1: Sim, tem outra forma.
0: Outra forma. Você tá com a sua conta, aí você acessa o site, quem tiver acesso aí, ou filho, qualquer pessoa. aguas.net.br/agencia_S Ramalho. Vou repetir para vocês. aguas.net.br/agencia_S Ramalho. Aí você vai colocar lá a matrícula, o CPF ou o CNPJ. Se entrar, tudo normal, tá tudo atualizado.
1: Aí cê, quando você coloca também, mais fácil você não conseguir anotar tudo, você coloca lá no Google só Águas de Serra, o primeiro site que aparece já é Águas de Serra lá.
0: Já aparece.
1: É, aparece lá. Aí fica fácil, ele fala, o jeito também falou, Fábio, que pode ser pelo WhatsApp, não a atualização, mas aí você, ah, eu não consigo entrar no site, eu não sei como é que faz. Você manda mensagem no WhatsApp lá que tem alguém pra te responder e verificar se tá atualizado ou não, aí você, de acordo com a resposta, ele vai te direcionar lá para onde que você tem que ir para atualizar.
0: Tem reclamação, inclusive, para concessionária aqui, Maia. Bom dia, Fábio. Queria fazer uma reclamação da empresa Águas de Serra. Já aconteceu duas vezes. Duas. Né? Na terceira já pode pedir música aqui na Sucesso também. Né? Deles vim cortar a minha água, sendo que todas as contas estão pagas. Nós pagamos pelo próprio código de barras que tem na conta de água. Assim tá difícil, né? O ouvinte colocou aqui. Busca aí, inclusive, como é que vai cortar, duas vezes a cortar, sendo que a água já está paga. Já está paga, né? Busca aí do setor comercial da empresa. Dona Cleide da Agrovila 8, antes do show do intervalo, sobre o salário mínimo do aposentado, manda pro ar. Boa tarde, Dona Cleide. Satisfação ter a senhora conosco. Cadê a Dona Cleide? Manda pro ar, Maia.
2: Boa tarde, Fábio.
0: Boa tarde.
2: Boa tarde, José. Areda.
0: Boa tarde.
2: Ô, Fábio, vocês falando do salário,
0: sim,
2: não é só quem trabalha. Os aposentados recebem um salário mínimo. Esse salário é para gás, luz, o alimento, cafeira,
0: sim,
2: vem água e a medicamento, Fábio.
0: É mesmo,
2: a medicamento
0: concordo.
2: Tá muito caro, ainda além do alimento tá caro, a medicamento, a gente, os aposentados gastam muito com medicamento. Uma boa tarde, que Deus abençoe aqui a Cleide da Oi.
0: Ô, Cleide, já peço desculpas, realmente, não citei os aposentados, não citei, né? Citei aqui do trabalhador, né? E não citei do aposentado, né? Pensionista, BPC, pessoal que recebe, né, um benefício que é um salário mínimo, um salário mínimo. É, e que ao longo dos anos, até quem pagou mais, que aposentou na época, pagou por 3 salários mínimos, o negócio foi corroendo, a inflação foi corroendo, que hoje recebe um salário mínimo. É mole o negócio
1: desse.
0: É mole. Você trabalha, né,
1: contribui,
0: você manda, você é uma espécie de, você faz uma poupança, né, porque o seu dinheiro que é descontado, a sua parte, tem a sua parte e a parte de patrimonial. Né? Tem a parte que o funcionário paga, Josemar paga um valor, a empresa paga outro valor, vai para o INSS para manter os que estão hoje recebendo esse benefício, para quando chegar a vez dele, né, ele receber o benefício. Deixar de receber, eu acredito, só se o Brasil quebrar.
1: É que o cálculo aí era de 5 para 1, mas eu tô para dizer para hoje que aí tá bem mais, né?
0: É mesmo?
1: É, de 5 ali trabalhando para um aposentado. Esses cálculos aí tem que dar fazer uma correção aí.
0: Uma correção.
1: É.
0: Bom dia, manda um abraço para o pessoal da Cultura, né? Pessoal da Cultura lá no Barracão.
1: Ah, eu tive lá hoje, um abraço para vocês da Cultura, sim.
0: Está refazendo, como é que está lá a situação?
1: Agora eles estão preparando pra...
0: O desfile de 7 de setembro. Isso,
1: não, não, é aqui o Júlio das Pretas, que daqui a pouco a gente tem uma matéria aí.
0: Tem uma matéria
1: já. Terminou o Júlio das Pretas, aí eles vão, já vão começar com outro evento que tem antes de 7 de setembro ainda.
0: Eu vou ao show do intervalo, eu volto já já, porque eu viajei, mas a equipe ficou trabalhando aqui, trabalharam bastante, viu? Seu senhor Eutrópio da Fazenda Boca da Vereda, em Bom Jesus da Lapa, descobri hoje, chegando aqui em Serra do Ramalho, recebi aqui do Josemar, da Cassandra, que é ouvinte assíduo do jornal. É, senhor Eutrópio, né? Que Deus abençoe o senhor, toda a sua família. Muito obrigado pela gentileza de ter ido lá conceder entrevista à equipe que estava na cobertura lá. Muito obrigado mesmo. Um abraço para o senhor. Fiquei feliz em saber que o senhor é ouvinte do Jornal da Sucesso, viu? Muito obrigado pela companhia. Lembre-se, aqui é a Rádio Família. O senhor pode ouvir juntamente com o seu neto, bisneto, com o filho, com a esposa, com todo mundo, né? Que aqui não vai passar vergonha. É a Rádio da Família. Rádio da Família. Tem ouvinte para reclamar? Manda pro ar, Maia!
3: Olá, bom dia, bom Fábio, dia. Bom dia, ouvintes da Rádio Sucesso. Participando aí sobre o assunto da atualização da conta de águas da empresa Águas de Serra. Sim. Recentemente eu tive que fazer. Quando eu necessitei puxar uma segunda via da conta via WhatsApp da empresa, por conta de não estar atualizado, eu não estava conseguindo tirar a segunda via. Mesmo já estando com o CPF na conta, como o José Mareda falou. Então, para poder puxar a segunda via, né, pelo celular, necessita estar atualizado, né? E eu atualizei pelo celular mesmo, conversei com o atendente, foi bem rápido, sem problema algum. Já atualizei de outras pessoas da minha família. E é uma coisa bem prática.
0: Ah, muito obrigado pela informação. Ela até colaborou aí. Muito obrigado, hein? Muito obrigado aí pela gentileza, participação. Então é bem rápido, gente. Isso aí vocês não vão pagar nada por isso, não. É a senhora Márcia, é isso? Senhora Márcia, muito obrigado pelo rádio ligado aqui na Sucesso FM. Eu vou ao show do intervalo porque eu vou faturar, senão não paga as contas. Eu volto já já depois do show do intervalo e aí nós vamos fazer aqui. Continua as demandas, tem Júlio das Pretas, dia 25, sábado, na comunidade... De água fria, né? Júlio das Pretas. E Leandro Nogueira, que é diretor de cultura, fala também sobre o encontro territorial de fortalecimento dos sistemas municipais de cultura do estado da Bahia. 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
2: Olha, são 12 horas 45 minutos. Já vamos trazer aqui o Júlio das Pretas, né? Que é dia 25, sábado, na comunidade de Água Fria. E também vamos falar do fortalecimento, o encontro territorial de fortalecimento dos sistemas municipais de cultura do estado da Bahia. Mas antes eu tenho o quê, ô produção? Em relação à iluminação pública, é isso? Da Agrovila 14, é o diretor de iluminação pública, é isso, Maia, que fala aqui? É o diretor de iluminação que fala, ouvinte? Ouvinte, cobrando? Manda pro ar, vai, direto, Maia.
4: Bom dia, Fábio.
2: Bom dia.
4: Sou Lúcia, aqui da Agrovila 14.
2: Ô, Lúcia.
4: Eu queria fazer uma reclamação sobre a iluminação aqui.
2: Faça,
4: da Agrovila 14, que a rua tá uma escuridão só, parece uma roça, entendeu? Os postes, tudo sem lâmpada. Principalmente aqui na Rua C, onde eu moro, tá uma escuridão só à noite. Está precisando repor lâmpada, entendeu? As esquinas já é muito escura e as ruas está faltando lâmpada nos postes, iluminação. E não tem nem como a gente sair à noite.
2: Tá aí, senhora Lúcia da Agrovila 14. Senhora Lúcia, vamos lá, vamos trazer aqui, atualizar as informações. Já teve essa reclamação dela, não teve? Há poucos dias nós passamos, sim, inclusive, né, para os setores. Eu não tive a resposta do diretor de iluminação. Ele chegou a mandar uma mensagem logo depois para saber, né, o que era. Só que eu já havia, inclusive, passado para a gestão municipal, para o gestor Eli Carlos. Eli Carlos disse que provavelmente, que não estava prometendo, mas provavelmente a partir do dia 20. Hoje é 20. Então, acredito que a partir de hoje, né, já comece a funcionar aí, né, a parte de reposição de lâmpadas, porque o número de pessoas solicitando é grande. Então, mais uma vez, a senhora Lúcia, lá da Agrovila 14, solicitando, né, que haja uma atenção por parte do setor de iluminação pública para a reposição de lâmpadas lá na comunidade. Então, tá aí mais uma vez, hein? Como foi dito que provavelmente a partir do dia 20, hoje já são 20. 20 de julho. 20 de julho. Por falar em 20 de julho, hoje também geralmente é a data limite de pagamento dos contratados. Dos contratados. Porque dia 10 repassa para a empresa, não é isso? Paga as notas da empresa e a empresa começa a fazer todo o trâmite e dia 20 o pagamento. Eu quero saber dos contratados aí, a grana já caiu na conta? Já tem dinheiro na conta? Qual a informação que o setor passou para vocês em relação a isso? 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
2: Olha, são 12:50, 12:50 na Bahia, 12:50, tem mais demanda da população, né? Tem mais demanda da população. Vamos lá, eu tenho o Leandro, é isso? Leandro Nogueira, diretor de cultura, fala sobre o encontro territorial de fortalecimento dos sistemas municipais de cultura do estado da Bahia. A reportagem é do competente Josemar Areda. Manda pro ar, Josemar.
6: Olá, ouvintes da Sucesso FM, estou aqui no ateliê onde o Leandro e o pessoal da cultura, né, tá fazendo aqui todos os preparativos para as atrações, as festas, também as comemorações de cultura aqui, onde é tudo produzido. E Leandro vai falar conosco hoje sobre o encontro territorial de fortalecimento dos sistemas municipais de cultura da Bahia. Também vai falar sobre o Júlio das Pretas, né? Leandro, bom dia. Como esse encontro que você participou, né? Pode explicar pra gente como foi esse encontro, o que que era, o que que foi discutido no encontro?
7: Bom dia, Josemar, bom dia, Lorena, bom dia a todos que nos acompanham. Aí nesta segunda-feira, né? Então, Josemar, esse foi um encontro territorial do território do Velho Chico, né? Composto aí por 16 municípios, que foi sediado ali na cidade de Bom Jesus da Lapa. Na oportunidade, nós fomos discutir o fortalecimento dos sistemas municipais de cultura. Quais sistemas são esses? Os municípios, eles precisam, até o final do ano, estar aí com seu CPF ativo, que é o Conselho, o Fundo de Cultura e o Plano, né, que compõe aí essa sigla. O município de Serra do Ramalho, dentre os 17, os 16 que compõem o território do Velho Chico, é o segundo, ou seja, são dois municípios no território que tem a lei do Fundo de Cultura, graças a Deus, é fruto de muito trabalho, de muito esforço, para que essas coisas elas possam acontecer. E dentro do território, nós estamos também aí na colocação, né? Só tem 5 municípios que podem ser seguidos pelos demais, e Serra do Ramalho é este município. O que é que o governo quer com isso? A criação desse Fundo Municipal de Cultura. Para quem não sabe, seria um fundo, um CNPJ, o qual o valor da cultura, ele ficaria separado, assim como é o da saúde, assim como é o da educação e assim como é da assistência social. Hoje, quem nos socorre é a Secretaria de Administração, as festas, tudo que nós realizamos, a gente encaminha este valor para poder liberar para nós realizarmos estes eventos. A partir do momento que a gente faz essa criação do Fundo Municipal de Cultura, a cultura ela fica salvaguardada dentro da questão financeira. Então a gente tem essa autonomia de poder trabalhar. É claro que precisa do conselho, tanto que para compor esse CPF da cultura, que é como chamamos, que é o conselho, que é o plano e o fundo, CPF. Então o conselho tem que estar ativo, porque quem vai fiscalizar os gastos é o conselho, é como se fosse o prefeito e a Câmara de Vereadores. Precisa dessa fiscalização. O que é que o governo federal e o governo do estado da Bahia quer com isso? Quer investir na cultura, mas para investir na cultura precisa ter esse fundo, para que o dinheiro seja rastreado a partir do momento...
6: Para garantir, né?
7: Para garantir que o dinheiro seja aplicado de fato na cultura. Então nós temos até setembro para fazer toda essa dinâmica e resolver essas situações. Hoje nós já tivemos uma reunião para justamente alinhar essas questões. A partir de amanhã nós já vamos preparar a minuta para encaminhar para a Câmara Municipal, para que possa aí estar revogando a lei antiga do Fundo de Cultura, que é uma lei que a Secretaria ainda era de esporte, hoje é a Secretaria de Cultura. E o governo também nos deu um parecer que seria interessante que a cultura não tivesse aliada a nenhuma outra pasta, fosse só Secretaria Municipal de Cultura, assim como é Secretaria Municipal de Saúde. Você não vai encontrar Secretaria Municipal de Saúde e Habitação, Saúde e Educação, não, é Saúde. Aí nós temos o SUS, Sistema Único de Saúde, que é o que garante repasse para isso. Nós também, aí também já foi criado o Sistema Nacional de Cultura, o SNC, que é um sistema parecido com o sistema do SUS, e todo o recurso vai ser direcionado para esse fundo, para que os municípios e suas secretarias tenham autonomia de realizar esses trabalhos. Lá também foi discutido o fortalecimento dos municípios, principalmente do território Velho Chico. Fortalecer a discussão que sempre tem: ah, nós temos dinheiro para cultura? Dinheiro tem, porque quando eu faço uma festa, ela é ligada à cultura. Então, tão logo a gente tem dinheiro. O que nós precisamos, isso na visão do governo. E para fazer essa separação, é preciso aí fazer essa dinâmica. Outros questionamentos também que a gente muito escuta: nossa, gastou tanto em festa e a saúde do município tá falida, né? Isso é um exemplo, assim como o governo colocou para nós nesse encontro. A gente precisa entender que eu tenho o repasse da cultura, que eu tenho da educação, que eu tenho da saúde, que eu tenho do meio ambiente. Então, é justamente essa importância de nós termos o valor ali, esse orçamento anual para se trabalhar em caixa, para que nós possamos bater mais firme e dizer: não, a saúde é uma coisa e a cultura é outra coisa. Então, essa é uma preocupação do governo.
6: O governo, nesse ano, logo no início do ano, ele disponibilizou mais de 15 milhões para o Carnaval Ouro Negro, né? Que também é uma espécie como ele, esse conselho vai fazer dessa forma, né? Que ele disponibiliza esse dinheiro da cultura e ir ali pro fundo ali da cultura de cada município para eles poderem distribuir bem, é isso mesmo?
7: Isso, aí a gente precisa do conselho justamente para que haja essa fiscalização. Vamos fazer faz o orçamento anual e a partir dali a Câmara Municipal, né, aprova o nosso orçamento, né, os nossos gastos, e a partir dali a gente vai trabalhar em cima destes montantes.
6: Certo, Leandro, muito obrigado.
2: Tá aí, portanto, o encontro territorial de fortalecimento dos sistemas municipais de cultura do estado da Bahia. Leandro, um abraço, né? Já aproveitando, né? O Julho das Pretas é dia 25, é isso, Josemar?
6: Isso, dia 25, na comunidade Água Fria. Aí nós conversamos com o Leandro, ele fala sobre
2: esse evento. Tudo preparado já?
6: Tudo preparado já, e a gente, inclusive, a gente tá aguardando também, já tá marcando para conversar com Célia, né? Ela que é a líder lá, ela vai falar conosco também depois sobre esse assunto.
2: Olha, recebi a informação. Boa tarde, Fábio. Nada de pagamento, viu? Só não fala meu nome. Vou buscar aqui já para ver se tem algum posicionamento em relação aos pagamentos, né? Aqui, ó. Não fala meu nome. Vê com o prefeito como fica a questão dos contratados, né? Então tá aí. Inclusive, a orientação diz que é procurar os responsáveis, né?
6: Procurar.
2: Se é na secretaria.
6: Se é na escola.
2: Da cultura, procura o secretário de cultura. É isso?
6: Então, se é na escola. Agora, se for na escola.
2: Procurar educação, o diretor da escola?
6: Procura o diretor da escola, porque pode ser alguma coisa com documentação SUS e o diretor vai procurar o secretário.
2: Isso, palavras dele, viu, gente? Palavras deles, a informação que eles passam é essa.
6: Isso.
2: Vamos fazer o seguinte: chama logo o Júlio das Pretas, já que a gente já trouxe aí sobre o encontro territorial. Vamos falar agora do evento que vai acontecer na comunidade de Água Fria. Manda pro ar, Josemar.
6: Leandro vai falar conosco aqui também sobre o Júlio das Pretas, né? Que será realizado ali um evento dia 25 lá na comunidade Água Fria. E vai, às vezes as pessoas veem a divulgação do cartaz, né? Júlio das Pretas, e a população às vezes não entende, né? Por que Júlio das Pretas? Leandro vai explicar pra gente como vai ser, o porquê, né? E toda essa comemoração. Bom dia, Leandro.
7: Então, Josemar, o Júlio das Pretas é um evento aí, né, que vem, um evento alusivo a estes movimentos que nós temos aqui no Brasil e, por que não dizer, no mundo de uma forma geral. É uma luta incansável, né, da mulher latino-americana, e aí esse evento, ele vem justamente para essa comemoração, para fazer esse destaque, para mostrar o empoderamento dessas mulheres frente a estes trabalhos, trabalhos, frente a estas delegações, frente a este, como que eu posso dizer, a essa sociedade a qual nós estamos inseridos. Então, o Júlio das Pretas, ele vem justamente por isso. O Brasil inteiro vai estar em comemoração, cada um com seus temas, cada um com as suas particularidades. E o nosso aqui vai ser realizado ali dia 25, agora de julho, na comunidade de Água Fria, a partir das 18 horas. Temos aí alguns quilombos, né, que comemoram. Então, o Departamento de Igualdade, a Cultura, Secretaria de Governo, Secretaria de Educação, Prefeitura, a Associação do Quilombo da Água Fria, todos imbuídos, todos focados na realização desse evento. Ali nós teremos palestras, ali nós teremos rodas de conversa, nós teremos pessoas que serão homenageadas nessa data. Então, teremos várias atividades para esta noite, né? Então, convidar toda a população. É o Júlio das Pretas, mas é um evento aberto para toda a população, para que nós possamos conhecer, para que nós possamos ter essa dinâmica e, de fato, verificar e entender que não é só uma comemoração no dia 25. Faz-se necessário políticas e ações para todos os dias do ano, quando a gente se toca desses temas, como os povos originários, como o povo do quilombo, né? Então, assim, há essa necessidade dessas ações, dessas políticas, para que a gente venha trabalhar cada vez mais e fortalecer movimentos assim como estes.
6: Leandro, a gente sabe que não só estadual, mas federal também, e municípios, eles trabalham muito esse tema. Tem alguma resistência ainda, de alguma forma, ou críticas quando se faz movimentos como esse, de Júlio das Pretas agora, né? E Serra do Ramalho, que tem aí 3 quilombos, né?
7: Isso, 3 quilombos, e estende, né? Vai muito além, né, desses quilombos, né? Nós temos várias comunidades hoje que a sua maioria são formadas, né, por pessoas negras, pessoas pretas. A pergunta, Josemar, sim, ainda existe. A gente ouve no nosso meio, no nosso rol de convivência, essa questão quando você fala de cotas, né? Nossa, pra que cotas? Quer dizer, então, que o negro é menos inteligente que o branco? Não. E eu sempre respondo não. Não é disso que nós estamos falando. Nós estamos falando de reparação histórica. Nós estamos falando de pagar uma dívida que foi feita quando trouxeram os homens escravizados, porque não tem escravos, né? Existem homens e mulheres negros e negras que foram escravizados. E assim, quando esses homens e estas mulheres foram, entre aspas, libertos, eles não deram nenhum suporte, né? Vamos libertar. Então, libertaram, entre aspas, né, os homens escravizados, as mulheres escravizadas, e aí abriram essa porta e deram que suporte? Quais foram as terras que foram entregues para eles? Quais foram as estruturas que foram entregues para eles? Então, as cotas, ela vem justamente como um sistema de reparação desse dano, né, que a União tem para com com este povo, né, que tanto lutou e que tanto resistiu para a construção do nosso país. Hoje, quando você olha para esses casarões antigos, como por exemplo São Paulo, Salvador, a gente entende que ali tem a mão do negro, que ali tem o sangue do negro derramado ali. Então, a gente precisa ter essa consciência e justamente entender. É o que eu bato na tecla, o 20 de novembro. Não adianta a gente fazer festinha e continuar não ter essa consciência de entender e de respeitar os valores e respeitar o espaço dos nossos irmãos, dos nossos ancestrais, daqueles que vieram antes da gente, daqueles que fizeram a luta e que deram o seu sangue para a construção desse território.
6: Certo, Leandro, muito obrigado. Só pra gente finalizar, vocês soltaram um card ali em relação a eventos, né? Às vezes o pessoal tá meio confuso, aí explicar pra eles porque vai ter um evento e como que cancelou os eventos, né? Às vezes o pessoal não atenta muito ao card, só pra gente finalizar.
7: Não, nós temos um calendário dentro do município de Serra do Ramalho, que é do conhecimento de todos, inclusive ele todo ano, em janeiro ele vai para o diário oficial do município, na verdade dezembro ele vai pro diário oficial, que é o calendário do ano seguinte. E aí nós estamos hoje fazendo balanço, né, de tudo, do que nós temos que rever, do que nós temos que fazer. Nós nós precisamos aumentar o nosso acervo, que nós perdemos bastante coisa aí com o incêndio que muita gente, né, de Serra do Ramalho soube do acontecido. Então, diante disso, nós vamos manter o do calendário, lógico, precisa ser mantido, mas porém patrocínios de artista, de som, essas coisas está suspenso até outubro, para que a gente possa até organizar, até porque também o gasto é muito com essas questões, e nós somos questionados pelo Ministério Público, né, pela sociedade, de uma certa forma, esse excesso, né, de evento. Então a gente precisa ter esse controle aí, entender que cultura é isso que nós estamos fazendo. É o Júlio das Pretas, é a oficina de violão, é a oficina de capoeira. Então a gente precisa cada vez mais trabalhar a nossa sociedade para que nós possamos entender e compreender o verdadeiro sentido das coisas.
6: César Leandro, muito obrigado. E aqui Josemar Arida para o Jornalismo da Sucesso.
2: Tá aí, obrigado Josemar, obrigado Leandro, um abraço aí ao diretor de cultura, também jornalista, Leandro Nogueira. Eu vou ao show do intervalo, são 13h05. Pegue um papel, caneta, porque depois do show do intervalo, eu vou trazer aqui quanto chegou detalhadamente hoje, dia 20, e do dia 1º a hoje, para a cidade de Serra do Ramalho. É, você que está sintonizado com a gente, é um dinheiro que não falha o FPM, e chegou hoje a segunda parcela do FPM do mês de julho. Do mês de julho. Já estamos finalizando o primeiro mês do segundo semestre, José.
6: Mas já passa rápido, né, Fábio? Muito rápido. É rápido demais.
2: Eu diria que o final de ano já está batendo a porta.
6: Já está batendo a porta, praticamente, né? Aí às vezes você fala, não, mês que vem eu faço, mês que vem já está bem aí, né?
2: Já está bem aí. Depois do show do intervalo eu trago esses detalhes. Eu quero aqui aproveitar para fazer um agradecimento. Primeiramente, a Deus, porque sem Ele não vamos a lugar nenhum. Agradecer a cada um de vocês, ouvintes, que tiram minutos preciosos do seu tempo, né, para nos ouvir. Sem vocês não teríamos de maneira nenhuma, né, os parceiros que temos, porque sem audiência ninguém vai colocar o seu produto, a sua marca, onde não tem audiência. E eu agradeço ao ouvinte que dá essa audiência à Rádio Sucesso. A emissora vai completar 13 anos agora no mês de setembro. Ela entrou em caráter experimental no mês de junho, mas oficialmente a programação no mês de setembro. E completará 13 anos a Rádio Sucesso FM em Serra do Ramalho. Desses 13 anos, eu faço parte há 6, né? 6 anos, né, aqui na Sucesso FM. Eu cheguei, passei um período 2018, 8 meses, e retornei em 3 de março de 2020. Né, eu chegava à Serra do Ramalho e com carinho da população, né, como eu já falei inúmeras vezes, para você que está ligando o rádio pela primeira vez, que me ouve pela primeira vez, no início as pessoas passaram a observar para ver qual seria a minha linha, a minha postura dentro da emissora, no jornalismo, e como seria realmente a linha editorial do jornalismo da emissora. E de lá para cá eu só tenho que agradecer a cada um. E, lógico, críticas, elas sempre existirão, você não consegue agradar 100%, e quem está na vitrine, né, tem que estar pronto para as críticas e elogios. E eu presto mais atenção nas críticas do que nos elogios, porque as críticas te fazem, aí você vai fazer uma peneira para ver o que realmente é uma crítica construtiva, a crítica de inveja ou aquela destrutiva, de que quanto pior, melhor, e vamos destruir, né? Então eu costumo fazer essa peneira para me tornar ser humano melhor e profissional cada vez melhor, né? Junto com os colegas aqui. Então eu tenho que agradecer todos os dias e não me canso. Aos nossos patrocinadores, parceiros, né, que colocam a sua marca, o seu produto aqui na programação, né, da Sucesso FM. Muito obrigado mesmo, muito obrigado pela sua audiência e pela sua confiança. E não posso deixar aqui, né, de abraçar carinhosamente a família do Grupo Vitória. Por quê? Nós já transmitimos desde o início da emissora aqui
8: a vaquejada do município, mas sempre com um stand na parte central, ali onde ocorre os shows, na direção anterior se tinha camarotes. Depois eu trouxe em 2018, né? Eu quero estar no meio do povo, e aí foi para stand, porque eu solicitei isso, não queria camarote, né? Eu queria um stand para estar no meio do povo. A rádio ela tem que estar no meio do povo, né? Onde o povo possa chegar, bater na porta, entrar, ser bem recebido, debater, conhecer. E aí, 2018, eu levei, tirei a rádio de camarotes, de criação de camarotes, para estar no meio do povo com o stand. E de lá para cá tem sido desta forma. Mas a gente nunca cobriu. A gente fazia informações, levava informações do que ocorria na vaquejada, lá na parte da vaquejada, mas era de forma tímida, né? Até porque não era o nosso nicho, né? A gente não entendia muito sobre, você tem que fazer bem, com excelência. E este ano, 2026, Josemar, juntamente com Cassandra e Larissa Hanna, né, nossa freelancer, e Isaac também, deram uma atenção maior na parte da vaquejada. Com isso, vários eventos que nós fizemos, recebemos, conversando, alinhou o convite para estar lá no Parque Vitória. E, logicamente, fechamos a parceria, porque há um custo alto, uma transmissão, há um custo alto, foram 5 dias de transmissão, e eles toparam, né, estar conosco. Não, eu queremos a Rádio Sucesso aqui. E aí alinhamos, e eu só tenho que agradecer. Eu não pude estar todos os dias, eu estive na quarta, na quinta-feira, na sexta eu já não estava. Quem comandou esses dias foi Josemar Areda, ao lado de Cassandra Maia, e com o apoio nas reportagens de Isaac Santos e de Matheus, que é locutor de vaquejada e que convidamos, porque entende de vaquejada, para até tomar uma aula com ele, né, durante a transmissão. Então, ao grupo, a toda a família do Grupo Vitória, me manda os nomes aí, Maia, por gentileza, né, me manda os nomes aí, né, toda a família do Grupo Vitória, aos vaqueiros, né, que receberam a nossa equipe muito bem. Eu acompanhei, eu só podia acompanhar quando chegava na madrugada no hotel, que aí eu ia ver, né, os vídeos, porque fazia para rádio, fazia para rede social. E aí eu podia ver os vídeos, né, feito lá no Parque Vitória, né? E aos vaqueiros que gentilmente, todos os vaqueiros de Serra do Ramalho que lá estavam, os de fora, né, pela receptividade com a equipe da Rádio Sucesso. Muito obrigado pelo ensinamento, né, que vocês passaram para a equipe. Né? Nós aprendemos um pouco, eu pelo menos aprendi, o Matheus já é do meio, mas eu aprendi um pouco mais de vaquejada ali, naquele momento, no Parque Vitória, com os vaqueiros, com os organizadores. Então, eu só tenho que aproveitar esse momento para agradecer. Me manda os nomes, Maia, por gentileza. Né, os nomes de toda a equipe da organização lá do Parque Vitória. E lá esteve Josemar, Cassandra, Isaac Santos e Matheus Nóbrega, que estiveram lá, né? E se Deus permitir, vem outros eventos. Eu recebi ontem, a Rádio Sucesso, na verdade, recebeu um convite ontem para agosto. O motocross que ocorre na Agrovila 5, ontem estava a Copa Sudoeste, né, o Campeonato Sudoeste, a Etapa Sudoeste, né, de motocross, estava lá em Carinhanha ontem, o Vinícius, né, e o Vinícius conversando lá, a gente foi entrevistar ele lá para Pontal, e ele nos convidou, e a Rádio Sucesso vai estar lá no motocross no mês de agosto. Eu vou levar a rádio para dentro da pista, né, vou levar a rádio para dentro da pista. Logicamente que a nossa equipe é pequena, eu não consigo ainda cobrir todos os eventos que ocorrem aqui, né, todos, mas tenham trabalhado para isso. Então, agradecimento a seu Zé de Nonô, a Roberta, Sheila, Álvaro, Vitória, né, que é a filha também, que leva o parque, o nome dela, eu tive a oportunidade de entrevistá-la, né, a participação do pessoal da Boca da Vereda, uma do Circuito do Sertão, né, seu Eutrópio, que é ouvinte nosso, que esteve lá. Agradecer aqui também, né, aos patrocinadores que apoiaram, como eu disse, o custo é alto. Os patrocinadores teve Mário Filardi, Euris Ribeiro e o Grupo Vitória, né, para a rádio está lá transmitindo. Então, tenho que fazer esse agradecimento, porque gratidão é uma das coisas que eu bato nessa tecla. Se todos fossem gratos com as pessoas que nos dão as mãos, o mundo seria totalmente diferente. Totalmente diferente, né? Então, muito obrigado a cada um de vocês aí do Grupo Vitória pela receptividade. Vamos lá. Fábio, admiro todos da rádio, Deus abençoe vocês, mas digo com certeza, tiro o chapéu. Muito obrigado. Não fica rodeando, fala direto. Muito obrigado pelo carinho, gente. Muito obrigado. Oi, Fábio, bom dia. Aqui é Raíssa, da Nova Posse. Gostaria de saber se já existe alguma previsão para o retorno do serviço na estrada que liga Nova Posse e Agrovila 14. Eles iniciaram o trabalho, mas infelizmente não concluíram. Estamos nos aproximando do período de chuvas e se a obra não for finalizada, nós, moradores de Nova Posse, corremos o risco de ficar isolados novamente. No trecho onde o serviço foi interrompido, há muitas pedras expostas. No tempo seco ainda é possível passar, mas quando começar a chover, acredito que a passagem ficará muito difícil ou até impossível. O que falta para concluir é um trecho bem pequeno, então acredito que seja um serviço que pode ser finalizado em pouco tempo, né? Em pouco tempo. Então, lá, Nova Posse, né? O que falta para concluir, né? Por isso, peço, por gentileza, que verifique se há uma previsão para a conclusão dessa obra. A comunidade agradece. Manda essa pauta para Areda, né? Para Areda amanhã pela manhã colocar, né? Com Elson, né? O secretário de infraestrutura.
6: Da última vez, sabe, que eu conversei com ele, eles falaram que ele estava terminando algum serviço aqui na Agrovila Nova, estava só apenas com uma máquina disponível, que a outra estava quebrada, e disse que retornaria, né, já com um cronograma pronto para fazer Nova Posse, aí vinha Mata Verde, Mineira, né, porque os alunos precisam ser transportados, e ia fazer a outra parte. Conversei com o Wellington, né? E o Wellington, que é o responsável por essa parte aí das máquinas, e ele disse que o problema é que não tinha retornado lá era o maquinário. Né?
8: Mas isso tem quanto tempo?
6: Tem uns 20 dias, mais 20, ou menos. Pronto. Eu vou voltar lá para ver com ele.
8: Volta, por gentileza, Arida, para ver se já tem o cronograma, porque se começou o serviço, precisa da conclusão, né? Precisa da conclusão até para não ter o problema. Chuvas, não sei se vai chegar chuvas por agora. Nós estamos no período El Niño, né?
6: Uhum.
8: Não sei se chega chuvas.
6: Chuva agora não chega, não.
8: Mas não pode ficar aguardando a chuva chegar.
6: Inclusive, André veio aqui, né? Você lembra que o governo alertou para ele alertar os produtores que chuva mesmo para pastagem, para planta, é só dezembro, né? Pode ser que tenha aí uma chuva ou outra, mas chuva mesmo só dezembro. Né, chuva pra tá alagando, fazendo buraco, essa questão aí, então vai demorar um pouquinho.
8: Deixa eu ir ao show do intervalo. Raul tá acompanhando a gente, muito obrigado aí pelo carinho. Ele disse que minha calvície tá padrão FIFA. Um abraço, muito obrigado pelo elogio. Um abraço forte. Eu vou pra onde agora? Pro show do intervalo?
6: Pro show do intervalo.
8: Show do intervalo e eu volto já, aguardem.
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8: Olha, são 13 horas e 27 minutos, 13h27. Conforme eu prometi, né, os valores que chegaram para a Serra do Ramalho do dia 1 a hoje. No período entre 1 e 20 de julho de 2026, Serra do Ramalho registrou uma movimentação e alguns dizem que é expressiva, mas se fizer um balanço, eu achei menor do que nos dois últimos meses. Logicamente que ainda temos aí mais 10 dias, né, Josemar?
6: Ainda falta 10 dias, né?
8: 10 dias para o outro.
6: E outro repasse ainda, né?
8: Isso. Mas Serra do Ramalho recebeu bruto do dia 1 a hoje R$7.812.891,20. R$7.812.891,20. R$ 891,20. Teve uma dedução às retenções de R$ 1.078.821,97, ficando com a receita líquida consolidada do dia 1 a hoje, dia 20, de R$ 6.734.069,23. Essa é a receita total líquida consolidada do valor que chegou, R$ 6.734.069,23. E aí, logicamente, que o fundo de participação dos municípios, do dia 1 a hoje, né, teve um crédito nos dois períodos, né, dia 10 e hoje dia 20, totalizando R$ 4.267.816,67. Dos dois FPM, viu, gente? Não é só o de hoje, não. Com isso, teve as retenções no valor de R$ 756.163,97. Quanto é que ficou líquido de FPM? R$ 3.511.652,70. Juntando dia 10 e dia 20, Josemar. Dia 10 e dia 20. Esse é o dinheiro livre para pagar contratados, fornecedores, né? Tudo extra da prefeitura. Tudo o fundo livre.
6: É o que o FPM vai pagar, né? Tem que custear, né?
8: Tudo isso. Custear tudo isso.
6: E algumas secretarias também, né? Que não tem fundo próprio.
8: Precisa do FPM. Então, do dia 1 a hoje, líquido, R$ 3.511.652,70. O Fundeb, que é, né, o primo rico da prefeitura, que tem a senhora Luciana, né? Senhora Luciana como secretária de educação, teve o total aí, né, de R$ 2.137.811,33 do dia 1 a hoje.
6: Tá um valor bem abaixo do que sempre vem.
8: Eu tô notando isso.
6: Eu já fiquei observando, quando sempre você fala, fica ali entre 4 milhões, por ali, 5.
8: Quando chega o dia 20.
6: Isso.
8: Pois é, R$ 2.137.811,33 em 20 dias. O ICMS estadual, R$ 571.357,28. Vamos para o primo pobre, que é o Fundo Saúde. Gente, quando eu falo primo pobre, eu já disse isso algumas vezes, mas as pessoas às vezes acabam distorcendo. Não estou desmerecendo de maneira nenhuma profissionais da área da saúde, não. Eu estou falando que a grana, quando eu falo o primo pobre, é porque a secretaria, né? A secretaria que vem menos grana.
6: É, pelo contrário, tá.
8: É, buscando para ver se que precisa
6: que eles fazem milagre.
8: Milagre com o pouco que vem.
6: É.
8: Chegou do dia 1 a hoje, R$ 418.763,40.
6: É muito pouco, porque quando você observa ali, quase os outros meses, vem, Fábio? Entre 700 mil e 800. 1.800 e pouco, 770, 50, mas não nesse segundo aqui, esse segundo já alcança os 5 mais ou menos, para vir um restante no final.
8: E agora
6: já tá bem.
8: 418. Vamos dizer que até o dia 20, dia 30, vamos dizer que chega aí mais 100. 200 estourando.
6: Que era o que teria de chegar ali
8: pelo menos 300,
6: né? Pra bater 700 mil ali.
8: Eu acho difícil chegar a 300.
6: Muito difícil.
8: Eu acho difícil. Então, esse mês vai ter que ter a contrapartida maior do município, injeção aí na saúde. Por quê? O custo da saúde, segundo informações, chega a quase R$ 2 milhões mensal. O custo da saúde.
6: O prefeito mesmo não falou esse valor, né? Mas ele sempre cita que eles têm que dar uma contrapartida bem maior do que ele já recebe, né? Bem maior mesmo. Tipo, recebe 700 mil, mas tem que dar bem maior do que ele recebe em contrapartida, ou a saúde de Serra do Ramalho não funciona, né?
8: Vamos para uma área que precisa de uma atenção do poder público, está na hora de municipalizar o trânsito em Serra do Ramalho. Está na hora. Porque o IPVA, que é o Imposto sobre a Propriedade de Veículos e Veículos Automotores, os 50% que vem para o município, totalizou bruto de 64.751, depois que teve a dedução do Fundeb, é 20% que deduz, ficou líquido do dia 1º a hoje, dia 20, R$ 51.801,39. Ah, mas é uma verba livre. Deveria investir, inclusive, nas faixas de pedestres que já estão apagadas.
6: Inclusive, Fábio, sim. Agora durante a vaquejada a gente conversou com a autoridade de segurança, né? Não gravamos, foi ali em off, e ele citava, aí outra pessoa que estava próximo perguntou assim, por que que Serra do Ramalho tem um nível muito grande de acidentes de motos e tal, e falou assim, que eles não podem fazer muita coisa, porque precisava que Serra do Ramalho tivesse essa municipalização do trânsito para ajudar eles a fazer, porque assim, não tem como eles fazer muita coisa relacionada, você falou, citou aqui Santa Maria, que já é municipalizado, citou outras cidades aqui próximas, e falou assim, observa o trânsito, é bem diferente o trânsito dessa cidade, né, quando é municipalizado, que tem uma instituição que cuida daquele trânsito ali, tá ali para cuidar da faixa, para cuidar do pedestre lá que foi, estacionou em cima da calçada, né, tá no local irregular, então já tem alguém ali o tempo todo, né, ali arrecadando pro município para tá investindo, né? E aí por isso que

0: do dia 1º a hoje, dia 20. Isso mostra que o FPM e o Fundeb, Josemar e ouvintes, somados, correspondem a 83,89% da receita líquida acumulada no período. Sabe o que isso quer dizer? Isso não é positivo, não. Reforça a forte dependência do orçamento municipal em relação aos repasses federais e estaduais. Nós precisamos, aí cabe à população, empresários, produtores, agropecuários, precisa investir. Já temos a fruticultura que está ganhando espaço, nós temos o gado de leite, nós temos o gado de corte, nós temos a agricultura familiar que precisa, né, dar um solavanco maior. Nós precisamos potencializar a agricultura para a agricultura trazer o dinheiro para o comércio, para que o comércio possa gerar impostos, para que o comércio ele possa gerar empregos, para que o comércio possa ter a grana, o local fortalecido com a grana que vai vir da zona rural.
1: Aí você pode dar um exemplo, Fábio, quando você coloca da zona rural, dois produtos de Serra do Ramalho que não fica em Serra do Ramalho, né? Que é o leite e o mel.
0: E o mel.
1: É, não
0: o
1: fica.
0: Leite e o mel.
1: Não fica em Serra do Ramalho. Você ainda consegue, a carne ainda retorna para cá, porque o matador autorizado é em outro município, né? Vai em outro município e depois retorna para cá. Mas esses outros produtos, o que fica aqui em Serra do Ramalho é bem pouco. É só aquele que a agricultura familiar vende e você consegue comprar do próprio produtor ali, antes dele colocar aí nos caminhões e ir para fora. Então, tem que fortalecer isso aí para que seja um exemplo. O secretário usou aqui. Tem o mel na escola, só que o mel vai para... vende outro município, né? Sendo que tem um mel aqui, porque
0: o beneficiado já vem
1: de outro município. Isso, daqui não beneficia ainda nas escolas.
0: Eu vou finalizar o programa, tem mais outra pauta para você. O calçamento da Boa Vista.
1: Calçamento da Boa Vista, pronto.
0: Que prometeram. Nós estamos no mês de julho.
1: O dinheiro estava na conta, né?
0: O dinheiro já estava na conta. Se o dinheiro está na conta, consequentemente tem que começar o serviço.
1: Eu me recordo, a última vez que tocamos no assunto, sim, que tinha parado por conta do projeto, né? Que de acordo com o valor, o projeto ficou inviável e teria que refazer o projeto, mas disse que era questão de dias, né? E aí depois a gente não buscou mais o assunto, mas amanhã eu vou...
0: Busque, por gentileza, você está com duas pautas para amanhã.
1: Boas para amanhã.
0: Eu diria que três pautas. Vou aumentar mais uma.
1: Tem a iluminação.
0: Mas quero amanhã para o jornal.
1: A resposta a gente traz amanhã.
0: Então, portanto, inclusive da Boa Vista, que prometeram o calçamento nos festejos, não vai demorar. Vai começar já. E não começou até agora. Quando vai começar de fato o calçamento da Boa Vista? Quando de fato irá ter o calçamento das ruas principais lá da Boa Vista? Nós já estamos praticamente findando o mês de julho. Nós já vamos entrar no mês de agosto.
1: É, agosto é preparação para chuva, né?
0: Deus te ouça.
1: É porque, de acordo com o que a gente conhece, chuva é setembro, final de setembro, já tem uma garoa. E aí podemos dizer que é o quê? 2 meses, né? Final de setembro ali já tem uma, pelo menos uma garoazinha em algum canto aí, já deve cair. Se o El Niño deixar, né?
0: Finalizando o programa. Josemar, um abraço pra você, bom descanso.
1: Um abraço, Fábio, um abraço a todos os ouvintes.
0: Hoje tem bênçãos da família a partir das 18 horas.
1: 18 horas estamos aí.
0: Com o padre Raimundo e também com a equipe Pascon. Um abraço a todos vocês, fiquem todos com Deus e até amanhã, gente. Tchau, pessoal. 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
9: Boa tarde, 13:47.

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1: Oi, que bom encontrá-los. Tenho uma mensagem especial para você. Muitas vezes passamos a vida esperando o momento perfeito para ser feliz, esquecendo que o único momento que realmente possuímos é o agora. A pressa do dia a dia nos rouba os pequenos milagres cotidianos. Pare um segundo, respire fundo, sinta a vida acontecer neste exato instante. O futuro é uma promessa, mas o presente é um presente.
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1: Aqui na sua rádio, 14 horas e 3 minutos.
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1: Amigos, estou chegando por aqui com resumo de novelas, tá bom? Eu vou te contar agora tudo de Quem Ama Cuida para essa segunda-feira, dia 13 de julho, meus amigos. Malungo agradece as informações recebidas de Jorge. Diógenes e Marta confrontam Virgínia diante das acusações de Lúcia. Onildo afirma a Fátima que Miguel e Salma têm o direito de saber a verdade sobre o seu estado de saúde. José se preocupa quando a Alica diz que contará a Omar sobre o envolvimento com Antônio. Dumi comenta seu plano de furtar as joias do rei com a Kim e Ladissa. Diógenes e Mirinho questionam Sebastião sobre seu apoio ao crime de Virgínia.
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2: Olá, boa tarde, 14 horas e 30 minutos.
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1: Agora na sua rádio, resumo de Quem Ama, Cuida. Hoje, segunda-feira, Pedro tenta se explicar para Adriana e deixa escapar que não é feliz. Adriana decide comparecer ao evento de Ademir. Pedro fica confuso quando Kleber pergunta se ele teria coragem de terminar seu casamento para ficar com Adriana. Fábio explica a Dora o motivo que a fez sair da aula de dança. Otoniel avisa Rosa que a família terá que deixar a casa da amiga. A Adriana chega ao evento de Ademir.
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1: E hoje, na novela Coração de Mãe, da Rede Record, ao descobrir que Randê o traiu, Rerá volta para casa sem saber o que fazer. Randê nega tudo e diz que são calúnias, mas Rerá não acredita nela. Enquanto isso, Phyllis vai tomar um café na casa de Turcan e fica arrasada a dar de cara com Gunaz lá. Como Gunaz tenta se vingar de Phyllis, a mentira de Turcan vem à tona e ela fica em uma situação bem complicada.
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0: Demorei pra chegar, mas cheguei. É Ronaldinho, acaba só curtindo o rolê aleatório.
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2: Boa tarde, 15 horas e 1 minuto.
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0: muito obrigado.
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2: De volta por aqui com mais informações sobre o mundo da bola. De volta, as últimas do esporte.
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2: Com show de Bosquilho, o Operário do Paraná venceu o Novo Horizontino por 2-1 ontem pela 17ª rodada da Série B do Brasileiro. Em confronto direto no alto da tabela, o camisa 10 abriu o placar para o time paranaense em bela cobrança de falta. O Tigre empatou com Robson ainda no primeiro tempo, mas Bosquilha fez mais um, agora olímpico, e garantiu a vitória dos donos da casa. O Operário do Paraná embala a quarta vitória seguida e pula para terceiro na tabela, com 31 pontos, 2 abaixo do líder Criciúma. O Novo Horizontino agora fica em quarto com 30 pontos.
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2: Neste domingo, São Bernardo recebeu o Cuiabá pela 17ª rodada da Série B do Campeonato Brasileiro e empatou em 2-2 no estádio 1º de Maio em São Bernardo do Campo. Todos os gols da partida foram marcados no primeiro tempo. Lucas Rian e Rodrigo Ferreira balançaram as redes para os donos da casa, enquanto Marlon Lopes marcou para o Dourado, que ainda contou com um gol contra do goleiro Alex Alves. O São Bernardo chega a 26 pontos e sobe para a 7ª colocação na tabela. O Cuiabá, por sua vez, vai a 24 pontos e ocupa momentaneamente a 10ª posição.
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2: O Avaí voltou a respirar na Série B. Depois de 2 derrotas seguidas, o Leão Catarinense venceu o Náutico por 2-0 na noite de ontem na Ressacada. Os gols da equipe catarinense foram marcados por DG no primeiro tempo e Daniel Penha no minuto final do confronto. O Avaí continua na zona de rebaixamento, mas reduz para 2 pontos a distância em relação ao primeiro clube fora do Z4 da Série B, o Londrina. O Leão Catarinense chega a 16 pontos na 18ª colocação. O Náutico tem 21 pontos em 13º lugar.
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2: O Atlético de Goiás estreou o técnico Roger Silva com vitória na Série B. Ontem o Dragão derrotou o Fortaleza por 1-0 em Goiânia pela 17ª rodada. Mesmo com o jogador a menos desde os 30 minutos do primeiro tempo após a expulsão de Gustavo Coutinho, o time goiano abriu o placar com Klebert em cobrança de falta e resistiu à pressão do adversário até o apito final. Com o resultado, o Atlético de Goiás chega a 24 pontos e sobe para a 10ª colocação da Série B. O Fortaleza permanece com 28 pontos e cai da 4ª para a 6ª posição.
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2: Neste domingo, o Goiás abriu 2 gols de vantagem contra o CRB, mas cedeu empate por 2-2 no estádio Rei Pelé em Maceió pela 17ª rodada da Série B do Campeonato Brasileiro. Cadu Souza e Cadu abriram vantagem. O CRB reagiu na etapa final e igualou o placar em 2-2 com gols de Thiaguinho e Mikael de pênalti. O Goiás chega a 25 pontos na Série B e continua na 9ª colocação. Com 20, o CRB também se mantém em 15º lugar. Tô de volta amanhã trazendo mais informações por aqui. Tudo que rola e acontece no mundo da bola, você fica sabendo primeiro aqui na Melhor. Abração do Deluca, ótima segunda, excelente semana. Fiquem com Deus e até a próxima. Tchau, tchau, valeu.
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1: Olá, bem-vindos a mais uma semana de muito aroma e muito sabor. Aqui quem fala é a Kelly Gomes e já vou trazendo para começar a sua semana nesse Dia do Amigo e Dia Internacional da Amizade, uma receitinha de amigo, tá? Torta de frigideira. Bora anotar? Você vai precisar de um ovo, 50 ml de óleo, uma xícara de leite integral, uma xícara e meia de farinha de trigo, uma colher de café de sal, uma colher de chá de fermento químico e manteiga para untar. E você vai preparar assim. Numa tigela você vai quebrar o ovo e mexe levemente. Acrescenta o óleo, o leite e mexa. Coloca a farinha aos pouquinhos até incorporar. Aí adiciona o sal, o fermento e a massa vai estar pronta. Você vai untar agora a frigideira e despejar metade dessa massa. Coloca o recheio que desejar por cima. Aí você espalha o restante da massa por cima e vai polvilhar queijo, parmesão e orégano. Tampa a frigideira e leva ao fogo baixo. Deixa lá por uns 7, 8 minutos e vira a torta. Tampa novamente, deixa por mais 3 minutos e tcharam, prontíssima para servir. Torta de frigideira, uma excelente pedida para começar essa semana. Faz pro amigo que você gosta. Tchau, tchau, até amanhã.
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0: calça é o primeiro passo para um visual elegante e equilibrado. A calça flare nunca deve arrastar no chão e precisa ser ajustada sob medida para o salto ou sapato que você vai usar. Já para a modelagem skinny, o comprimento ideal é na altura do tornozelo, deixando dois dedinhos de pele à mostra. Evite sobras de tecido acumuladas no pé para não achatar a silhueta e, claro, né? Arrasa, mulher!
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0: Se você acha que as lojas brasileiras exageram ao colocar panetones nas prateleiras em outubro, a Dinamarca elevou o conceito de antecipar o Natal para outro nível. Enquanto o resto da Europa derrete no calor do verão, a cidade de Aalborg foi invadida por dezenas de papais noéis, mamães noéis e elfos de várias partes do mundo para o Congresso Mundial de Papais Noéis. O evento, que foi criado em 1957 para entreter a criançada, acabou virando o ponto de encontro oficial dos bons velhinhos profissionais que trabalham em shoppings e lojas pelo planeta. A ideia é aproveitar as férias de julho para trocar histórias, comparar o tamanho das barbas, fazer desfiles e participar de Olimpíadas bizarras, como competições de comer biscoito de gengibre e velocidade no embrulho de presentes. O único grande desafio do evento tem sido guarda-roupas, já que desfilar com aquela roupa vermelha aveludada e pesada sob o sol do verão dinamarquês é um teste de resistência digno de atletas de elite. O organizador do congresso brincou, dizendo que enquanto os avós reclamam que ainda é cedo demais para o Natal, as crianças entram em surto de alegria, achando que os presentes vão chegar mais cedo este ano.
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1: Olha a hora, 15 horas e 31 minutos.
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0: Amiga, atenção, hein? Os óleos faciais são os queridinhos da rotina de beleza e perfeitos para salvar as peles normais e secas. Eles criam uma barreira poderosa que previne a perda de água, garantindo uma hidratação intensa e propriedades antioxidantes. E por ser o produto mais denso, anote o truque de aplicação, viu? Ele deve ser o último cosmético a passar no seu rosto antes do seu protetor solar. A sua pele vai agradecer esse carinho.
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4: Vamos xingar com a gente aí. Vem com o Cadete.

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0: Se você achava que os chás de revelação com fumaça colorida e helicópteros já tinham passado dos limites, a internet acaba de ganhar um novo motivo para debater a criatividade dos pais modernos. A foto de um bebê chamado Jacob comemorando o nascimento do seu primeiro dentinho bombou na internet, porque o povo achou que os pais passaram dos limites na ostentação. Ao invés de só tirar uma foto normal, o casal montou um cenário digno de festa de 15 anos, com um monte de flores azuis gigantes e até uma placa chique com o nome do menino. A florista que fez o serviço defendeu os pais, dizendo que era só uma demonstração de amor. Mas a galera na internet, essa não perdoou. Muita gente reclamou que hoje em dia tudo virou palhaçada para ganhar curtida no Instagram e que os pais usam os filhos como se fossem influenciadores digitais desde o berço, ao invés de só curtirem a infância real. E aí, o que você acha, hein?
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1: Olá, boa tarde a você. Agora são 16 horas e a gente segue juntos aqui na sua programação.
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1: Agora são 16 horas e 31 minutos.
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1: Olá, boa tarde pra você, 17 horas e 1 minuto agora.
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1: Excelente tarde pra você, 17 horas e 31 minutos.
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0: O anjo do Senhor anunciou a Maria.
1: E ela concebeu do Espírito Santo.
0: Ave Maria, cheia de graça, o Senhor é convosco. Bendita sois vós entre as mulheres, e bendito é o fruto do vosso ventre, Jesus.
1: Santa Maria, Mãe de Deus, rogai por nós, pecadores, agora e na hora da nossa morte. Amém.
0: Eis aqui a serva do Senhor.
1: Faça-se em mim segundo a vossa palavra.
0: Ave Maria, cheia de graça, o Senhor é convosco. Bendita sois vós entre as mulheres, e bendito é o fruto do vosso ventre, Jesus.
1: Santa Maria, Mãe de Deus, rogai por nós, pecadores, agora e na hora da nossa morte. Amém.
0: E o Verbo de Deus se fez carne
1: e habitou entre nós.
0: Ave Maria, cheia de graça, o Senhor é convosco. Bendita sois vós entre as mulheres, e bendito é o fruto do vosso ventre, Jesus.
1: Santa Maria, Mãe de Deus, rogai por nós, pecadores, agora e na hora da nossa morte. Amém.
0: Rogai por nós, Santa Mãe de Deus,
1: para que sejamos dignos das promessas de Cristo.
0: Oremos.
1: Infundi, Senhor, em nossas almas a vossa graça, para que, pela anunciação do anjo, cheguemos ao conhecimento da encarnação de nosso Senhor Jesus Cristo, vosso Filho, que pela sua paixão e morte na cruz, cheguemos à glória da ressurreição, pelo mesmo Jesus Cristo, Senhor nosso. Amém.

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1: Boa noite, queridos ouvintes. Estamos iniciando agora mais um programa Bênção da Família. Eu sou Graziele e junto com o Padre Raimundo, nós traremos hoje um tema muito importante, que será o dízimo. Tema este que nós estamos trabalhando durante todo este mês também. Boa noite, Padre. Boa noite, Josemar.
2: Boa noite, Grazi.
3: Boa noite, Grazi. Boa noite, Josemar. Boa noite a todos os ouvintes da Rádio Sucesso, que neste momento sintoniza o programa Bênção da Família. Você que nos acompanha pela rádio 95.5, não é isso? Rádio Sucesso. E também pelo YouTuber, que está aí ligado nesse momento. Então, nós pedimos licença para entrar na sua casa, querido ouvinte, trazendo essa temática muito importante sobre o dízimo, né? O dízimo para o cristão. Essa temática está ligada também àquele tema que nós viemos trabalhando semana passada, que é o tema a experiência cristã de Deus no lar, né? E o dízimo faz parte da experiência cristã de Deus também. Só que aí ele já assume uma dimensão missionária e comunitária, na igreja, na comunidade cristã de fé. E vamos ver o que nós trazemos hoje para reflexão, para ajudar a cada uma a compreender melhor o que é o dízimo, não é?
1: Isso mesmo, padre. Antes de entrar para os nossos questionamentos, gostaria de pedir a participação de vocês. Se vocês têm dúvidas, têm algumas sugestões sobre o programa, pode estar mandando para a gente. Mande sua pergunta, participe conosco pelo 3620-1680, é o WhatsApp. Pode mandar sua mensagem, né? Isso, padre?
3: Isso mesmo. Nós não vamos utilizar aqui nenhuma linguagem teológica ou filosófica difícil. Nós vamos usar a linguagem mais simples, porém o fundamento, é preciso ter o fundamento, né? Ao explicar os fundamentos, os termos, né? Para que a gente possa compreender melhor. Mas nada de usar aí filosofia ou teologia para complicar.
1: Uma linguagem acessível.
3: Mas é
1: para
3: a gente acessar,
1: né,
3: cada vez mais, né? Então, para que a gente possa se sentir à vontade para perguntar, sem medo de errar, sem medo de fazer uma pergunta e achar que a pergunta está errada. Não, aqui nós estamos para procurar clarear e de forma muito simples, inspirados pelo Espírito Santo. Eu não sou doutor, também a Grazi acredito que não, né? Ela é doutora na Pascom, né, Josemar? Ela traz a Pascom nela, né? Isso. Na pessoa dela. Nós somos aqui auxiliares, eu pelo menos, né? Estou aqui como auxiliar. E aí, o que nós vamos trazer para hoje? Trazer nossos ouvintes, né? Que participem, façam perguntas, se desejarem, não é? E nós vamos
1: isso
3: aí
1: mesmo,
3: caminhando.
1: Queremos a participação de vocês. Afinal, o programa é nosso, é de vocês, né, padre?
3: Isso
1: o
3: mesmo.
1: Espaço está aberto. Como eu sempre falo, a gente não tem perguntas óbvias, né? Se você tem sua dúvida, não fique com vergonha. Pode participar conosco durante todo o programa. E para iniciarmos, padre, acho que é uma das perguntas, como eu falo que nada é óbvio, mas se o senhor puder trazer para a gente o que é o dízimo dentro da Igreja Católica, que acho que muitas pessoas ainda têm dúvidas ou relacionam o dízimo de uma forma incoerente, de uma forma que não é o que a Igreja ensina, o que a Igreja diz. Se o senhor puder trazer para a gente, esclarecer um pouquinho, né, Josemar, sobre o que é o dízimo dentro da Igreja.
3: O dízimo, ele tem uma história, né? Ele nasce na história do povo de Deus, porque muita gente fica buscando fundamentar a partir da Bíblia. A Bíblia não legitima claramente o dízimo. Ela tem as passagens, ela traz algumas passagens que foi citado o dízimo, mas o dízimo não nasce dentro da Bíblia, como muitos acham. Ele nasce na vivência do povo de Deus, na experiência do povo de Deus, na relação com Deus, através da religião ou das religiões. né? Onde o dízimo era levado de forma, em primeiro lugar, como uma dádiva dos primeiros frutos colhidos no campo, eram oferecidos a Deus, né? Numa forma mais simples, eu estou dizendo aqui, eram aqueles os primeiros frutos, a décima parte tirada dos frutos do campo, oferecidos para a manutenção do templo, a manutenção dos sacerdotes. E isso foi fundado na história dos tempos, aí na história do homem. É antropológico, né? Então, se torna antropológico. Quando eu digo antropológico, eu estou falando relacionado ao ser humano, ao homem, né? Que na sua relação com Deus descobriu essa forma de ter concretamente uma forma de se sentir participante. É, na história do templo, na manutenção do templo, ajudar os sacerdotes com aquilo que se tinha, manutenção. E aí foi evoluindo, né? E chegou a um ponto que o dízimo, compreendido como a décima parte de tudo que se recebia como um dádiva de Deus no campo, ou como um que se tinha de bens, o dízimo, ele começa a entrar numa prática, assim, na sociedade feudal, onde era diferente do capitalismo, do socialismo. Então, na sociedade feudal, esse dízimo vai se transformando numa base de troca com Deus. É, base de troca, porque muitas pessoas davam o dízimo pensando em alcançar um lugarzinho lá no céu. Né? Garantir um lugar no céu, e isso não é legítimo, né? não é uma forma clara de se relacionar com Deus, dar o dízimo para receber de Deus em uma troca, um benefício, um milagre, sei lá, o que vem na cabeça das pessoas. Isso virou, então, troca de favores, e Deus não faz troca de favores com ninguém. Mas naquela sociedade foi criando essa forma. E aí muitas igrejas, infelizmente, ainda assumem essa conotação de dízimo, a décima parte, porque se você não dá o seu dízimo, a sua família vai mal, não tem abundância, não prospera. E aí as pessoas muitas vezes vão colaborar com o dízimo por medo. Né, por medo de Deus, por medo porque às vezes as coisas não dão certo. A primeira coisa, eu vou dizer uma coisa aqui importante, que é muito antropológica também, é do ser humano. Se sua vida não vai bem financeira, acredito que muitas vezes, se você tem um trabalho e sua vida não vai bem financeira, não é culpa do seu relacionamento com Deus ou com a igreja. Muitas vezes é uma falta de administrar bem, né? Você aprender a administrar aquilo que se ganha, não gastar mais do que se ganha, não comprometer os seus bens através de dívidas que você às vezes não dá conta de pagar. Então, quando você caminha administrando sua vida bem, sabendo o que você ganha e o que você gasta, naturalmente sua vida vai estar equilibrada, vai estar segura, né? Então, não é culpa de Deus, não é culpa do seu relacionamento com Deus. E aí, então, quando a gente tem essa perspectiva de que nós somos responsáveis pela administração dos nossos bens, da nossa casa, então o dízimo, ele vai assumir uma conotação diferente na nossa vida. Que conotação é essa? Aí, conforme o Concílio Vaticano II é decretado, as coisas vão ficando mais claras para a relação do cristão com Deus, pelo menos na Igreja Católica. Estou falando da nossa casa, na Igreja Católica Apostólica Romana. E esse nome deve estar claro na nossa identidade. A Igreja Católica Apostólica Romana é ligada ao Concílio Vaticano II, respeitando nossa igreja como ela é hoje, que é conduzida pelo nosso Papa Leão XIV, né? E os bispos legítimos por ele nomeados, como Dom Bival, nosso pastor na Igreja Bom Jesus da Lapa, é o nosso pastor aqui na igreja local. Então, o nosso dízimo, então, a partir desse Concílio Vaticano II, ele começa a receber uma conotação diferente. já não mais como base de troca, mas assumindo diversas fundamentações, não é essa palavra, diversas dimensões. E aí nós podemos clarear mais depois. José Mar já está olhando para nós
1: mas
3: ali.
1: Mas a gente já... Vamos clarear agora, padre, que aí a gente já
3: vamos lá, então traz aí.
1: Dessas variações, né, que a gente coloca. Que...
3: Primeiro, para a gente ficar mais claro, que conotação diferente é essa que é diferente de uma base de troca? É o agradecimento. É a pessoa participar da igreja com uma conotação de agradecimento. O meu dízimo, eu vou dar o meu dízimo na minha comunidade, porque eu sou grato ou grata a Deus por aquelas graças que eu recebo de Deus, não como base de troca, mas pelo meu amor.
1: E por entendimento de que tudo que a gente tem foi Deus que ofertou, né, Pai?
3: Foi Deus quem
1: que
3: deu.
1: Nada é nosso.
3: Que nada é nosso. Nós estamos aqui de passagem. Então, aquele dízimo, aquela parte, seja 10, seja 20 ou 30 parte, ou 50 ou 60, isso não é o mais importante. O mais importante é o meu sentimento de gratidão que eu tenho com Deus. Essa conotação é nova, ela vem a partir do Concílio Vaticano II, quando as coisas começam a se clarear mais, uma igreja mais aberta, acolhedora do povo de Deus, uma igreja que oferece oportunidade dos leigos estarem participando da liturgia, do plano pastoral da comunidade aonde pertence. Então aí vai se clareando o caminho do cristão a se fazer, e aí a minha participação na igreja através do meu dízimo, ela deve ser clara pelo meu amor, como eu já disse, o amor, querido ouvinte, querida ouvinte, se você está lá e você contribui com seu dízimo na sua comunidade de fé, aí nas agrovilas onde nós vamos, e nas comunidades originárias, as ribeirinhas, ou aquelas comunidades originárias igual Taquari, né? Uma comunidade originária, Nova Posse, ou Água Fria, Barreiro Grande, vem Palmas, né? Que mais? Ali Pambu, e tem mais ali Vila Boa Esperança, Vila. Eu esqueci o nome da outra lá, depois de Boa Esperança. Boa Vista, Boa Vista, Boa Vista, Boa Vista, São Sebastião lá. Então essas comunidades são originárias, e as comunidades indígenas, né, que nós temos ali, a comunidade aqui que nós devemos lembrar, tem o nosso carinho, ali depois da Gruvila 15, a aldeia Funeô, que é Márcia lá, a cacique, muito nossa amiga. Então, é a forma de você participar, né? E ainda há Indaiá, na Agrovila 19 também, nosso povo querido ali da aldeia Induai, lá é aqui, na Agrovila 15, Funeô.
1: Lá é Vargem Alegre.
3: Parece que é Pancaru, se eu não me engano, né?
1: Pancaru.
3: Então, essas comunidades originárias e as agrovilas, então, aí todas têm a organização de uma comunidade pertencente à paróquia São José Operário. Se você dá o seu dízimo aí nessa comunidade, o seu senso de pertença deve ser pelo amor que você tem a Deus, pela gratidão que você tem a Deus, e não por obrigação, não para dizer eu sou obrigado a dar o meu dízimo, eu não sou. Ninguém é obrigado a fazer nada, e eu gosto de falar isso, ninguém é obrigado a fazer nada na comunidade, mas se você faz, faça por amor e devoção a nosso Deus, a nosso Senhor Jesus Cristo. E aí, quando nós fazemos por devoção, as coisas ficam mais gostosas de fazer, mais humilde, com mais humildade, com mais simplicidade e com benevolência, com gosto, né? Eu faço porque gosto e nada vai me impedir de fazer.
1: Isso mesmo, padre. É onde a gente já entra da forma de ofertar os nossos dons, de ofertar os nossos
3: ofertar
1: serviços,
3: os dons,
1: ofertar o nosso tempo também, né?
3: Porque com a devolução do dízimo, a gente fala devolução, mas muitos podem dizer, eu vou dar o meu dízimo, eu vou entregar o meu dízimo, como você gostar de falar. É da forma mais simples, a pessoa, então, ela participa da vida da comunidade. Eu me sinto pertencente quando eu faço a doação do meu dízimo, eu sinto eu tenho senso de pertença a essa comunidade, e isso fica gostoso de se sentir quando a gente tem essa pertença. E a partir desse dízimo, então, é que a vida na comunidade, é que as coisas na comunidade começam a acontecer. Aí entramos nas dimensões que eu queria trazer, né? A dimensão religiosa, que é espiritual, que é esse senso de pertença, a minha relação com o meu Deus, de gratidão. Depois a relação comunitária, minha participação na comunidade, ajudar a minha comunidade a ter autonomia de praticar a obra da evangelização.
1: E aí é uma das coisas que a igreja também traz pra gente, da importância da vida em comunidade.
3: A importância da vida, da comunidade, olha só. Eu trouxe
1: o católico
3: aqui hoje,
1: ele não é isolado, né, padre? Ele vive
3: pra gente mostrar que a gente não está isolado, da igreja, que nós não estamos isolados, nós não somos uma comunidade sozinha, nós estamos ligados a uma igreja, nossa diocese de Bom Jesus da Lapa, que traz para nós as diretrizes gerais da ação evangelizadora da igreja no Brasil hoje, 2026 até 2032. E o texto dessa ação é ponto 6.2, o capítulo 6.2.4, diz assim: o dízimo é uma forma de expressar o senso de pertença na comunidade, é a participação com o dízimo. O dízimo, conforme orienta o documento 106 da CNBB, é uma contribuição consciente, livre e agradecida, que o fiel assume para sustentar a vida da comunidade, fortalecer a ação evangelizadora e promover a caridade, aí a dimensão social, ajudar os pobres, que nosso Senhor Jesus Cristo diz, a opção preferencial da igreja pelos pobres, a gente socorrer os mais necessitados.
1: E algo também da congregação, que o senhor faz parte também.
3: Ah, congregação da missão, o carisma da congregação da missão é voltado para a ajuda aos mais necessitados, socorrer os pobres, como São Vicente de Paulo faz, né? E a ação da família Vicentina no mundo inteiro, é muito bonita esse trabalho social que faz, que aí não é através da paróquia São José Operário somente, mas de outras paróquias e outras obras missionárias que nós temos, se torna a ajuda social muito, né? Muito, na educação, são com projetos como o projeto SVIP, que está aqui em algumas paróquias da Diocese de Bom Jesus da Lapa. Então, essas obras, elas são voltadas para a caridade, através de dízimos, né? Dízimos que que o povo colabora. E o povo colabora, é o
1: e
3: povo.
1: E a importância que vai em todas as dimensões,
3: é povo,
1: né, padre?
3: Então,
1: essa devolução que nós fazemos. Vamos de música, então, Josemar. Estendemos um pouquinho aqui, mas...
0: Vamos lá. A gente vai ouvir Eliana Ribeiro, Barco à Vela.

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1: Estamos de volta com o programa Bênção da Família. Queremos agradecer a participação de vocês, queremos agradecer por vocês estarem nos escutando em sua casa, no seu carro, voltando para o trabalho. Muito obrigada e continue conosco. Agora, padre, voltando ao nosso assunto aqui do dízimo, a gente gostaria de saber, como o senhor falou, que não é somente uma fundamentação bíblica, mas a gente sabe que em alguns livros, né, da Bíblia, tem se falado sobre o dízimo, sobre o que é o dízimo. O senhor poderia trazer para a gente?
2: Os livros mais que eu consegui levantar é Gênesis, capítulo 14, versículo 20, lá tem sobre o dízimo. É Levítico 27, 30, 33, e depois Gênesis de novo, 28, 13 a 22, e Números 18, 24. E por último, o Evangelho de Lucas 18 a 12, onde diz assim, sobre o fariseu e o publicano, né? O fariseu e o publicano. Então, o fariseu elevava a sua voz a Deus, dizendo: ó Deus, eu te dou graças porque não sou como o resto dos homens, ladrões, injustos, adúlteros, nem como este publicano. Jejuo duas vezes por semana, pago o dízimo de todos os meus rendimentos. E o publicano, mantendo-se à distância, não ousava sequer levantar os olhos para o céu, mas batia no peito dizendo: meu Deus, tem piedade de mim, pecador. Então, aí está uma passagem onde cita o dízimo, mas aqui preciso entender esse contexto aqui. O publicano que faz, o fariseu, que é rigorosamente, religiosamente, ele não reconhece o outro, né, como um merecedor da graça de Deus. Então ele acha que só porque ele paga o dízimo, só porque ele está inserido na comunidade, só ele merece a misericórdia de Deus, né? O outro, ele não faz conta do outro. Então isso aqui, ele mostra pra gente uma dimensão. Não é só porque a gente está legalmente, religiosamente dentro da igreja que a gente deve julgar os outros, né? Julgar os outros é uma forma muito brusca da gente viver a vida comunitária. Eu digo sempre nas minhas pregações ou nas minhas homilias: cuidado com o julgamento que a gente faz dos outros, né? Eu não posso julgar o outro porque o outro está lá orando e muitas vezes ele não dá o dízimo, ou se dá uma moedinha. Isso é a relação da pessoa com Deus. Não sou eu que vou julgar se o que é que está certo ou errado, né? O que é pecado ou deixa de ser pecado. A minha relação com Deus é, como eu digo sempre, é cada um fazer a sua experiência cristã de Deus no seu coração. O contato, a comunhão com a palavra, a comunhão com o corpo e sangue de Cristo, a comunhão na missionária, a comunhão de pertença, tudo isso aí deve ser uma relação com Deus, que você, né, deixa a vida do outro em paz. Você não tem que julgar ninguém.
1: Infelizmente é algo que a gente ainda vê muito, né, padre? Que o primeiro olhar é sempre o de julgamento, não o de acolher.
2: Se o outro dá o dízimo ou deixa de dar, não sou eu que vou julgar. A minha função como sacerdote é orientar. E é para isso que o programa Bênção da Família está presente na vida de muitos hoje, aqui a partir da paróquia São José Operário, para a gente ter esse bate-papo presente pelo rádio, né? E aonde às vezes nossa comunidade de fé tem limitações, e a casa através do meio de comunicação para orientar, para dar as orientações, né? E por isso nós precisamos muito da participação dos ouvintes nesse ponto, fazer perguntas, participar através do telefone aí, né? 3620-1680. Mande um oi, mande um abraço para nós e nós então.
3: Ou pode mandar através do
2: manda
3: YouTube também,
2: a pergunta,
3: né?
2: Ou através do YouTube, manda uma pergunta. Quando tiver aí, você pode falar, Josemar, para nós, a participação de alguém.
1: Ei, padre, quando a gente fala em dízimo, nós também temos o que é oferta e o que é doação, né?
2: Dentro, o que é o dízimo e o que é a oferta na missa,
1: é,
2: né?
1: Porque a gente tem essas duas formas diferentes,
2: e muitas vezes nós achamos alguns envelopinhos do dízimo junto com as ofertas. Uhum. É pecado? Não quer dizer que se é pecado ou não. Agora, é uma forma boa é a gente distinguir o que é a oferta da missa. Aquela oferta da missa, ela faz parte do nosso ofertório. Nós ofertamos, em primeiro lugar, o nosso coração. Quer saber? Às vezes não era nem necessário dar o dinheiro ali. Uhum. Mas a oferta do que nós temos e o que nós somos é, em primeiro lugar, o nosso coração, o nosso sentimento. Se nós vamos levar o dinheirinho, ele é para ajudar também na evangelização, é para ajudar as comunidades aí que o padre não vai voando, né? O padre não vai de bicicleta, mas vai de carro, e o carro fura pneu, o carro tem desgaste, o carro tem combustível para pagar, que é muito caro hoje, e outros materiais litúrgicos, alguns materiais litúrgicos ajudam a pagar. É, uhum. Que são caros, muitos objetos litúrgicos muitas vezes são caros, mas a oferta é para essa ajuda também, ajuda, né? Não é o dízimo. Todas as comunidades estão sendo orientadas a ter o plantão do dízimo para essa orientação, entregar o meu envelope, onde a pessoa que recebe marca lá o mês que eu estou devolvendo o meu dízimo e me devolve aquele envelope, eu levo ele para casa.
1: Já fui
2: no
1: também,
2: mês,
1: viu, padre, a gente dízimo. É? Quando eu morava na 11, já fui a gente
2: já
1: dízimo.
2: Já foi, então ela sabe. Ela sabe.
1: Já participei dos plantões de dízimo.
2: Pois é, então o dízimo ele tem essa diferença, né? Então a gente orienta, quando a pessoa está na missa, vai fazer o seu ofertório, oferta primeiro seu coração, sua gratidão a Deus por aquilo que você está indo celebrar, né? Você vai celebrar, e celebrar quer dizer, eu vou festejar aquilo que eu vivi na minha família, na minha casa. Se eu vivi momentos de dificuldades, mesmo assim eu devo agradecer a Deus pelos momentos, porque eu digo uma coisa, nossos problemas, eles vêm para nos ajudar a ser melhores. Nós não estamos aqui só para ganhar dinheiro ou só para ter uma vida de sucesso, não. Nós estamos aqui como passageiros aprendizes nessa vida. E o que nós aprendemos, muitas vezes os problemas vêm para nos ajudar a ser melhores, aprender a resolver nossos problemas com paciência, com serenidade, buscando a inspiração do Espírito Santo. Né? E aí nós estamos aqui para agir dessa forma, e não só para pensar em ter lucro financeiro ou momentos de felicidades, como muitos acham. O importante é ter a paz em nosso Senhor Jesus Cristo. O importante é isso, estar com o nosso Senhor Jesus Cristo.
1: E aí, quando a gente fala em ofertório, até as próprias músicas de ofertório vêm trazer, né? Quero ofertar a minha vida.
2: Ofertar a vida.
1: Como gesto de amor, doação.
2: E tem cantos muito bonitos de antigamente que traz essa dimensão muito bem do ofertório na missa.
1: De ofertar do outro também, tipo assim.
2: Ofertar o outro.
1: Pela vida do outro.
2: Aprender a ofertar a Deus aquilo que nós temos, uma amizade. Eu agradeço pela amizade que eu tenho,
1: oferta singela.
2: Agradecer pelo Josemar, agradecer pela Grazi, que tem uns dons que apresenta na igreja. Mas a gente tem que ter essa dimensão, que não é só financeira. Mas o financeiro faz parte para ajudar a comunidade financeiramente, ela exercer a obra da evangelização.
1: Porque para a obra caminhar, acontecer, hoje a gente sabe que tudo são gastos, né, padre? Tudo
2: são,
1: existe um custo ali.
2: Gastos e mais gastos.
1: Gastos. Inclusive a prestação de conta de ontem na Santa Missa, onde o senhor apresentou para
2: a
1: gente.
2: Após a Santa Missa,
1: Após
2: né?
1: a Santa Missa. Gastos.
2: Gastos. Então, ficou claro a prestação de contas, né? Então, claro. Todo mês nós vamos trazer, que é a proposta da equipe do dízimo. Uhum. Nós temos arrecadações, temos gastos, e junto com isso tudo, a cada dia 10, né, a missa, a Santa Missa, após a Santa Missa, a gente apresentar a prestação de conta para que o povo saiba o que se gasta, para onde vai. Mas aí não é fazer uma prestação de conta só para que o povo saiba no que se gasta, para que aumente o dízimo, não. Não é esse o objetivo, mas a prestação de conta é para

0: mas toda a obra da evangelização é por clareza, né? Para ficar claro para todos nós. Tudo que eu faço, eu presto conta, né? Tudo que nós vamos fazer na administração da comunidade é para o povo ficar sabendo, né? Porque se ficar velado, não tem clareza, né? Não fica claro. E agora, graças a Deus, nós estamos atualizando tudo isso, né, na nossa paróquia. Atualizar pelo sistema online, né, que nós trabalhamos hoje, graças a Deus, é possível a gente dar essa clareza.
1: Muito bem, padre. Nosso programa está corrido hoje,
2: Josemar. Hoje está rápido,
0: viu? Tem uma participação aí, Josemar? Hoje não, né?
2: Ainda não, o povo não participou. Tem bastante gente no YouTube. Tem um
0: Você disse que tinha uma pessoa aí, sim.
2: A Cati Lúcia, ela mandou mais cedo. Ela mandou falando sobre o Dia da Amizade, né?
0: Hoje é Dia da Amizade, isso, né? Acima de tudo, lembrar que hoje é Dia da Amizade. Quem tem um amigo aí, dá um abraço no amigo aí.
2: Ela mandou aqui, boa noite, Padre Raimundo, boa noite a todos os ouvintes, que Deus abençoe a tarde e a noite de cada um de vocês com muita paz e luz. Hoje é dia da amizade e é verdade, encontrar uma amizade verdadeira hoje parece difícil, mas ela ainda existe, e quando existe é um presente de Deus. A amizade verdadeira é isso, é a mão que se estende quando você já não tem mais forças. É a luz que aparece quando tudo parece escuro. Deus usa as pessoas para serem alívio, abrigo e força na vida de um do outro, em quem fica ao seu lado, não só nos dias de festa, mas principalmente nos dias que o coração dói. Um grande abraço carinhoso a todos os ouvintes da Sucesso FM, para Nedona Beta, lá da rua da Ilha das Seis, e cada um que acompanha. Que a bênção do Senhor esteja sobre a vida de cada um de vocês. E para você também, minha querida amiga Grazi da Lapa, né? Feliz dia do amigo.
3: Muito bem.
2: A gente tem outra mensagem aqui também, Padre. Acho que é Nara, né? Nara mandou aqui. E ó, Nara, boa noite. Tô aqui na escuta do programa, este lindo, muito lindo, parabéns.
0: Então, como é que é? A Catiúcia, né? Que manda abraço aí para o seu povo, a Cleidinha, seu Antônio e Arthur, lá na entrada da Agrovila 19. Obrigado pela mensagem importante sobre amizade.
2: Agora começou a chegar um monte de
0: mensagem. E obrigado a Nara, que está participando e ouvindo também. Nosso abraço para Maria Juscelene também, que está ouvindo o programa, está lá com a família dela. Hoje ela não pôde vir aqui.
2: O esposo de Nara também está mandando mensagem aqui.
0: Manda aí.
2: O programa realmente é uma bênção, né?
0: Tá. O esposo da Nara? Isso. É o Nebim, né?
2: E Nara está falando aqui há pouco, tem um grupo de oração Chama Viva. Está aqui.
0: Tá lembrando aí.
1: Isso mesmo, a partir das 7h15 lá na Igreja Santa Eulália.
0: Muito bem, vamos rezar hoje no grupo de oração. Oração, né?
1: E então, eu já aproveito, Padre, como Nara entrou ali, eu lembrei do Kairos, né? Que tá chegando.
2: Na porta aí,
1: né? E aí eu quero convidar você aí lá na. Você, ouvinte, né? Aí na página dos Jovens Unidos pela Fé, que eles soltaram algumas uma enquete, né? Eles querem saber quais são as suas expectativas para o Kairos e também o link do grupo do WhatsApp do Kairos, para você ficar por dentro de todas as novidades. Então, você que está nos ouvindo, já entra lá na página do Instagram, Jovens Unidos pela Fé, entra no grupo e participa também da caixinha de perguntas, que não é enquete, é caixinha de perguntas, e conta suas expectativas para o Kairos desse ano.
0: Isso, muito bem. Já deu o recado, né?
1: Já deu
0: o recado. E aí eu quero mandar meu abraço para o Gilson da Agrovila 15, que nos ouve lá também na Agrovila 15, todo o pessoal da Agrovila 15, para Rayana de Itaquari, para Dona Jaézia, né, que ganhou a Bíblia no programa passado, minha participação. E eu vou entregar a Bíblia para ela. Faço questão de entregar a Bíblia para ela.
1: Jaézia, vou lançar aqui para a senhora. Você vai ter que fazer um almoço.
0: Esse convite aí é da Grazi, não é meu?
1: É meu. Ela já me convidou. Gente. Mas então, a Dona Jaézia já me convidou.
0: Meu abraço para o seu Zé Medeiros, lá de Itapera, que ouve o programa. Seu Joaquim Mineiro, aqui da Agrovila 9. Meu abraço para Maria Júlia e Marilene e Marcelo da Agrovila 6. Então, Juliana da Agrovila 10, Dona Di e toda a família aí que ouve o programa Bênção da Família, né? E está quase na hora de chamar nossos patrocinadores aí, né?
2: Chamar, né, Padre?
0: Está chegando a hora já.
1: Quase chegando. Vamos de música, o patrocinador, Josemar?
2: Vamos de patrocinador.
1: Vamos de patrocinador, então, agora.

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2: Voltamos e esses são os nossos patrocinadores. 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
3: Nós queremos enfatizar que nós iniciamos uma campanha sobre o dízimo na nossa paróquia, em todas as comunidades. Nós fizemos uma reunião com as equipes da pastoral do dízimo das comunidades. E cada comunidade recebeu um livrinho. Se ainda não recebeu, mas está aqui na Secretaria Paroquial, um livrinho. São 4 encontros descritos para que possa fazer os encontros e é muito esclarecedor. Então a comunidade vai ter a oportunidade de realizar o encontro, que é para rezar o encontro, né, através de oração. E é muito bom o encontro e é para envolver pessoas fiéis que estão participando da igreja e trazer aqueles que estão afastados também. Então, se descobriu lá uma família que não participa, vamos fazer um encontro, vamos tentar ver se a família aceita aquele encontro e ali se torna. Então, às vezes a família até quer a visita das lideranças da comunidade lá fazendo o encontro. E isso se torna um momento gostoso, porque uma semana você vai na casa, na outra semana vai na outra, e assim vai formando um ciclo de amizade através do estudo do dízimo, que é esclarecedor. Os livrinhos são esclarecedores. Então, nós iniciamos essa campanha e as comunidades já vão dar início a essa campanha aí, que é muito importante. Então, já estamos nessa missão, né? E aqui na Igreja Matriz, as comunidades aqui da sede, Matriz, Santa Eulália, Santa Rita, Divino Pai Eterno, nós vamos realizar esses encontros também, que são muito esclarecedores, como eu já disse, né?
2: Isso mesmo, aí já retorna na vida em comunidade, na participação da comunidade, né? E, padre, como a gente... O senhor falou dos encontros, né? Que já estão acontecendo, que já foi encaminhado. E como a gente poderia incentivar tanto as crianças quanto os jovens a compreenderem a importância da partilha em si, né? Do partilhar, do doar, muitas vezes, aquilo que a gente tem também. Uhum. E que pode ser compartilhado com outro que, sim, necessita.
3: Os encontros são para a gente criar oportunidades, principalmente para as crianças. Nós, lideranças, devemos criar oportunidade, oferecer às crianças a oportunidade de participarem também. Por que não mobilizar para fazer um encontro com as crianças? A orientação do dízimo mirim, né? Ou uma missão mirim, missão com as crianças, ou a infância missionária. Isso aí nós podemos cultivar, podemos incentivar, pode contar com o apoio do pároco aqui, que eu vou nas iniciativas, se me disser vamos fazer uma iniciativa, eu vou lá para orientação, como devemos fazer. Se eu não puder ir, um dos padres vigários, padre Gustavo, padre Francisco, tem a boa vontade de ir, sim, ou as irmãs estão aqui para nos ajudar. E já nos ajudam bastante e nós somos muito gratos à colaboração das irmãs franciscanas alcantarinas, a presença religiosa feminina participando da nossa paróquia, e da missão através da nossa paróquia. Então, é incentivar, criar, dar oportunidades para essas crianças, né? Criar momentos. Nós temos como fazer, sim. E orientar, né? Orientar bem nossas crianças.
2: Que é muito importante, né, padre? A orientação, e como a gente já até trouxe aqui em outros programas, a criança ter bases sólidas sobre a Igreja Católica, sobre o que é a Igreja Católica e também sobre o que é o dízimo para a Igreja Católica.
0: Justamente, porque eles serão o futuro. Né?
2: A iniciação à vida cristã. E a gente já volta à catequese, a importância da catequese.
0: Todas, né, as pastorais, principalmente a pastoral do dízimo, já assumir essa dimensão da iniciação à vida cristã. Uhum. É catequese.
2: É catequese.
0: E a catequese, ela não é só voltada para uma pastoral fechada em si. Ou a visão ampla e iniciação à vida cristã. Como trazer a pastoral do dízimo, uhum, para a catequese. Como evangelizar com a pastoral do dízimo. Como evangelizar através da liturgia, envolvendo as crianças nessa missão de fazer com que as crianças compreendam a comunhão com a palavra de Deus também. Uhum. Não é só a primeira comunhão, às vezes a gente vê as catequeses ficarem muito fechadas, só em primeira comunhão. Só em primeira comunhão. Uhum. Como comungar primeiramente com a palavra de Deus?
2: Exatamente.
0: Como é que eu estou atento à palavra de Deus? Como
2: atento
0: é que
2: ritos,
0: eu proclamo,
2: né,
0: a palavra de Deus? Esse zelo pela liturgia. Isso nós estamos trabalhando para ir para os setores.
2: Uhum.
0: Como a gente dá essa conotação de iniciação à vida cristã, perpassando por todas as pastorais. Dízimo, liturgia, batismo, e aí vai.
2: Pascom,
0: grupo de oração da renovação carismática, Mãe Rainha,
2: Terço dos Homens.
0: A nossa Assembleia Paroquial, ela foi muito frutuosa nesse sentido. E nós estamos aí. Nós estamos aí trabalhando para trazer para a prática esse evangelizar. Através da iniciação à vida cristã, perpassar por todas essas pastorais e movimentos, para que fique claro, uma evangelização onde nós vamos ter futuros discípulos missionários de Jesus Cristo, com o pé no chão, sabendo qual é a sua igreja, uhum, sabendo qual é a igreja a qual ele está indo frequentar, qual a igreja ele nasceu, ele se criou, né? Para ter raízes.
4: Inclusive, padre, não é porque está na presença do senhor, né? Mas assim, desde quando o senhor assumiu, a gente tem observado o zelo do senhor e a cobrança que o senhor tem em relação ao zelo à liturgia. O tempo todo, já tem aqui uns 4 anos, né, ou mais.
0: Sim.
4: O senhor sempre cobra, eu sempre participo de algumas reuniões, o senhor sempre está lá cobrando esse mesmo detalhe, né?
0: Sim.
4: E passando aqui o zelo à liturgia.
0: É.
4: E nem todo mundo se atenta a essa parte. Sim, o senhor tem.
0: Essa parte da liturgia eu chamo sempre a atenção, principalmente para nossas lideranças. Gente, quando nós vamos preparar a liturgia, ela é a sagrada liturgia. É o relacionamento, como nós vamos fazer nosso povo se sentir realmente no amor de Deus, numa celebração, seja da Santa Missa ou celebração da palavra. Que valor eu dou para o entendimento da palavra de Deus? Ela tem que ser bem proclamada, ela tem que ser proclamada com ardor no coração, e isso precisa ser preparado. Nós não podemos chegar e pegar a liturgia de última hora e distribuir leituras. Não podemos fazer isso. Não é só a leitura. E muito menos só perguntar ao padre que oração eucarística vai rezar. Né? Não é isso. Liturgia é a gente, uma semana antes, ou é a gente já preparar ela, reunir, ver as leituras. E olha que a comunidade não precisa ficar presa a folheto de missa e nem a liturgia diária. Pode pegar esses dois e ter como referência. A liturgia diária e o folhetinho são referência. A comunidade deve estar formada com autonomia para ela mesma preparar a liturgia dentro da sua realidade. Fica bonito. Olha só, o comentarista rezar, iniciar a acolhida do povo, mostrando o que vai se celebrar. E ali entrar a realidade da comunidade que está celebrando. O dia que está se celebrando, a realidade, se é uma festa, mas trazer aquilo da comunidade, contextualizar a realidade da comunidade, porque a comunidade é a história do povo de Deus acontecendo. E ali, então, quando se vai fazer a leitura, o leitor tem que estar em sintonia, é destemido, sem ter sido pego de surpresa, para não ter o efeito psicológico de estar sendo exposto, e ler com clareza, saber as palavras com que está se apresentando a liturgia, a palavra de Deus.
2: E para que o outro que está ouvindo...
0: E quem está ouvindo, ouça com clareza, ouça com clareza, né? E o Espírito é que me mobiliza. Se eu faço com valor ou com devoção a minha leitura, o zelo da leitura, eu vou pesquisar antes. Se eu não sei o significado da palavra, eu vou perguntar ao padre, vou perguntar a alguém que possa me ajudar, que significado tem essa palavra, como é que eu pronuncio essa palavra. Dá tempo à pessoa, e quando a gente faz isso, a gente vai lá para o presbitério, para a mesa da palavra, anunciar a palavra de Deus com segurança. Então eu olho eu vou olhar para os fiéis, os outros fiéis lá na assembleia, eu vou olhar com segurança e não com temor, né? E vou ler com pausadamente, pontuação, seguindo a pontuação correta, para que seja clara a minha fala. Então, isso é a iniciação à vida cristã. Eu estou trazendo isso no programa Bênção da Família para clarear mais nossas comunidades, nossas lideranças. Como o José Mar diz que eu sou exigente com isso, eu cobro isso das lideranças. Justamente, é para a gente oferecer o melhor para o povo. E isso está dentro da dimensão do dízimo, que não é só financeira, mas o nosso relacionamento com Deus.
2: E esse zelo, padre, pela liturgia e pela igreja, é uma forma de oferta.
0: É uma forma de oferta. Eu vou ofertar o que eu tenho de melhor para Deus.
2: Exatamente.
0: Que às vezes não é só botar uma roupa bonita e ir para a missa, ou dar um jeito no cabelo e ir para a missa, mas eu vou ofertar os meus dons. São os meus dons ofertados.
4: De chegar ali e tá com o altar bem organizado, bonito, levar uma flor.
0: Tudo isso tudo, faz parte da sagrada liturgia.
4: As vestimentas,
0: liturgia.
4: Tudo bem organizado, né?
0: Isso. E aí o sacerdote chegou na sacristia, chama a atenção dos nossos padres, que não seja corrido, porque às vezes a distância de uma comunidade para outra é longe. E às vezes a gente celebra 3-4 missas no domingo.
4: Dá um exemplo, se eu celebro em Taquari, se eu vim celebrar em qualquer outra agrovila aqui pro Eixo Ímpar.
0: Então, nós temos isso. A Grazi está fazendo sinal aqui. Falta 2 minutos.
4: Tem um ouvinte lá de Taquari que tá ouvindo a gente pelo YouTube. Mandou até uma foto aqui, ó, o Ronaldo, né? Tá ouvindo a gente pelo YouTube, mandou até uma foto.
0: Agradecemos a participação de todos, mas a Grazi acabou. A Grazi já tem um sinal aqui para finalizar, senão vai entrar a Voz do Brasil.
2: E aí a gente perde a bênção da família.
0: O Senhor esteja convosco.
2: Ele está no meio de nós.
0: Pela intercessão da Virgem Maria e de São José, operário, desça sobre vós e a vossa família, a bênção de Deus Todo-Poderoso, que é Pai, Filho e Espírito Santo.
2: Amém.
0: Fiquemos todos em paz, uma ótima noite, uma ótima semana abençoada por Deus.
2: Boa noite.

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0: estabelece diretrizes para a pesquisa, o desenvolvimento e a produção de medicamentos, vacinas e outras tecnologias para o SUS. Márcia Fernandes.
1: A lei prevê medidas para incentivar a produção nacional de insumos e fortalecer cadeias produtivas internas, com o objetivo de ampliar a capacidade nacional de resposta em situações de crise.
2: E ainda, cuidotecas, universidades públicas estaduais podem instalar espaço.
0: Edital apoia a implantação da estrutura responsável por abrigar a criança enquanto a mãe frequenta as aulas. Luana Karen.
3: O edital vai oferecer 9 milhões e 200 mil reais para que as universidades estaduais possam contratar profissionais, comprar material pedagógico e oferecer alimentação às crianças.
2: Tecnologia para ajudar no combate à violência contra a mulher.
0: Uma inteligência artificial auxilia quem procura o Ligue 180.
2: Quer saber mais sobre o assunto? Hoje nós conversamos com a Secretária Nacional de Enfrentamento à Violência contra Mulheres, Estela Bezerra.
0: Ela fala também sobre a importância do apoio para quebrar o ciclo de maus-tratos.
4: Ninguém consegue fazer uma ruptura sozinho. Então, o primeiro movimento é uma mulher procurar alguém de sua confiança. O segundo movimento é procurar um serviço especializado.
2: Hoje, na apresentação da Voz do Brasil, Mariana Juman e Nazi Brum.
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2: O Brasil tem agora uma lei que regulamenta a produção de vacinas, medicamentos e insumos de saúde, voltada ao atendimento do SUS.
0: A medida consolida como política permanente instrumentos voltados ao fortalecimento da capacidade nacional de desenvolvimento, produção e inovação em tecnologias estratégicas para o SUS.
1: A lei cria a Estratégia Nacional do Complexo Econômico Industrial da Saúde. A legislação estabelece regras para o país produzir tecnologia própria no setor. Na prática, o texto define critérios para a produção em solo brasileiro de medicamentos, vacinas, equipamentos de diagnóstico e ingredientes farmacêuticos que abastecem o Sistema Único de Saúde. O ministro da Saúde, Alexandre Padilha, disse que a estratégia quer fortalecer laboratórios públicos e ampliar o acesso da população a tecnologias estratégicas de saúde.
5: É preparar o Brasil cada vez mais para respostas em emergência em saúde, dar uma previsibilidade importante para as empresas privadas investirem, dar uma outra dimensão para o que é o setor da saúde. Tanto naquilo que é os compromissos de garantir o atendimento à nossa população, quanto da saúde enquanto setor econômico.
1: A lei prevê medidas para incentivar a produção nacional de insumos e fortalecer cadeias produtivas internas, com o objetivo de ampliar a capacidade nacional de resposta em situações de crise, como destacou o ministro do Desenvolvimento, Indústria, Comércio e Serviços, Márcio Elias.
6: A pandemia mostrou isso para o mundo, a indesejável dependência de um continente ou de alguns países no fornecimento do que é essencial na área da saúde. Acho que a sanção do nosso PL 2583 hoje retoma essa tradição do país, do Brasil na vanguarda do desenvolvimento do Complexo Econômico Industrial da Saúde.
1: A estratégia também prevê mecanismos para a transferência de tecnologia entre instituições privadas e laboratórios públicos. Entre os projetos previstos estão o desenvolvimento de insulina glargina com produção integral no Brasil e de uma vacina contra o vírus sincicial respiratório associado a casos de bronquiolite. Reportagem Márcia Fernandes.
2: Empresas de revenda de ingressos devem ser transparentes com o consumidor sobre o seu papel.
0: Caso isso não aconteça, elas podem ser alvo de medidas cautelares, entre outras determinações.
2: É o que vamos ouvir agora na reportagem de Gabriela Noronha.
7: Quando você vai comprar um ingresso para um show ou teatro, por exemplo, pode acabar recorrendo a páginas na internet que fazem a revenda desses tickets. Mas essas plataformas precisam respeitar os direitos do consumidor. Se isso não ocorrer, ficam sujeitas a medidas cautelares do governo. É o caso de uma empresa que começou a ser investigada nesta segunda-feira por falta de transparência e insuficiência de informações essenciais ao consumidor. Como detalhou Ricardo Morishita, secretário nacional do consumidor.
8: Muita gente acaba contratando, mas não sabe que se trata de um mercado secundário. E claro, tudo isso leva a uma potencial indução do consumidor ao erro, a acreditar que está adquirindo o ingresso pelo canal oficial. Acho que isso é ruim para todos. É importante que o consumidor saiba, não seja enganado, não possa ser

0: canal oficial de venda dos eventos, que os ingressos são ofertados por terceiros e que podem ser vendidos por preços superiores aos dos canais oficiais. Em caso de não cumprimento da medida, a empresa poderá ser multada em R$100 mil por dia. Vitor Oliveira Fernandes, secretário nacional de Direitos Digitais, mencionou outras possíveis fraudes que fazem parte da investigação.
1: Uma outra preocupação que também surge nesses monitoramentos de mercado é o uso cada vez maior de robôs que funcionam verdadeiramente como cambistas digitais. Robôs que conseguem adicionar ingressos ao carrinho em milissegundos, que conseguem ocupar posições melhores nas filas dos ingressos e que conseguem até fazer o check-out automatizado em um tempo bastante rápido, de modo que o consumidor se torna dependente desse mercado secundário.
0: Lembrando que há PROCONs em todos os estados do país para a proteção e defesa dos direitos do consumidor. Além disso, é possível utilizar a plataforma consumidor.gov.br para registrar denúncias e reclamações. Reportagem Gabriela Noronha.
2: E durante a Copa do Mundo da FIFA 2026, o Ministério da Justiça e Segurança Pública participou da Operação Cartão Vermelho, realizada simultaneamente em 9 países.
3: A ação foi coordenada pelo Departamento de Justiça e pela Agência de Investigações de Segurança Interna dos Estados Unidos para combater a pirataria digital e física.
2: No Brasil, a atuação com foco no ambiente digital resultou no bloqueio de 309 domínios e 109 endereços de IP utilizados na transmissão ilegal de sinais de TV e streaming.
3: A operação teve como objetivo combater redes criminosas envolvidas que lucram ilegalmente com a venda de produtos físicos piratas, como camisetas de seleções, álbuns de figurinhas e artigos esportivos falsificados, e também com a retransmissão digital não autorizada dos jogos do Mundial.
2: O pagamento do Bolsa Família começou hoje aos beneficiários do programa.
3: Em cidades onde foi decretada a situação de emergência ou calamidade pública pelo governo federal, o recurso foi unificado.
4: Começou nesta segunda-feira, dia 20, o pagamento do Bolsa Família referente ao mês de julho. Os depósitos seguem um calendário escalonado, conforme último dígito do número de identificação social, o NIS. Neste mês, o benefício tem valor médio de R$ 679,19. Para receber o auxílio, é preciso atender aos critérios do programa, manter o cadastro único atualizado e cumprir as exigências nas áreas de saúde e educação, como frequência escolar, vacinação em dia e acompanhamento pré-natal, quando necessário. Os beneficiários podem movimentar o dinheiro de forma digital pelo aplicativo Caixa Tem, utilizados na função débito com cartão do programa ou sacados em terminais de autoatendimento da Caixa, casas lotéricas e correspondentes Caixa Aqui. Já as famílias que vivem em municípios com situação de emergência ou calamidade pública reconhecida pelo governo federal recebem um benefício nesta segunda-feira sem seguir o calendário do NIS. A medida beneficia moradores de cidades do Amazonas, Roraima, Paraná, Sergipe, Paraíba e Rio Grande do Norte, afetadas por eventos como estiagem e enchentes. Thaisa Vitória para a Voz do Brasil.
2: E estão abertas as inscrições para o Prêmio Brasil que Alimenta, até o dia 31 de julho.
3: A iniciativa vai reconhecer 40 ações desenvolvidas por organizações da sociedade civil para o combate à fome.
2: Podem participar organizações que estejam em funcionamento há pelo menos 3 anos e mantenham iniciativas em andamento.
3: O valor total da premiação é de R$ 700 mil, distribuídos entre as 20 melhores iniciativas.
2: O edital com as informações está disponível em gov.br/mds.
3: As mulheres têm agora um novo aliado na luta contra a violência, um chatbot do Ligue 180.
2: É um robô atendente que vai trazer prontamente informações sobre os direitos das mulheres, legislação e serviços da rede de atendimento.
3: A ferramenta de inteligência artificial vai fazer uma curadoria diária da base de informações utilizadas pelas atendentes da Central de Atendimento à Mulher.
2: Mas o atendimento humanizado, em que as vítimas podem conversar diretamente com uma pessoa, vai seguir. E nós conversamos sobre isso com a Secretária Nacional de Enfrentamento à Violência contra as Mulheres, Estela Bezerra. Acompanhe. Secretária Estela, bem-vinda à Voz do Brasil. Vamos começar falando desse novo chatbot do Ligue 180. Como é que ele funciona? O que, que ele oferece de novo para as mulheres?
5: Olha, o chatbot, primeiro, um prazer estar aqui, uma saudação a todo mundo que está nos ouvindo, nos assistindo. O chatbot, ele é mais uma tecnologia, ela é desenvolvida muito pelo campo do mercado, mas a tecnologia também pode servir à cidadania, né? Então, o que nós estamos colocando é mais um meio de acesso para que as mulheres em situação de violência, elas possam acionar a Central 180, seja para pedir uma informação ou seja para que ela tenha uma acolhida rapidamente sobre a situação de violência que ela está vivenciando. A violência contra as mulheres, ela tem várias tipologias. O Brasil ainda não tem uma imersão, uma compreensão dessas várias tipologias, mas elas oprimem mulheres em todo o território. E aí o chatbot, inclusive, dialoga com a juventude e traz mais uma opção, mas ela não tira a humanização

0: mercado, e aquela demanda vai ser acompanhada humanamente. Nós temos mais de 360 atendentes, 24 horas. Nossa página no Ministério das Mulheres. Nós temos todas as tecnologias que você pode recorrer. O 180 tem um grande painel. 22% das procuras no Ministério das Mulheres são justamente pelo 180.
1: E há também outras ferramentas, né? Como o WhatsApp, por exemplo, né? Como é que ele pode ser acessado por quem queira orientações ou mesmo ajuda?
0: Olha, o 180, ele já tinha o WhatsApp implementado. O WhatsApp é uma linha direta. Depois que a gente fazia o atendimento direto, humanizado, ainda se perguntava se você queria receber alguma informação pelo 180, né? Então, o WhatsApp não é uma ferramenta em que a gente acessa a qualquer mulher. A gente prioriza o sigilo da informação. Muitas vezes as mulheres podem receber ou tem o telefone monitorado, e isso pode ser uma situação de risco. Mas o WhatsApp do 180, ele fica disponível para qualquer mulher que liga para o 180, e ele também pode ser acessado através da nossa página com o íconezinho que dá disponibilidade ao 180.
2: Agora, as atendentes do Ligue 180, elas passam por uma qualificação, né, específica para prestar esse tipo de atendimento. O que está incluído na preparação delas?
0: Olha, desde a taxonomia, porque a gente tem violência, desde violência vicária, que recentemente foi reconhecida como uma tipologia própria de crime, até a violência patrimonial, a violência psicológica, são tipologias de violência que às vezes é difícil de você identificar. Muitas mulheres vão e se identificando que vivem aquele tipo de violência na medida em que alguém vai falando que aquilo é violência. Então, todas essas atendentes, elas são preparadas, qualificadas em compreender a legislação e compreender a manifestação desse tipo de violência. Elas também têm um aparo psicológico, porque é muito doloroso e é muito difícil você passar o dia inteiro ouvindo narrativas de violação de direitos e de violência. Então, elas têm uma retaguarda de psicologia, de atendentes, né, e fazem grupos de conversar sobre esse tema. E agora nós estamos inaugurando uma especialização para que elas tenham uma melhor qualificação, mas também um reconhecimento acadêmico de que elas são profissionais especializadas no atendimento às mulheres em situação de violência.
2: Só para a gente esclarecer, a senhora mencionou a violência vicária, que é um tipo novo, né, um tipo penal novo, e aí muita gente provavelmente não conhece. Ela ocorre quando o companheiro agride familiares, né, filhos, pais, para atingir a mulher, né?
0: O agressor praticante de violência doméstica, ele nunca só viola as mulheres, ele viola os filhos, ele agride a sogra, ele agride os cunhados, mas ele tem uma predileção pelos filhos. Os filhos é um modo, é um instrumento de ofender. Se você, às vezes, me der um tapa, o tapa dói, mas dói mais se você bater no meu filho. Isso é uma coisa muito concreta. E o pior caso que nós acompanhamos foi aquele caso de Thales Machado, aqui no estado de Goiás, onde ele executou os dois filhos e ainda construiu através, se suicidou, mas antes disto construiu a narrativa de que a ex-esposa ou a mãe das crianças é que era responsável por tudo aquilo, e ela, por conta disso, não conseguiu sequer acompanhar o velório dos filhos.
1: Secretária, o Ministério das Mulheres também apresentou recentemente em Salvador as diretrizes nacionais das Casas da Mulher Brasileira. O que que elas estabelecem sobre esse serviço?
0: A atualização das diretrizes era uma necessidade. A casa está fazendo 10 anos. A primeira casa foi inaugurada ali em 2015, né, no estado de Mato Grosso do Sul. Durante esses 10 anos, muita coisa mudou, inclusive de legislação. Nós temos muita tecnologia que avançaram durante essa década, e era necessário fazer um alinhamento. Hoje temos 13 casas, uma projeção de mais casas. É natural que a política pública vá se expandindo por todo o território, e era necessário a atualização das diretrizes, porque a Casa da Mulher Brasileira, ela é o mais completo, mas ela é mais complexa. complexo serviço de uma política pública. Ela junta no mesmo espaço poderes como o poder executivo e o poder do sistema de justiça, judiciário. Lá funciona a vara de família, lá funciona o Ministério Público, mas também tem a Secretaria de Segurança Pública com a Delegacia Especializada da Mulher, o serviço psicossocial que atende lá dentro, tem também a possibilidade da mulher, por uma questão de risco, ficar acomodada num abrigamento temporário dentro dessa casa. Então, como são serviços complexos, de alta complexidade, com intersetorialidade e interinstitucionalidade, as diretrizes se atualizaram para que o serviço tenha mais azeitamento e seja muito mais eficiente, para que não haja nenhum erro de protocolo de serviços tão complexos.
2: Agora, secretária, acho que a pergunta mais importante da nossa entrevista é essa que vem agora. Uma mulher que esteja nos ouvindo e que se reconheça numa situação de violência, mas que tenha dificuldades em sair dessa situação, seja por motivos financeiros ou quaisquer outros, como é que ela pode começar a pedir ajuda? A gente falou aqui de Casa da Mulher Brasileira, de Ligue 180, mas por onde ela começa? Qual o primeiro passo?
0: Olha, geralmente uma mulher que vive em situação de violência, ela nega que vive em situação de violência, essa negação vai de 3 a 10 anos. Se ela tem no ciclo de amizade dela e uma forma de impedir que a mulher recorra a alguém, um agressor que vive dentro de casa, que ameaça constantemente, ele inibe a relação dessa mulher com seus familiares e também com suas amigas. Essa é uma maneira de manter a mulher isolada. Então, o principal movimento que uma mulher precisa fazer quando ela está vítima de violência é procurar alguém da sua confiança, alguém que ame e respeite ela verdadeiramente, para ela poder compartilhar dessa situação que ela vive. Geralmente, o primeiro ciclo de apoio vem das amigas e da família. Quando você não encontra essa possibilidade, é preciso procurar ou a delegacia, ou o centro de referência da mulher, ou mesmo a Casa da Mulher Brasileira, que é um serviço de porta aberta. Geralmente, as mulheres só conseguem fazer esse movimento quando a violência já não ameaça mais só a vida dela, ameaça a vida dos filhos. Então, as mulheres conseguem fazer uma ruptura. Por isso que programas como esse, a gente falar do assunto, dizer que a violência acontece e que ela não é naturalizada e que ela pode ser rompida, é necessário. Muitas mulheres vivem em situação profunda de isolamento e não conseguem fazer a ruptura sozinha. Ninguém consegue fazer uma ruptura sozinha. Então, o primeiro movimento é uma mulher procurar alguém de sua confiança. O segundo movimento é procurar um serviço especializado. E se ela for a um serviço bancário, sendo oprimida por violência patrimonial, ela também deve pedir ajuda. Hoje, a Caixa Econômica tem um serviço para acolher mulheres nessa situação. Ou se ela for a um serviço de saúde, ela também pode pedir ajuda ao serviço de saúde para poder fazer a ruptura da violência. Sozinha, ninguém consegue.
1: Muito bem, nós conversamos com Estela Bezerra, Secretária Nacional de Enfrentamento à Violência contra as Mulheres. Muito obrigado, secretária, por sua entrevista aqui, a Voz do Brasil.
0: Eu que agradeço a vocês.
3: Conciliar os estudos e a maternidade é uma missão desafiadora para muitas mães que ocupam as universidades.
2: Mas nas cuidotecas, as mães podem deixar seus filhos na hora das aulas.
3: O serviço já é oferecido em universidades federais e agora está aberto para universidades públicas estaduais.
2: As interessadas têm até o dia 15 de setembro para se inscrever em edital do Ministério das Mulheres.
4: Um espaço público, seguro e gratuito, onde crianças de 3 a 12 anos de idade são acolhidas enquanto os responsáveis, principalmente as mães, estudam. Assim, é a Cuidoteca, serviço oferecido em universidades federais como a de Brasília. Na UNB, a iniciativa teve início no começo deste ano e atendeu 23 crianças no período noturno. Para o segundo semestre, 40 vagas serão oferecidas. A coordenadora pedagógica da Cuidoteca da UNB, Letícia Teles, falou sobre a receptividade do serviço.
5: A Cuidoteca promoveu ali um espaço onde a criança pode ser criança, porque eles podem realmente brincar, socializar. E as mães têm um feedback, assim, incrível.
4: Agora, o serviço de cuidoteca será expandido para universidades estaduais. O edital aberto pelo Ministério das Mulheres vai oferecer 9 milhões e 200 mil reais para que as universidades estaduais possam contratar profissionais, comprar material pedagógico e oferecer alimentação às crianças. Em contrapartida, as unidades deverão providenciar espaço físico, infraestrutura e apoio operacional. Cada universidade selecionada poderá receber até 240 mil reais para manter o serviço. Segundo Juliana Cores, coordenadora-geral de Políticas de Cuidado do Ministério das Mulheres, há recursos suficientes para contemplar todas as universidades estaduais do país.
6: A gente pensou nas universidades estaduais devido ao número de mulheres, que é um número relevante, e a gente conseguiu aqui aportar um recurso que é suficiente para abarcar todas as universidades estaduais. E o que a gente quer é que cada vez mais cresça essa cultura da cuidoteca. A gente interpreta como um dos pontos cruciais aí para a tranquilidade dessas mulheres.
4: O envio de propostas pelas universidades estaduais deve ser feito até o dia 15 de setembro por meio da plataforma transferegov.br. As unidades selecionadas deverão ofertar o serviço de cuidoteca por 12 meses. Reportagem Luana Karen.
3: E além do edital para as universidades estaduais, seguem abertas até o dia 1º de agosto as candidaturas para a chamada estratégica Unicuidotecas.
2: Nesta chamada, o Ministério da Educação, em parceria com o Ministério do Desenvolvimento e Assistência Social, Família e Combate à Fome, vai selecionar 50 universidades federais para a implantação de espaços gratuitos de acolhimento infantil nas instituições.
3: Os espaços visam atender filhos de alunos, professores, servidores técnicos e trabalhadores terceirizados.
2: Cada universidade federal selecionada terá capacidade para atender 40 crianças simultaneamente.
3: O envio das propostas deve ser feito por meio eletrônico. Os detalhes estão disponíveis em gov.br/mec.
2: O transporte aéreo brasileiro registrou 65 milhões e 200 mil passageiros no primeiro semestre desse ano.
3: De acordo com o relatório da Agência Nacional de Aviação Civil, a ANAC, mais de 50 milhões nos voos domésticos e 15 milhões nos voos internacionais.
2: Só no mês de junho, o total de passageiros chegou a 10 milhões e 300 mil pessoas.
3: O transporte de carga nos aeroportos brasileiros registrou o crescimento de janeiro a julho deste ano.
2: Foram mais de 673 mil toneladas transportadas em níveis nacionais e internacionais.
3: E essas foram as notícias do Governo Federal.
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2: Fique agora com as notícias do Poder Judiciário e do Congresso Nacional. Boa noite.
3: Boa noite e até amanhã.

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1: Você vai ouvir agora notícias do Poder Judiciário. Em Angola, presidente do STF propõe ampliar cooperação entre cortes constitucionais na defesa da democracia.
2: TSE divulga dados sobre o eleitorado brasileiro.
1: TST entende que CNPJ ativo não basta para provar que a empresa continua em operação.
2: Boa noite, eu sou o Arthur Filho.
1: E eu sou Walter Lima.
2: O presidente do STF e do CNJ, ministro Edson Fachin, defendeu em Luanda, na Angola, o fortalecimento da cooperação entre tribunais constitucionais para proteger a democracia.
1: A manifestação ocorreu durante reunião com Laurinda Prazeres Cardoso, presidente do Tribunal Constitucional de Angola, Marta Ferreira.
3: Ao abrir o encontro, Fachin disse que a relação entre os dois tribunais deve ser ampla, permanente e voltada à construção de uma agenda comum para os próximos anos.
4: Cuidaremos de uma pauta de cooperação centrada no fortalecimento da capacidade institucional de nossos tribunais.
3: O presidente do STF ressaltou que as democracias constitucionais enfrentam desafios comuns em diferentes partes do mundo, especialmente diante do avanço de movimentos autoritários que buscam enfraquecer as instituições por dentro. Para Fachin, os tribunais constitucionais ocupam posição central na preservação do Estado Democrático de Direito e defendeu o fortalecimento da cooperação entre as cortes constitucionais para compartilhar experiências e consolidar referências democráticas capazes de enfrentar tendências autoritárias observadas em diversos países.
2: O TSE divulgou nesta segunda-feira os dados do eleitorado brasileiro.
1: As estatísticas indicam que mais idosos e mais indígenas estão aptos a votar. Jane Costa.
5: Mais de 158 milhões de brasileiras e brasileiros estão aptos a votar no dia 4 de outubro, primeiro turno das eleições. São Paulo, maior colégio eleitoral do país, reúne mais de 34 milhões de eleitoras e eleitores, representando 21,48% do total. Em seguida, aparecem Minas Gerais e Rio de Janeiro. O eleitorado no exterior aumentou, são quase 929 mil. A maioria do eleitorado tem entre 40 e 44 anos, com mais de 15 milhões de pessoas. Os dados também revelam avanços no preenchimento da autodeclaração de raça e cor, tornando o cadastro eleitoral mais diverso e reduzindo significativamente o número de registros sem essa informação.
2: CNPJ ativo não basta para provar que a empresa continua em operação, segundo o TST.
1: Integrante da Comissão Interna de Prevenção de Acidentes e de Assédio pretende usar o dado para assegurar estabilidade. Larissa Batista.
6: O trabalhador alegou que a empresa continuava funcionando, já que o CNPJ da instituição, sediada em Piracicaba, São Paulo, permanecia ativo. Mas o TST entendeu que isso, por si só, não comprova que a unidade ainda esteja em operação. Como o contrato de prestação de serviços foi encerrado e a CIPA deixou de existir naquele local, a corte decidiu que o auxiliar de produção não tinha direito à estabilidade no emprego e manteve a demissão. A decisão foi unânime.
2: Após a Lei 14.752 de 2023, judiciário não pode multar advogados por abandono de causa.
1: Com esse entendimento, o STJ afastou a multa aplicada a advogados que faltaram à sessão do Tribunal do Júri. Fátima Uchoa.
7: Os advogados pediram o cancelamento do júri e justificaram a ausência, alegando que a promotora responsável teria publicado nas redes sociais um vídeo sobre o crime, o que comprometeria a imparcialidade do julgamento, mas a Justiça do Rio Grande do Sul aplicou uma multa de 10 salários mínimos. Na sexta turma do STJ, o ministro relator Sebastião Rei Júnior observou que os advogados poderiam ter questionado a suposta nulidade em juízo pelos meios processuais adequados. No entanto, nessa situação já estava em vigor a lei que revogou a aplicação da multa por abandono de causa e, segundo o ministro, após essa mudança legislativa, eventual falta deve ser apurada exclusivamente pela ordem dos advogados do Brasil. Brasil.
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2: A você, uma boa noite.
8: E até amanhã.
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0: Dourado.
1: Eu sou Humberto Pinheiro e estes são os destaques de hoje do Jornal do Senado, que começa agora. A autonomia do Banco Central e novas regras para a saúde avançam na CCJ. Jovens que saem de abrigos podem ganhar cotas no ensino federal. Eleitores com deficiência ou mobilidade reduzida terão direito a transporte gratuito. Boa noite. A Comissão de Constituição e Justiça aprovou neste primeiro semestre a proposta de emenda à Constituição que busca assegurar um orçamento próprio e autonomia operacional ao Banco Central. A CCJ ainda votou outras duas mudanças na Constituição para assegurar jornada de 36 horas semanais para enfermagem e aposentadoria diferenciada para agentes comunitários de saúde e combate às endemias. Repórter Bruno Lourenço.
2: Uma das propostas de emenda à Constituição aprovadas na Comissão de Constituição e Justiça transforma o Banco Central de autarquia para entidade pública de natureza especial, com autonomia técnica, administrativa, orçamentária e financeira. O relator, senador Plínio Valério, do PSDB do Amazonas, defendeu a medida.
3: Essa autonomia, ela fortalece não só o sistema financeiro brasileiro, traz segurança, traz muita segurança para todos nós.
2: Já a PEC, que assegura o direito à aposentadoria diferenciada de agentes comunitários de saúde, de combate às endemias e de agentes indígenas de saúde e de saneamento, passou pela CCJ e pelo plenário. A proposta teve como relator o senador Irajá, do PSD do Tocantins, que destacou o papel desses profissionais na ponta da saúde.
4: Um reconhecimento de um trabalho histórico, dedicado por toda uma vida a essas pessoas que são brasileiros e brasileiras, que são, como eu costumo dizer, o SUS do Brasil de carne e osso.
2: Outra proposta de emenda à Constituição aprovada na CCJ vincula o piso salarial da enfermagem a uma jornada máxima de trabalho de 36 horas semanais.
1: O Senado aprovou e enviou para sanção presidencial um projeto que cria regras para as parcerias entre escolas e pontos e pontões de cultura. A proposta pretende ampliar o acesso de estudantes a atividades culturais e fortalecer a integração entre educação e cultura. A iniciativa estabelece requisitos para a celebração dessas parcerias e busca incentivar ações culturais no ambiente escolar. Os detalhes na reportagem de Márcio Maturana.
5: Pontos e pontões de cultura são associações sem fins lucrativos com atividades culturais dentro das comunidades. Hoje, essas associações já podem fazer parcerias com redes de ensino superior, técnico e básico, mas o projeto define critérios para isso. O texto aprovado no plenário do Senado foi o relatório que o senador Humberto Costa, do PT de Pernambuco, apresentou na Comissão de Educação. Ele resumiu os pontos principais da proposta.
6: Esta proposição inova ao estabelecer duas balizas essenciais que a legislação vigente não contempla: a exigência de que a parceria seja consonante com a proposta pedagógica de cada escola, preservando assim a autonomia escolar, e a prioridade para pontos e pontões de cultura situados nas proximidades da comunidade escolar, de modo a fortalecer os vínculos territoriais e culturais já existentes.
5: Quando entrar em vigor, a lei vai mudar a Política Nacional de Cultura Viva, que busca ampliar o acesso da população aos direitos culturais.
1: Foi apresentada no Senado uma proposta de emenda à Constituição que busca garantir a continuidade dos programas estaduais, distritais e municipais de incentivo à cultura e ao esporte. A medida preserva mecanismos de apoio mesmo após a implementação da reforma tributária. A proposta permite que estados, o Distrito Federal e os municípios continuem concedendo incentivos fiscais a esses setores por meio de créditos do Imposto sobre Bens e Serviços, o IBS. A reportagem é de Douglas Castilho.
7: Foi apresentada no Senado Federal a proposta de emenda à Constituição que assegura a sobrevivência dos programas locais de incentivo fiscal voltados à cultura e à prática desportiva. A medida altera as regras da reforma tributária para permitir que estados, o Distrito Federal e os municípios continuem continuem a estimular esses setores por meio de créditos compensatórios do Imposto sobre Bens e Serviços, o IBS. Sem essa alteração, o novo modelo de unificação tributária sobre o consumo extinguiria gradualmente esses mecanismos regionais de incentivo indireto até o ano de 2032. Pelo projeto, o Comitê Gestor do IBS vai definir as regras técnicas para a concessão e o registro desses créditos. Já os estados, o Distrito Federal e os municípios terão de aprovar leis próprias para criar seus próprios programas. O autor da iniciativa, senador Carlos Portinho, do PL do Rio de Janeiro, ressaltou que as leis locais sustentam uma ampla cadeia produtiva e criam milhares de empregos que, segundo ele, vão além dos holofotes.
0: A gente muitas vezes pensa só no artista ou no jogador de futebol, mas na verdade é todo um ecossistema que tem. É o produtor cultural, é o pessoal que trabalha para os eventos, né? As empresas de eventos, são muitos empregos que geram esse fomento. Com a reforma tributária ficou ameaçado e a gente já se antecipou a esse problema, assim podendo incentivar e fomentar essas duas indústrias que eu chamo é a indústria do entretenimento. A gente tem que ver cultura e esporte como uma grande indústria do Brasil.
7: A proposta também determina que o valor desses incentivos serão pagos pelo Estado, pelo Distrito Federal ou pelo município que criar o programa. Além disso, os benefícios terão de seguir regras rígidas de avaliação, transparência e controle social. A PEC, que conta com a assinatura de outros 26 senadores, será analisada pela Comissão de Constituição e Justiça.
1: Nas eleições deste ano, eleitores com deficiência ou mobilidade reduzida terão direito a transporte individual gratuito, oferecido pela Justiça Eleitoral. O programa Seu Voto Importa, do Tribunal Superior Eleitoral, tem como objetivo promover a inclusão e reduzir as dificuldades de deslocamento para que o cidadão vote. Para garantir o atendimento no dia da votação, o interessado deverá solicitar o transporte gratuito até 14 de setembro. O pedido poderá ser feito pelo próprio eleitor ou por seus representantes legais de forma presencial, diretamente no cartório eleitoral da zona correspondente ou por canais remotos e eletrônicos. Também será necessária a apresentação de autodeclaração ou de documento que comprove a deficiência ou a dificuldade de locomoção. O primeiro turno das eleições será realizado em 4 de outubro. O senador Paulo Paim, do PT do Rio Grande do Sul, manifestou apoio à proposta de emenda à Constituição que altera a forma de contribuição previdenciária das empresas. O texto da PEC propõe substituir a contribuição incidente sobre a folha de salários por uma base de cálculo sobre o faturamento bruto das empresas.
8: Essa mudança é necessária por diversos motivos. Empresas com grande faturamento, mas que empregam pouca mão de obra, como o setor financeiro, passaria a contribuir mais.
1: Jovens que deixaram abrigos e casas lares ao completar 18 anos podem ganhar cotas no ensino superior e nas escolas técnicas federais. A proposta foi aprovada pela Comissão de Direitos Humanos do Senado. O projeto busca ampliar as oportunidades de educação para quem cresceu em acolhimento institucional e agora segue para análise da Comissão

0: Mas quer garantir aos jovens que vivem ou viveram nessa situação até os 18 anos, ou seja, não foram adotados e alcançaram maioridade, uma cota nos processos seletivos para o acesso ao ensino superior e às escolas técnicas federais. O relator do projeto, o senador astronauta Marcos Pontes, do PL de São Paulo, afirma que a ideia colabora com a diversidade no meio acadêmico.
1: A proposição realiza a importante missão de conferir oportunidades a pessoas oriundas de acolhimento institucional. Lembrando que acolhimento institucional é diferente de instituições como a Fundação Casa, com menores infratores. É outro tipo de público.
0: Marcos Pontes incluiu no projeto uma previsão de avaliação a cada 10 anos dessa política de cotas. A proposta segue para análise da Comissão de Educação do Senado.
2: Com trabalhos técnicos de João Lira, o Jornal do Senado fica por aqui. Acompanhe agora as notícias da Câmara dos Deputados. Boa noite e até amanhã.
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4: Câmara aprova projetos que garantem direitos de pessoas com deficiência.
5: Avança a proposta que reforça a política de prevenção ao câncer de pulmão.
6: Projeto de lei aumenta a pena para tráfico de drogas com uso de aeronaves.
7: Policiais em serviço poderão usar o transporte público de forma gratuita.
8: Boa noite. A Comissão de Viação e Transportes da Câmara aprovou a gratuidade no transporte público para policiais em serviço. A repórter Sofia Peçanha tem mais detalhes.
9: A Comissão de Viação e Transportes aprovou o projeto que estabelece a gratuidade no transporte público coletivo para policiais civis e militares em exercício. Pelo texto, o benefício será válido para ônibus urbanos e intermunicipais, metrô, trens suburbanos e metropolitanos, barcas e catamarãs. Para ter acesso ao benefício, o policial precisa estar em serviço uniformizado e apresentar a identificação funcional válida. O relator da proposta na comissão, o deputado Zé Trovão, do PL de Santa Catarina, destacou que a presença de policiais nos veículos pode contribuir para aumentar a segurança dos passageiros.
10: Olha, primeiro que quando você coloca um policial no transporte público, você cria segurança para quem está lá dentro.
9: A proposta também estabelece que a gratuidade só poderá ser utilizada quando houver assentos disponíveis sem prejudicar quem pagou a passagem. Ou seja, os passageiros pagantes continuam tendo prioridade no uso dos lugares. Além disso, as empresas e concessionárias dos coletivos deverão informar o direito por meio de avisos visíveis ao público. Caso não cumpram a regra, podem sofrer penalidades previstas na legislação. O projeto também foi aprovado pela Comissão de Segurança Pública e Combate ao Crime Organizado. O relator, o deputado Coronel Meira, do PL de Pernambuco, argumentou que os policiais enfrentam jornadas prolongadas e, muitas vezes, precisam de condições diferenciadas para o deslocamento após o serviço. Em concordância na Comissão de Viação e Transporte, o deputado Zé Trovão ressaltou o impacto econômico da medida para esses profissionais.
10: Então, a gente criou uma norma que, se ele entender por bem de usar aquele transporte, ele vai, além de ajudar a sociedade, ele vai poder economizar no combustível para ter um pouquinho mais de salário no final do mês.
9: Hoje, a gratuidade para policiais já existe em algumas regiões, como no Distrito Federal, mas depende de normas locais e não é padronizada em todo o país. A proposta, apresentada pelo deputado Capitão Augusto, do PL de São Paulo, busca criar regras nacionais que reconheçam a importância dos profissionais da segurança pública e facilitem o deslocamento durante o exercício da função. O projeto que garante gratuidade no transporte público para policiais segue para análise na Comissão de Finanças e Tributação. Da Rádio Câmara de Brasília, Sofia Peçanha.
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3: Segurança Pública.
5: A proposta que aumenta a punição para tráfico de drogas com uso de aeronaves avançou na Câmara. A repórter Maria Neves tem os detalhes.
12: A Comissão de Constituição e Justiça da Câmara dos Deputados aprovou o projeto que aumenta as penas para o tráfico de drogas praticado com o uso de aeronaves. Pela proposta, quem usar aviões ou helicópteros para o tráfico ficará sujeito à pena de 10 a 20 anos de

0: prisão, além de multa. O valor da multa depende da situação econômica do réu e é calculada em dias multa, podendo variar de 2.000 a 4.000 dias multa. Cada dia multa corresponde a um valor em salários mínimos e hoje varia entre 50 e 8.105 reais. O texto aprovado foi a versão apresentada pelo relator na Comissão de Segurança Pública, deputado Sargento Faur, do Paraná, ao projeto do deputado Cobalcini, do MDB de Santa Catarina. Sargento Faur ressalta que a legislação atual já prevê aumento de penas para algumas circunstâncias do tráfico, mas não diferencia de modo específico o uso de aeronaves. Para ele, a gravidade e potencial lesivo do uso desse tipo de transporte justificam a criação de um tipo qualificado autônomo.
1: O emprego de aeronaves nesse tipo de crime permite que os criminosos escapem das barreiras terrestres e fluviais, aproveitando-se da vastidão territorial e das fragilidades do espaço aéreo, o que compromete a eficácia das ações de segurança. Tal realidade impõe ao Estado a necessidade de intensificar os mecanismos de controle e adotar sanções penais mais duras, a fim de desestimular essa modalidade de crime.
0: O texto aprovado também prevê aumento de pena para quem utiliza aeronave para transportar maquinário, aparelho ou qualquer outro objeto destinado à produção de drogas. A pena prevista nesse caso é de 6 a 15 anos de reclusão e multa, de 2 mil a 3 mil dias multa. A proposta que aumenta penas para crimes relacionados ao tráfico de drogas com uso de aeronaves ainda terá de ser votado pelo plenário da Câmara. Se aprovado, seguirá para análise do Senado. Da Rádio Câmara de Brasília, Maria Neves.
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3: Educação. Sidney Leite, do PSD do Amazonas, comemora a aprovação da medida provisória que reajusta o piso salarial dos professores em R$ 5.130,38. O congressista também destaca a garantia de aumento real anual acima da inflação em todo o país.
4: Eu destaco que essa é uma luta e uma empreitada de todos nós, no sentido de garantir dignidade, reconhecimento, mas acima de tudo, valorização dessa que é uma profissão tão importante. Essa, sem dúvida nenhuma, é uma conquista histórica para esses trabalhadores que fazem a diferença no presente e no futuro. Eu que sou daqueles que acredita na educação pública gratuita e de qualidade. E vindo do Estado, com as dimensões do Estado do Amazonas, que é o maior Estado da Federação, com realidades extremas, essa, sem dúvida nenhuma, é uma vitória importante desses trabalhadores que muitas vezes não têm esse reconhecimento por parte do governo do Estado.
5: Sidney Leite reforça que caberá ao Ministério da Educação divulgar anualmente a tabela de reajustes. Para ele, a conquista representa o reconhecimento da educação pública como pilar de desenvolvimento e como instrumento essencial no combate à desigualdade educacional no país.
3: Saúde. A Comissão de Saúde aprovou o projeto que reforça a política de prevenção ao câncer de pulmão. A repórter Júlia Lopes traz mais informações sobre o texto.
6: A Comissão de Saúde da Câmara dos Deputados aprovou uma proposta que estabelece novas diretrizes para a política de rastreamento e diagnóstico precoce de câncer de pulmão no Sistema Único de Saúde, o SUS. O objetivo é melhorar a sobrevida dos pacientes e reduzir a mortalidade causada pela doença. Atualmente, a Política Nacional de Prevenção e Controle do Câncer já abrange ações de prevenção, tratamento, pesquisa e monitoramento do câncer. No entanto, o projeto busca detalhar essas diretrizes especificamente para o câncer de pulmão, com a criação de protocolos de rastreamento integrados à atenção primária e o reforço no combate ao tabagismo. Entre as medidas previstas estão a busca ativa de pacientes no âmbito da atenção primária à saúde, com a atuação de agentes comunitários e de combate a endemias, para identificar grupos de alto risco e encaminhá-los para exames de rastreamento. A deputada Flávia Moraes, autora da proposta, afirmou que a medida, além de ampliar o diagnóstico precoce e contribuir para a redução da mortalidade, também fortalece a estrutura de atendimento no SUS, com profissionais especializados e ampliação do acesso a exames.
7: Vai permitir a qualificação, a formação de profissionais, a disponibilização do espirômetro, dos exames, dos equipamentos para a realização desses exames e, com certeza, com o diagnóstico precoce, é possível iniciar mais cedo o tratamento da doença, ter um resultado mais efetivo. Isso representa menos sofrimento para o paciente, menos custo para o SUS.
6: Segundo a deputada, hoje apenas 15% dos casos de câncer de pulmão são diagnosticados em estágio inicial, quando há maior chance de cura. Ela destaca ainda que o rastreamento precoce por meio de tomografia pode reduzir a mortalidade pela doença em até 20%. O projeto que define novas diretrizes para a política de rastreamento e diagnóstico precoce de câncer de pulmão no âmbito do SUS deve seguir agora para a Comissão de Finanças e Tributação. Da Rádio Câmara de Brasília, Júlia Lopes.
5: Dr. Flávio, do PL do Rio de Janeiro, apresentou projeto que cria políticas públicas voltadas ao atendimento de adultos com transtorno do espectro autista. A proposta prevê a criação de núcleos especializados para acompanhamento, inclusão social e inserção no mercado de trabalho.
8: O que a gente propõe no projeto é que sejam construídos núcleos de atendimento ao autista adulto. O que são esses núcleos? Para exemplificar, quando você tem os CAPs, que faz tratamento de dependência química ou de psiquiatria, tem um acompanhamento. Então a gente quer construir esses núcleos para que se tenha políticas públicas voltadas para o autista adulto, para que ele seja inserido no mercado de trabalho, tratamento neurodivergente, que ele possa ter lá o preceptor, estudar línguas, idiomas, de acordo com seu grau de autismo.
3: O projeto de Dr. Flávio prevê que os centros sejam financiados pelo governo federal e que também possam receber recursos de emendas parlamentares para implantação nos municípios. Ele reitera que o projeto amplia o suporte às famílias de pessoas autistas com mais de 18 anos de idade.
9: Direitos humanos.
5: Os deputados aprovaram projetos que buscam garantir os direitos das pessoas com deficiência e de quem cuida delas. Quem traz mais detalhes sobre as propostas é a repórter Paula Bittar.
10: A Comissão de Constituição e Justiça da Câmara aprovou 3 projetos que buscam garantir direitos a pessoas com deficiência. Um deles assegura prioridade aos cuidadores de pessoas com deficiência em programas federais de capacitação, formação e qualificação. Outro reforça a prioridade no atendimento para esses cuidadores. A proposta determina que o atendimento prioritário, que é estendido aos acompanhantes, deve estar claro e explícito nos informativos de identificação e sinalização do serviço. O terceiro projeto aprovado proíbe a discriminação contra pessoas com transtorno do espectro autista. O texto estabelece que a pessoa autista não será submetida a tratamento desumano ou degradante, não será privada de sua liberdade ou do convívio familiar, nem sofrerá discriminação. Relator das 3 propostas na CCJ, o deputado Alex Manente, do Cidadania de São Paulo, destacou a necessidade de atualizar a legislação para garantir a inclusão.
11: Todo esse conjunto de projetos que nós temos aprovado e avançado na Câmara dos Deputados para poder fazer com que a inclusão seja algo real e que a legislação esteja de acordo com essa necessidade de inclusão que temos no nosso país. Então, são avanços importantes para poder, primeiro, combater a discriminação discriminação e depois avançar no cuidado e no tratamento de direitos para as pessoas que acompanham e familiares que dedicam a vida especialmente para essas pessoas.
10: As três propostas que buscam garantir direitos a pessoas com deficiência podem seguir para análise do Senado, a menos que haja recurso para votação antes pelo plenário da Câmara. Da Rádio Câmara de Brasília, Paula Bittar.
3: Cultura. Chico Alencar, do PSOL do Rio de Janeiro, apoia a proposta que cria o Dia Nacional da Museologia Social, a ser celebrado em 8 de maio. O parlamentar explica que a iniciativa reconhece museus comunitários que preservam a memória e a identidade de territórios populares.
9: É esse tipo de museu social. Evidentemente, todo museu é social, todo museu é histórico, todo museu tem uma importância fundamental em qualquer país do mundo. Mas a museologia social é aquela que resgata a história de comunidades em geral esquecidas e trata de valorizar o povo morador que construiu essas comunidades, que as inaugurou muitas vezes, que enfrentou violências, remoções, como grande protagonista.
5: Chico Alencar destaca ainda o Museu da Maré, no Rio de Janeiro, como referência da museologia social no Brasil. O deputado afirma que esses espaços ajudam comunidades a resgatar raízes, ancestralidades e lutas por direitos e melhores condições de vida.
3: Trabalho. Enfermeiros devem emitir nota fiscal após prestar serviços autônomos. A repórter Sofia Peçanha tem mais detalhes sobre a proposta.
12: A Comissão de Saúde aprovou o projeto que obriga a emissão de notas fiscais eletrônicas por profissionais de enfermagem que atuam de forma autônoma. A proposta é de autoria da deputada enfermeira Rejane, do PSDB do Rio de Janeiro, e tem como objetivo incentivar a formalização e a valorização da categoria. O texto prevê que a obrigatoriedade vale para todos os profissionais registrados nos conselhos regionais de enfermagem que trabalham por conta própria, especialmente na prestação de serviços fora de hospitais e vínculos formais. Entre as atividades que passam a exigir a emissão de nota fiscal estão atendimentos domiciliares, acompanhamento de pacientes, orientações de saúde e ações de prevenção de doenças. Durante a análise, o parecer da deputada enfermeira Ana Paula do Podemos do Ceará foi lido pela deputada Heloísa Helena do Rede do Rio de Janeiro, que também é enfermeira, destacando a importância da medida para acompanhar as mudanças no mercado de trabalho da enfermagem.
13: Acrescenta a atuação de enfermeiros e técnicos de enfermagem como empreendedores em áreas como curativo, acompanhamento de doenças crônicas e degenerativas e pré-natal, exige um marco regulatório que assegure a transparência na prestação dos serviços e contribua para a inclusão econômica desses profissionais.
12: O projeto também prevê que estados e municípios adaptem seus sistemas para facilitar a emissão das notas fiscais, reduzindo a burocracia. O descumprimento das normas acarretará a aplicação de sanções administrativas aos profissionais ou aos estabelecimentos. Durante a discussão, o deputado Dr. Zacarias Calil, de Goiás, afirmou que a medida pode ampliar oportunidades para os profissionais e trazer mais segurança para quem contrata os serviços.
14: Facilita também contratos com clínicas, hospitais e empresas que exigem comprovação fiscal. Pacientes e empresas também veem o profissional como mais sério e organizado. Diferencia o enfermeiro no mercado de trabalho, mostrando profissionalismo.
12: O projeto que regulamenta a emissão de notas fiscais por profissionais de enfermagem segue agora para análise da Comissão de Finanças e Tributação. Da Rádio Câmara de Brasília, Sofia Peçanha.
5: Bebeto, do PP do Rio de Janeiro, avalia que a redução da jornada de trabalho vai melhorar a qualidade de vida dos brasileiros. O parlamentar menciona que os trabalhadores da Baixada Fluminense, por exemplo, enfrentam engarrafamentos que tornam o descanso ainda mais necessário.
15: Olha, vai ser um benefício muito grande, porque o cara que acorda 4 horas da manhã, 5 horas da manhã para trabalhar na capital e retorna 10, 11 horas da noite, imagina quanto esse cara não sofre só no deslocamento. Tô dizendo no horário que trabalha não, só no deslocamento. Vai ser um prêmio para aquele que precisa se deslocar, enfrentar engarrafamento e, além de tudo, a convivência familiar, que é super importante nesse tempo, nessa redução dessa escala, nessa jornada de trabalho.
3: Bebeto também exalta o trabalho da Comissão de Viação e Transportes em favor da mobilidade urbana do Rio de Janeiro. Ele considera que associar melhorias no transporte com a redução da carga horária é fundamental para garantir dignidade à classe. classe trabalhadora.
5: Termina agora o Jornal Câmara dos Deputados, produzido pela Rádio Câmara, com trabalhos técnicos de Everson Urani e apresentação de José Carlos Andrade e Luciana Vieira. Uma boa noite para você.
3: Uma ótima noite, você fica agora com as notícias do Tribunal de Contas da União.
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2: Estamos direto na cidade, na Vitória da Roça, campeonato do PTB, 7 etapas do PTB. Essa emoção do PTB.

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